0: Bom dia, muito obrigada aos dois. É um prazer ter-vos aqui. Sendo estas festas seculares e, portanto, nenhum dos dois sendo capaz de me falar por ter vivenciado isso, nós quisemos ir conversar com alguém mais velho. Não que tivessem vivenciado, mas fomos falar com alguém que conhece um pouco da história destas festas. Joaquim Pinto, um senhor sexagenário, entusiasta pela história e histórias da sua terra e das suas gentes, autor do blog Friamundo Factos e Figuras, explica-nos as quatro fases destas festividades em honra do mártir São Sebastião.
1: As festas do mártir, festas ao mártir, aqui em Friamundo a sua origem pouco se sabe, porque não há documentos escritos. Aqui nas freguesias, algumas freguesias e conjuntinhas também se festejava a data de 5 de janeiro, que é a data, de 20 de janeiro, que é a data atribuída ao mar de São Sebastião. As festas depois passaram para julho, fruto talvez de julho ser um mês mais quente, onde podia haver arraiais e não tão frio como no mês de janeiro. Portanto, as festas eram denominadas festas ao mar de São Sebastião, ou festas do mar de São Sebastião, porque eram em honra desse santo. E até ao último quartel, mais ou menos do século XIX, tinham quase exclusivamente a componente religiosa. Após a regeneração, com o surgimento das bandas filarmónicas, então juntou-se ao religioso, juntou-se também um pouco de profano. As festas de Friamundo já nessa altura rivalizavam com as melhores aqui do Valsouza, entre elas as denominadas festas grandes do Conselho de Lousada.
0: Conhecida a história das Sebastianas, vamos passar a palavra ao nosso primeiro convidado para ver a história, no fundo, das festas deste ano. Carlos Pinto é filho e primo de festeiros, ganhou novos amigos e mais conhecimentos com esta rica experiência, com certeza. Bom dia mais uma vez. É efetivamente uma experiência única, Carlos. Em Friamundo costuma dizer-se que, portanto, qualquer bom homem tem que ter um filho, plantar uma árvore,
2: escrever um livro
0: e ser festeiro. Portanto, não podiam deixar de ser festeiros, portanto, calhou-vos agora.
2: Claro, e todo o friamundense que se orgulhe de ser friamundense faz questão de ser festeiro e privar um ano da sua vida por um compromisso que tem com a sua terra.
0: E, portanto, isso já é uma tradição e todos fazem com o maior dos gostos. Antigamente eram os jovens casados ou que iam casar. Agora já não é assim.
3: Não.
0: Portanto, já se deixou essa moda.
3: Que qualquer pessoa agora de Friamundo que queira ser festeiro pode ser e sou nomeado por outras pessoas, mas com o orgulho fazem o trabalho de ser festeiro.
0: Portanto, já não são vocês os casadores nem os recém-casados, porque não, antigamente eram recém-casados ou casadores.
2: Exatamente.
0: Portanto, não é o vosso
2: um
0: caso.
2: Pouco pela necessidade de encontrar cada vez mais pessoas
0: alternativas, não é? Para todos os efeitos, é uma experiência que vocês fazem com um brio e com um orgulho enorme, mas que vos desgasta e que vos arrasta de tudo que faz parte da vossa vida no comum, no dia-a-dia. Vocês quase que fazem um ano sabático, portanto.
2: Não podemos exagerar tanto, porque senão ninguém quer ser festeiro em Friamundo, ok?
0: Mas isto é assim há 200 anos e assim vai continuar,
2: vai
0: não é?
2: Continuar. Mas, claro que temos de abdicar de muita da nossa parte social, da nossa parte familiar, que tem que compreender, especialmente os festeiros que são casados com as suas esposas, que têm que ser, são as sacrificadas. Normalmente diz-se que mulher de festeiro é viúva durante um ano.
0: Fala que é só durante um ano e depois retoma, não é?
2: Depois retoma. Mas é com o orgulho todo que abdicamos de tudo isso, de ver os jogos de futebol, de ir passear, de ir divertir, de fazer uma série de coisas. Porque também
0: vocês divertem-se de outra maneira também, não é? Cortar lenha vocês se divertem.
2: Exatamente.
0: Pronto, portanto, é uma maneira diferente de se divertirem. Portanto, mas cada um escolhe a que quer, não é? Portanto, vocês durante este ano cortam lenha e fazem outro género de coisas, que é a vossa forma de divertimento durante este ano.
2: Mas
0: é sui generis, mas pronto. O que é que é o bairrismo que leva um jovem a querer fazer parte e quase se sentir ofendido quando não é escolhido para ser festeiro?
2: abairrismo e a entrega que nós temos de ter, aquele sentimento de quem é friamundense e quem sente o que é ser friamundense tem orgulho em ser festeiro. Esse é o nosso caso. É o caso destes 30 que aqui estão, é o caso dos 30 que passaram.
0: Dos 200 anos que passaram para
2: trás. E dos 30 que virão e de outros 30 ou 30 e tal que venham em anos.
0: Nos próximos anos, claro. Portanto, é algo que não se explica. Todas as festas que passam por aqui, nós temos sempre essa discussão, que é. Portanto, as pessoas não querem fazer parte da comissão de festas. Têm que estar sempre a reinventar. Abrem a porta ao público feminino, abrem a porta às senhoras de idade, abrem a porta para terem alternativas. Em Friamundo continua a viver-se a festa da mesma maneira que se vivia há muitos anos atrás.
3: Sim, que as pessoas ficam orgulhosas de fazerem as sebastianas.
0: E das sebastianas serem o maior cartaz turístico da Terra,
2: sim,
0: não é?
2: Ou um dos... Montar o palco que está, montar toda a festa, sentir que aquilo está a acontecer, é de um orgulho imenso. E depois sentirmos aquilo é nosso. Fomos nós que criámos, fomos nós que oferecemos às pessoas que aqui estivemos, como outros já nos ofereceram a nós com o mesmo sentimento, com o mesmo orgulho, com a mesma dedicação.
0: Como aqueles que viram para a frente que vão continuar a fazer, sim, não é? Portanto, é uma história bonita de uma terra bairrista, como não há, sem dúvida, igual. Todos os anos existe esse bairrismo que faz com que os jovens da nova comissão queiram sempre fazer melhor e deixar a terra mais bem vista e arrastar mais pessoas e arrastar mais público e fazer com que a terra passe a constar do mapa cada vez com letras maiores. Este ano, qual foi a vossa grande preocupação? O que é que vocês queriam fazer de diferente? Qual era a missiva inicial que vos orientou?
2: A missiva inicial que nós temos, primeiro, é sempre aquela parte de giro, que é arranjar o dinheirinho para as pagar, ok? Essa é a maior preocupação de todas, porque quando temos um orçamento grande, nós temos o nosso barco é grande aqui no meio, ok? E sentirmos esse peso da responsabilidade, e nós, nas nossas reuniões, nas nossas discussões, também batemos muitas e muitas e muitas vezes sobre isto, porque quando nós festeiros queremos sempre, como disse há pouco, fazer, não é melhor, nem porque elas são sempre as melhores, ok? Por isso a nossa lógica às vezes é tentar imprimir um cunho pessoal em cada ano, também para marcarmos aquilo que é a diferença,
0: é?
2: E são novas ideias, são o facto de nós mudarmos cria essa parte boa, ou seja, cada comissão que entra, nós estamos aqui, estou eu e o Zé Carlos, e amanhã estarão outros que com outras ideias, com outras vontades, vão tentar reescrever a história das sebastianas, sempre dando uma roupagem nova aqui ou ali em algum momento.
0: Isso é que faz das sebastianas, enfim, as festas que elas são. E que arrastam, efetivamente, milhares de pessoas até à terra. Este ano haverá inúmeras novidades. Portanto, enfim, a Zona Lounge, por exemplo, será uma novidade. Porque é que quiseram estar na moda, não é? As Zonas Lounge. Portanto, vocês também quiseram fazer parte da história da moda.
2: Sim, também,
0: nesta área. Onde é que vai ser? De que maneira vai ser?
2: Vai ser criado na zona do... Vai estar? Está, já. Agora, com nos próximos dias, na zona do Cruzeiro, em cima. É um espaço também que nós temos que dedicar para a imprensa, porque felizmente cada vez vamos tendo mais acolhimento por parte da imprensa local e nacional. É uma parte para recebermos.
0: Que é uma evolução significativa, porque eu lembro-me aqui há uns anos atrás, eu só me perguntava a mim mesma como é que era possível festas de tamanha dimensão e de tão importante dimensão em todos os sentidos que não arrastavam a comunicação social nacional. E, portanto, conseguiram já dar esse
2: talvez
0: passo.
2: Talvez uma falha nossa enquanto
0: sim,
2: sebastianas, porque não conseguíamos potenciar para o exterior tudo aquilo que era o nosso potencial interno. Ou seja, a parte de comunicação nossa
0: falhava.
2: E nos últimos anos, felizmente, temos vindo a notar que esta parte de comunicação tem sido cada vez mais trabalhada. Nos últimos dias, hoje estamos aqui na Rádio Clube, em dias anteriores estivemos também noutros locais para
0: noutros órgãos
2: também
0: estar,
2: para
0: é?
2: Promover as sebastianas.
0: E temos a comunicação social, nomeadamente as televisões lá, em Friamundo este ano ou não vamos ter?
2: Tivemos já a presença do Porto Canal também, uhum, em que está connosco este ano, e outras rádios também, que também estão connosco. Que também estão connosco nesta altura a trabalhar e a querer divulgar a imagem e a marca Sebastianas, que cada vez é mais forte. Sebastianas é festa.
0: Eu acho que a Sebastianas já é forte há muito tempo, não é? Eu lembro-me de há 20 anos atrás termos uma colega que era de Friamundo e que dizia: Natália, em Friamundo eu não posso trabalhar durante as Sebastianas porque está tudo fechado, as pessoas estão todas de férias. Eu dizia: vai bater essa mentira para o outro lado, porque aqui não pega. E depois acabei por perceber que realmente era verdade, não é? Que tudo fecha, portanto as pessoas estão noite e dia na grande borga, na grande pândega. Portanto, friamundense, que é friamundense, tira férias nesta altura.
3: Não é uma obrigação, mas quase que é obrigado, porque o Friamundo para tudo.
0: E o barulho mesmo é a noite inteira, nem eles não conseguem descansar, não é?
2: Mesmo queira trabalhar, não consegue. E vontade não tem nenhuma, de certeza.
0: Portanto, efetivamente, há uma grande animação nesta altura. Este ano, para além da Zona Lounge, que já falamos, terão mais dois palcos. Antigamente eram quatro, este ano vão ser seis. Onde vão estar espalhados os palcos e que diferença tem cada um deles?
2: Bem, nós temos, como normal, o palco principal, onde recebemos as bandas de cartaz, nomeada. Temos depois também o palco Sagres, que é uma zona dedicada para um ambiente mais jovem, mais eletrónico, com concertos também. Mas não
0: fica
2: âmbito...
0: onde cada um deles?
2: Ficam no centro. Estamos a falar de palcos que são no centro. Temos depois.
0: Uns à beira dos outros?
2: Sim,
0: música...
2: perto. Todos uns perto dos outros.
0: Então, e não acontece que uma
2: não há eventos sobrepostos. Ok. Não temos eventos sobrepostos. Temos atividades a decorrer em zonas diferentes da festa, mas em alturas sempre diferentes.
0: Portanto, isto é quase que um festival urbano, não é? Portanto, é um festival.
2: Nós não queremos. Urbano. Isto é uma festa popular. E nunca queremos sair deste âmbito da festa popular. Se para sermos uma festa popular nos quiserem associar àquilo que é um festival, é o máximo de ligação que podem fazer. No entanto, nós nunca queremos deixar a nossa raiz, nós nunca queremos deixar de ser aquilo que somos. Nós somos as melhores festas populares.
0: E sem presunção,
2: sempre nos afirmamos e tentamos afirmar desta forma. E sem querer desprezar ninguém, apenas tentando dizer aquilo que nós somos. E tentando
0: ainda
2: sentir
0: bem.
2: Aquilo que nós
0: ainda
2: somos.
0: Ainda bem que é assim. Portanto, então, seis
2: Mas não
0: paus,
2: queremos ser festival.
0: Não querem, não têm essa ambição.
2: Toda a gente é bem recebida. Num festival toda a gente tem que pagar, num festival toda a gente tem que se sentir para ir lá. Nós não temos a porta à cidade, sabe?
0: Pessoas, e quem paga são os friamundenses.
2: Sim, basicamente.
0: O que é uma grande diferença, não é? Portanto, vocês recebem milhares de pessoas do exterior, mas quem paga a festa são os próprios dos friamundenses. Isto é bonito de se dizer, porque os friamundenses pagam com gosto para que os outros venham de fora assistir.
2: Com orgulho. Sim.
0: Não é? Quando nós queremos receber alguém de fora, armamos a maior das festas para receber as pessoas.
2: O português,
0: e vocês fazem isso.
2: Por norma, é hospitaleiro. Em Friamundo dobramos isso. Somos hospitaleiros ao quadrado.
0: Portanto, então não é bem dobrar, é mesmo ao quadrado, que é um bocadinho mais, não é? Portanto, já falamos então do palco mais jovem, o palco Sagres, o palco principal, e depois os restantes quatro. Ajudem-me, vá.
2: Temos mais dois palcos, que são os palcos das filarmónicas também, uhum, onde no dia mais religioso da nossa festa temos os dois palcos das filarmónicas. Temos depois também, aqui já umas criações e umas invenções, também aqui no meio, em que temos um palco que é o palco espetáculo, que também vai funcionar no centro da cidade. É um palco onde todas as noites temos algo a decorrer neste local, associado à própria festa, ou seja, um espetáculo que decorre ali. E temos depois também, para os nossos finais de tarde e inícios de festa, temos também o Palco Rio, como falou há pouco. E este Palco Rio funciona com parceiros também, que quiseram estar connosco, e daí a captação das Sebastianas. Neste caso, temos com as Sebastianas o Plano B e o Indie Fest, que estão connosco. Com certeza toda a gente aqui já ouviu falar, que se querem associar e querem dar projeção àquilo que são as Sebastianas, onde temos aí um cartaz com bandas emergentes, com bandas mais jovens, para animar os nossos finais de tarde.
0: Se diz que as Sebastianas são rampa de lançamento para muitas bandas, não é? Para muitos artistas. Portanto, sim, aí também haverá espaço para esses, novos talentos que
2: já com
0: que
2: alguns já no mercado com cartas dadas. E outros que também estão a iniciar, porque também
0: que
2: todos merecem
0: valor,
2: a sua
0: mas
2: oportunidade.
0: Que ainda não...
2: E para darmos uma lógica diferente também à festa, a nível das atividades, para haver uma diversidade cultural aqui no meio. Ou seja, nós não queremos estar cingidos única, exclusivamente a um tipo de música.
0: E então, tipo de público, por
2: a um
0: sinal,
2: tipo
0: não é?
2: De público.
0: Portanto,
2: e tentamos ser mais abrangentes.
0: Tem que ser mais abrangentes. Disseram logo a abrir, foi praticamente o vosso primeiro comentário, é que o mais

0: pode ser de maneira nenhuma posta de parte. Têm efetivamente todas as despesas inerentes a palcos e essas coisas todas, portanto que é muito dinheiro. O que é que fizeram este ano de diferente para fazer face a esta necessidade que é angariar tanto dinheiro?
1: Ora bem, nessa parte, o que nós fazemos, nós tentamos seguir sempre aquilo que nos é dado à partida como indicação, e algumas coisas nós tentamos também para sermos, lá está, nesta lógica de inovação constante que existe nas Sebastianas, nós tentamos recriar alguns dos nossos eventos, e nomeadamente há aqui dois que nós fizemos uma alteração significativa. Em setembro fizemos o Arraial, que normalmente era feito no nosso pavilhão, e fomos pegar um arraial e deslocalizá-lo este ano no centro da cidade, onde conseguimos ter mais gente, onde conseguimos criar uma maior ligação e com isso fazer mais dinheirinho também.
0: Portanto, sempre a pensar em tudo, não é?
1: Sempre a pensar em tudo. Temos que ir sempre pensando em tudo. A equipa trabalha e a equipa trabalha com um objetivo que é o julho. E então temos que andar em todos os momentos também a criar eventos que sejam interessantes e que sejam dinamizadores também. O Arraial foi
0: num
1: ambiente mais popular, mais tradicional, em que pegamos em cantares ao desafio, em grupos populares, em grupos mais de música popular portuguesa e música tradicional portuguesa também.
0: E as pessoas aderem durante o ano inteiro a todas as atividades que são vossas? Quando digo vossas, no sentido de que são organizadas pelas Sebastianas, pela Comissão das Sebastianas, e as pessoas sabem para que é que devem participar. Ao participarem, estarão a ajudar a Comissão.
2: E as pessoas têm-se orgulhosas de fazerem parte da festa, criada por gente de Freamunde.
0: E, portanto, tudo o que vocês organizarem tem uma adesão enorme por parte das pessoas.
2: Muita.
1: Normalmente, sim, porque cada contributo, cada euro que as pessoas dão, sabem que será revertido em julho numa festa cada vez maior, cada vez mais interessante, cada vez mais dinâmica, e basicamente é com prazer que toda a gente dá dinheiro.
0: Vocês apostaram, também já falaram aqui sobre isso, apostaram este ano muito na imagem, pacotes de açúcar, isqueiros, t-shirts, canetas, fitas, loiça, enfim. Com que objetivo fizeram isto? Para que fossem cada vez mais falados, para que as pessoas possam levar recuerdos?
1: Dois motivos. O primeiro é que a marca Sebastianas cada vez é uma marca mais forte e nós tentar sempre pegar nesta nossa imagem, que é uma marca registada, e conseguir que isto tenha um efeito spillover. Nós estamos ali naquele nosso mundo de Freamunde e a imagem Sebastianas vai aparecendo em todo lado, felizmente.
0: Todo mundo, é bom que se diga isso, não é?
1: Em todo lado. Nós vemos, temos gente com t-shirts no Rio de Janeiro a tirar fotografias das Sebastianas. E depois tentamos criar também aqui, não só pela parte. A venda do produto também nos gera receita, obviamente, e também pensamos nesse pressuposto, mas principalmente que quanto maior for a nossa imagem, mais peso ela tem. Principalmente, não só nos meios de comunicação social, mas nos patrocinadores.
0: Claro.
1: Que é o foco.
0: Portanto, a marca é muito importante e vocês,
1: certo,
0: passaram muitos anos sem se preocuparem muito com a marca, viveram as festas entre vocês muito fechados sobre vocês próprios,
1: sim, sim,
0: e desde há uns anos para cá, efetivamente, há um lançamento e a, sim, pujança da criação de uma marca que eu acho que tem sido altamente vantajosa para
1: a Freamunde. Foi em 2009 que foi criado o nosso logo da vaquinha, que é o nosso logo. Entretanto, desde então ele vem sendo usado e cada vez mais de uma forma com mais vigor, cada vez sempre a tentarmos marcar.
0: Portanto,
1: em todo
0: mesmo
1: lado que nós andamos.
0: É mesmo à maneira de Freamunde, não é?
1: Sim.
0: Portanto, a matriz está sempre lá.
1: Com
0: toda a energia do mundo, portanto, porque afinal vocês são a terceira cidade mais importante do mundo, a seguir a Nova Iorque, penso eu.
1: Sim, Nova Iorque não sei bem onde fica, mas.
0: Eu também não, pronto, não sei, mas acho que é a terceira logo assim.
1: É Nova Iorque, ali qualquer coisa chamada,
0: sim,
1: Paris,
0: sim,
1: aí pelo meio.
0: Talvez, talvez.
1: É?
0: E depois é Freamunde, acho que sim. Portanto, como é que vocês, portanto, isto em questões de comunicação, e em termos de outras, fizeram o vosso arraial, e depois durante o resto do ano, são atividades quase todos os fins de semana, há períodos mais altos e outros menos altos, o que é que continua a ser parte integrante da tradição que não se pode deixar de fazer para angariar dinheiro? Continua a ser a lenha, o pico mais forte da angariação de dinheiro, ou já?

0: Neste momento não, mas a maior parte do ano é a lenha. Toda, a maior parte das pessoas em Freiramundo querem comprar a lenha às Sebastianas para ajudarem a condição das festas.
1: Inverno, ou no toda início a gente do quer inverno, ficar que vocês
2: Sebastianas aquecem Freiramundo.
1: E depois no verão voltam a aquecer as noites, não é?
2: Isso,
1: portanto,
2: sim,
1: vocês, ao menos, portanto, através da boca ou através da animação. Portanto, aquecem sempre, não é?
0: Sempre.
1: De qualquer maneira.
0: Sempre.
1: Com umas bebidasitas vão aquecendo. Portanto, então, já vimos a lenha no inverno, portanto, para aquecer, Freiramundo.
2: Temos uma outra atividade muito importante também no inverno, que é Santa Luzia.
1: A feira
2: da Santa Luzia, que não é um evento nosso, mas é um evento também que já está marcado com o Coinho das Sebastianas, com os nossos rojões, em que nós mais...
1: Santa Luzia, rojões?
2: Sim,
1: então,
2: Santa Luzia,
1: e o Capão?
2: Rojões. O Capão também, mas as Sebastianas têm a parte dos rojões, ok? O Capão é outra parte de Freiramundo tão importante como as Sebastianas, mas nós não temos capacidade para servir Capão, nem sabemos confeccionar Capão. 30 homens que ali estão atrás, acho que isso era um bocadinho mais difícil, ok?
1: Portanto, mas vocês fazem rojões?
2: Mas nós fazemos rojões e servimos rojões a mais de 1500 pessoas. E por isso servir capão a mais de 1500 pessoas talvez não fosse muito, muito fácil.
1: Pois. Então, para além de que também os custos seriam com certeza muito mais elevados e não seria possível servir tão massivamente capão da mesma maneira que servem rojões.
2: Praticamente impossível.
1: Claro.
2: Então temos esta lógica do rojão e já existe também muito rojão enraizado nos freiramundenses naquele dia. Fazemos festa, fazemos animação, divertimos-nos, foi um fim de semana grande, muito trabalhoso para todos nós, mas mais uma experiência, mais um aquecimento para aquilo que é agora este nosso período que estamos a viver. E vale a pena, porque também fazemos umas boas massas, ok?
1: Claro.
2: Também não podemos,
1: claro.
2: Nunca podemos esquecer essa parte.
1: Sem dúvida, sempre, não é? Trabalha-se sempre com o objetivo, que é a Semana das Sebastianas, não é? Portanto...
0: Arranjar o dinheirinho para fazer as festas, senão chega só o dia...
1: E, portanto, depois não há festas que dignifiquem a terra.
2: É para grande dor de cabeça ao seguir.
1: Portanto, então, já as coisas neste momento, já o maior do trabalho está feito.
2: Sim.
1: Portanto, aquilo que é mais duro já passou.
2: Sim, sim, óbvio. Agora temos uma fase, mas isto é só não dormir durante estes dias. Isso é a parte mais fácil, é não dormir. Toda a parte de planificação, de preparação da festa, tudo isso que é uma parte que nos dá a todos muito trabalho, e com as equipas divididas em cada um dos seus setores, temos os nossos departamentos bem identificados, com as suas responsabilidades próprias, os seus orçamentos próprios dentro da festa, e depois há um orçamento geral, que é este nosso orçamento de festas. Mas o grosso do trabalho para podermos chegar aqui hoje, obviamente, está feito. Nós temos que passar estes dias com algumas dores de cabeça, mas menos do que aquelas.
1: Mas ainda nestes últimos dias se angaria muito dinheiro. Como?
0: No peditório que se faz porta a porta.
1: Portanto, ainda andam nesta fase a bater na portinha das pessoas porque ainda falta dinheiro.
2: Claro.
1: Isso, ao dizerem isso às pessoas, elas são mais generosas. Mesmo com a crise que nós vivemos nos últimos anos, vocês sentem que as pessoas, para as Sebastianas, há sempre dinheiro.
0: As pessoas, mesmo com poucas possibilidades, tentam dar sempre algum. O pouco que é o que as pessoas podem dar e dão com orgulho para as Sebastianas.
1: E portanto vocês sentem que mesmo com dificuldades as pessoas contribuem. Dão sempre alguma coisa.
2: Sim.
1: Isso também é um handicap grande para
2: sempre.
1: Quem começa.
2: E não só os de Freiramundo, atenção, também temos que valorizar, porque também há muita gente de fora, muitas empresas de fora e mesmo muitas pessoas que nos visitam e fazem questão também de contribuir para com as Sebastianas. A entrada é livre, toda a gente pode ir, ninguém precisa de pagar, mas há muita gente que também sente essa
1: obrigação moral.
2: Essa obrigação moral, de alguma forma, de tentar contribuir, seja na aquisição do nosso merchandising que está à venda na festa, seja no peditório, seja de qualquer forma, sentem também, e não podemos esquecer, todos os nossos parceiros, quer de Freiramundo, nós não vivemos só de Freiramundo,
1: claro,
2: obviamente,
1: claro.
2: Como chegámos longe, também conseguimos chegar longe na parte de arrecadar receitas. E não nos podemos esquecer dele, senão também estávamos a ser aqui.
1: Portanto,
2: um bocadinho
1: injustos. Portanto, nós temos freiramundenses espalhados pelo mundo. E esses freiramundenses também ajudam?
2: Sim.
0: Ajudam.
1: É,
2: assim,
1: extraordinário.
2: Mandamos bilhetes para fora do país, para pessoas que nos pediram porque querem contribuir, e nós tivemos que enviar por correio os bilhetes para nos mandarem o dinheiro.
1: Bonito, bonito de ver. Okay. Bonito de ver. Na terça-feira de festa será a passagem de testemunho à nova comissão. Portanto, não passam logo. É no último dia ou não? No primeiro? É no último?
2: É no terça-feira. Último dia, na
1: terça-feira. Mas as festas começam. Uma semana e qualquer coisa antes, não é?
2: As festas começaram dia 1, arrastam-se até ao dia 12, com a semana cultural, agora estamos, e que depois se desenrola na sua parte mais forte, de 7 a 12.
1: Que é segunda-feira com as marchas.
2: Mas terça-feira ainda temos atividade.
1: E uma das mais importantes é a passagem do testemunho à comissão seguinte. Nesta altura, já sabem a quem é que vão passar a pasta ou ainda não?
2: Mas não podem ser revelados.
1: Ai, não, pronto, ok. Eu ia tentar levantar o véu, mas afinal.
2: Não podem.
1: Não pode ser
2: revelado.
1: Alguns
2: deles ainda nem sabem que são festeiros.
1: Que vão ser.
2: Vão ser.
1: Ainda nem sabem que vão ser. Isto é uma cerimónia que se reveste de sebastiões.
2: Sebastiões. Festeiros só quando fazem as festas.
1: Exatamente.
2: Nesta altura são sebastiões.
1: Ai, que engraçado. Estou farta de aprender coisas hoje. No ano passado houve uma curiosidade, e esta cerimónia reveste-se sempre de um carisma muito especial e de um simbolismo muito especial. O ano passado houve uma particularidade muito gira. O que é que aconteceu? Querem partilhar? Parece-me que houve na passagem da cerimónia um pedido de casamento.
2: Ah, sim.
1: Já não se lembravam?
2: Não.
1: Quem é que foi pedido em casamento dessa?
2: Foi um colega que na altura da comissão do ano anterior, que subiu ao palco e num momento de maior emoção chamou a noiva lá em cima, na presença do Kim Barreiros na altura.
1: Coitada da noiva e dele, eu imagino.
2: Não, a noiva aceitou logo. E tem que ser muito feliz.
1: Pronto, é o que é importante. Eu estou a imaginar só pelo Kim Barreiros, não é?
2: Claro.
1: Portanto, era capaz de ter feito ali logo meia dúzia de poemas ou de versos alusivos ao momento, que se calhar não poderiam não ser muito simpáticos. Este ano esperam pelo menos umas 200 mil pessoas, ouvi dizer.
0: Sim.
1: 200 mil pessoas é muita gente.
2: É muita gente.
1: São 20 vezes mais, 10, não, 20 10 vezes mais a população residente na cidade.
2: Exatamente.
1: Portanto, isto.
2: A cidade transforma-se. De muitas das pessoas que passam em Friamundo e no nosso dia a dia, é uma cidade calma, pacata, com sua movida, com tudo, mas que se transforma completamente e fica irreconhecível durante estes dias. Pelo volume de pessoas, pelo volume de barulho, de movimento, de tudo que existe. Às vezes não temos bem noção.
1: Portanto, quem vive em Friamundo, ou bem que está preparado para enfrentar esta semana pelo trânsito, pela dificuldade de estacionar, portanto, tem mesmo que ter férias, que é para não se preocupar com essas coisas.
2: Por acaso digo-lhe, é um dia ótimo, porque eu não gasto gasóleo nestes dias. Tiro o carro de casa, é sair de casa
1: não vale
2: para
1: pena,
2: a festa,
1: não
2: da
1: vale
2: festa
1: a pena.
2: Para casa.
1: Não vale a pena, porque não teria onde o deixar. Nada. E seria terrível. Nós vamos ouvir aqui uma outra pessoa, porque vocês, afinal, são sempre muitos, todos os anos são muitos, no mínimo sempre 30, não é? Portanto,
2: sim,
1: nas várias comissões. E portanto, porque a música é uma das atrações desta festa, vamos descobrir quem vai atuar nas Sebastianas este ano. Paulo Caixa tem 37 anos, é professor e o festeiro responsável pela área musical. Ele esteve à conversa com a nossa repórter e conta-nos tudo.
3: O que é que o motivou a aceitar este desafio de fazer parte das
4: A motivação é desde miúdo que faço parte destas festas, que sempre estive ligado às festas. O meu avô também sempre esteve ligado aqui a Friamundo, ao teatro, sempre. E à medida que fomos crescendo, os nossos amigos também já fazem parte das outras comissões. É uma coisa que se vai enraizando e passando o testemunho de amigos para amigos para amigos. E chegou, o meu irmão foi festeiro no ano passado e depois deitou-me a mim para festeiro este ano, e calhou o meu ano de ser festeiro, e faço com todo orgulho, porque as festas da minha terra são as melhores festas do norte do país, e é um orgulho muito grande fazer isso.
3: Que balanço faz este ano, que está quase a terminar?
4: Este ano foi um ano muito duro, porque cada vez mais é mais difícil arranjar fundos para criar uma festa que envolve muito dinheiro. Mas nós tivemos uma comissão e somos uma comissão muito, muito forte nesse sentido, e conseguimos dar o litro para arranjar as melhores condições e fundos para fazer as festas. E o balanço que eu faço até à data é que está a ser positivo, que as coisas estão a ser feitas, os timings estão a ser cumpridos e estamos à espera de umas grandes festas aqui em 2016.
3: O que é que mais o surpreendeu?
4: Em que sentido?
3: Estava à espera de uma coisa e aconteceu uma coisa diferente.
4: Sim, estava à espera que... Pronto, já tinha noção que é fazer umas festas sebastianas, que envolve muita coisa, desde a organização da produção de espetáculos, da procissão, que é das coisas mais importantes, se não a mais importante das festas sebastianas, das marchas, os carros alegóricos... O fogo, o artifício, as bandas filarmónicas, isto envolve tudo um conjunto de coisas que dá muito trabalho, mas também é um prazer muito grande organizar isto tudo. Mas eu já tinha conhecimento, porque os meus amigos já tinham sido festeiros, já estava um bocadinho mais dentro disto, mas sinceramente, para lhe ser sincero, nunca estava à espera que desse assim tanto trabalho como me dá. Mas é um trabalho que ao fim deste ano nos enche de orgulho de estar a fazer umas festas como as festas sebastianas.
3: O seu departamento, a sua responsabilidade é mais na área musical.
4: Sim.
3: Como é que será este ano? Algumas novidades?
4: Este ano temos normal, palco principal, onde temos o legendário Tiger Man no dia 7, temos os Resistência no dia 9 e temos o Bossa e Si no dia 10 e o Herman no dia 12. Depois temos a Praça Sagres, que a Praça Sagres também é o normal nas festas sebastianas, onde vamos ter vários artistas, desde a Carolina Torres na sexta-feira, com os irmãos Macossa, que é uma coisa diferente, que vamos tentar apostar e mostrar às pessoas, tipo um bailarico, criar um bailarico na sexta-feira à noite, na Noite de Bombos. Depois temos no sábado White House, que é uma banda espetacular, que também vem atuar, o Riot dos Buracação Sistema. No domingo temos os Mundo Secreto, temos os Caretos. Na segunda-feira temos o Pixel 82 e o DJ Vibe. Acho que está um cartaz que abrange vários estilos de música e que tenta agradar o máximo número de pessoas possível. E depois temos também uma novidade, que é o Palco Rio. O Palco Rio começou nas Sebastianas como um palco jazz há uns anos atrás, em que houve uma iniciativa de fazer um festival, não era bem um festival de jazz, mas tipo jazz na relva, e pronto, e este ano nós tentamos. Nesse ano teve algum sucesso, o jazz teve algum sucesso, mas depois deixou-se de fazer. Algumas comissões que não deram seguimento a esse projeto. Este ano nós vamos começar com outra vez com um novo impulso, mas com uma coisa mais virada para o rock. E vamos ter vários artistas também já com algum nome no panorama musical. Temos artistas locais como o Rui Taipa, temos os Black Zebra, temos Sunflowers, temos Solution, temos uma grande parceria que é feita entre o Indie Fest, que é um que ganhou o prémio de melhor microfestival a nível nacional, e do Plano B, que é para mim é dos bares com mais programação e que realmente trabalha para a cultura no Porto. E pronto, e nós aliámos isso tudo com as sebastianas e tentamos criar também um palco diferente, alternativo, para juntar também as pessoas à tarde, porque sentíamos que havia uma falta de programação à tarde. E então encaixámos e criámos este conceito do Palco Rio.
3: Também é uma forma de descentralizar um bocadinho a festa?
4: Sim, também para dar a conhecer o parque de lazer, que o nosso parque é muito bonito, e onde também nesse parque de lazer vamos ter o nosso parque campismo, que este ano vamos ter umas condições melhores do que no ano passado, E pronto, e é também para reunir o pessoal à tarde, para ter uma iniciativa, para reunir o pessoal ali no Palco Rio. Vamos ter bom tempo, eu acho que vai funcionar muito bem.
1: E da música passamos à poesia e à parte cultural das Sebastianas. Há 15 anos que a Associação Pedaços de Nós organiza o concurso de quadras das Sebastianas. Este ano concorreram 185 poetas populares de todo o país e os prémios serão entregues hoje à tarde, curiosamente, aos três melhores, aliás, às três melhores quadras. Não são da região, nenhuma delas, como nos referiu Luísa Tujal, presidente da Associação Pedaços de Nós.
5: A zona está também foi boa, embora um bocadinho inferior à do ano passado, mas foi boa. São desde Portimão até Viana do Castelo, do país inteiro. De facto, temos sempre concorrentes de todo o país e todas as idades. Este ano venceu um concorrente já habitual, que tem concorrido sempre, embora de facto nunca tenha tirado nenhum dos primeiros prémios, que foi o Sr. José Afonso de Vila das Aves. O segundo prémio foi de Viseu, Catraia de Moronho, e o terceiro prémio foi de Santiago dos Velhos, tanto lá para baixo de Lisboa. Houve também 6 menções honrosas.
1: E depois disto, tempo agora para conhecermos um pouco melhor a parte religiosa desta festa. Porque nós temos vindo a falar da parte da festa, na sua gênese mais importante, mas a parte que deu origem a tudo isto é exatamente a parte religiosa. A procissão tem 3 quilómetros, é composta por 16 andores e mais de 150 figurantes. Passa por cima de um tapete de fitas de madeira pintadas de várias cores e é encabeçada por belos cavalos. O José Carlos Ribeiro é que é o responsável pela parte religiosa da festa. Portanto, a procissão é sem dúvida nenhuma um dos pontos altos das Sebastianas.
0: É um dos pontos altos porque toda a gente tem uma parte religiosa em Freiramunde e toda a gente gosta de ver os andores que são afiados pelas floristas da terra, que gostam de ver os figurantes são filhos das pessoas da terra. E toda a gente gosta de ver, muita gente de fora também ver.
1: A procissão é também uma forma das pessoas da terra poderem participar.
0: Sim.
1: De forma ativa, não é?
0: E os pais ficam muitas vezes orgulhosos de ver os filhos a fazer parte da procissão.
1: Portanto, é um momento simbólico da comunidade. Sim. Da comunidade freiramundense. Portanto, este ano, não sei se é sempre assim ou se é este ano especificamente, vão ser 16 andores. Costuma ser sempre assim?
0: Não, foi no ano passado, foram 16. E este ano vamos continuar na mesma com os 16.
1: Vão
0: que é
1: manter.
0: Costumo ser 15, mas vou ser os 16.
1: Quem leva o andor tem direito a uma prenda, que é andar com o andor às costas um pedaço, não é? Para além disso, há mais alguma...
0: Oferecemos uma camisa branca para eles irem todos iguais a levar o andor. Mas são todas as pessoas que levam os andores.
1: Portanto,
0: exceto os escoteiros, que levam um andor e vão com a farda respectiva. E os bombeiros, que vão com a farda respectiva dos bombeiros. Que...
1: Portanto, os restantes são vocês que vestem.
0: Sim.
1: Para eles irem todos iguaizinhos e bonitinhos. Há um tapete de fitas de madeira. Tem a ver com o facto de estarmos numa região de madeiras?
0: Sim.
1: Portanto, as flores não faz parte, o sal não. Também não.
0: As flores
1: as
0: também
1: ripas
0: podem
1: de madeira.
0: Fazer parte, mas o essencial é as fitas, que é a parte de sobra da madeira que fazem na nossa terra.
1: E, portanto, fazem questão de manter essa tradição.
0: Sim, e são fornecidas também com gosto
1: dos empresários
0: para nós fazermos o tapete.
1: E vocês fazem?
0: Sim.
1: Com gosto, não é? Fazem-no com gosto.
2: Não só nós, são as pessoas de Freiramunde que fazem os tapetes ao longo do percurso.
0: Nós só fazemos,
1: portanto, cada
0: nós só
1: rua, cada sítio.
0: Nós só pintamos as fitas e fornecemos as fitas pelas ruas onde passa a procissão
1: e os desenhos que vão ser colocados.
0: Mas quem faz o tapete é a gente de Freiramunde pelas ruas onde passa a procissão.
1: Sim, senhora, vocês estão de parabéns e a gente de Freiramunde também.
2: O que se nota é que nós somos 30, mas para uma organização destas como...
1: São 10 mil.
2: Nós somos todos.
1: Não, somos 10 mil. Somos 10 mil.
0: Muita gente a ajudar. E se não fosse com a ajuda dessas pessoas também, a procissão se calhar não tinha tanto brilho como tem.
1: Claro. Zé Carlos, já percebemos quais foram as motivações do Carlos. As suas também passam pelo facto, pelo orgulho de ser friamundense, para, como dizia ele, mesmo sendo casado, abdicar deste ano de casamento e deixar a sua esposa viúva durante um ano para depois retomar.
0: Sim, é um quadro complicado porque tem que se abdicar de muita coisa. Mesmo não é, está-se pouco tempo com a esposa, mas também tive que abdicar de futebol, de tudo que fazia para uma pessoa que queira ser festeiro, tem que abdicar de muita coisa. E é com orgulho que se tem que fazer as festas de Friamundo, porque quem for para lá e não...
2: Vale a pena, abdicar de tudo, vale a pena.
0: Claro, há sempre uns altos e baixos, entre as coisas, mas isso aí...
1: Mas vocês tornam-se numa grande família, não é? Os 30 que fazem parte da comissão.
2: Bem, a partir de agora, a partir do momento em que se é festeiro, na sexta-feira de festas, doravante, em toda a nossa vida, vamos jantar juntos. Para a noite de bons.
0: Junta-se a comissão toda.
2: A comissão daquele ano. E nós vemos os jantares de comissões com 30 e muitos e 40 e tal anos que se juntam. Alguns, infelizmente, nem todos estão vivos, não é? Mas todos aqueles que são resistentes que se juntam e vão jantar e vão fazer os seus jantares e tudo mais.
1: E, portanto, é uma festa.
2: É uma
1: Vocês
2: festa.
1: Fazem a festa dentro da festa.
2: Exatamente.
1: Não é? Portanto, é super giro. Eu sei que há muitas tradições. Uma delas, e falámos logo aqui delas no início, também tem a ver com os ovos. As vossas esposas já foram levar os ovos? Não. Ai, o Carlos não tem esposa, portanto não podia levar. A dele não podia. Mas a do Zé Carlos já foi levar os ovos
0: já.
1: Para as monjas fazerem o quê? Portanto, o que é que vocês... Qual é esta tradição, portanto, para assegurar que não chove, não é?
0: Chove.
1: Portanto, é no fundo para comprar o São Pedro.
0: Nunca
1: vocês
0: comprar,
1: pedem às monjas que compram o São Pedro.
2: Nós mandamos aqui a subornar ninguém.
0: Nós fazemos o pedido para não chover no dia das festas.
1: Portanto, no dia da procissão ou nos dias todos?
0: Nos dias todos.
1: Portanto, quanto mais ovos levarem, maior
0: não,
1: é...
0: Não.
1: Não tem a ver. Portanto, como é que é isso? Leva cada um os ovos que quer?
0: Não, tem que ser ovos caseiros. Uma dúzia de ovos caseiros. Tem que levar a
1: Portanto,
0: a
1: vocês
0: Santa
1: são
0: Clara.
1: 30, são 30 dúzias de ovos?
0: Não. São, pela comissão...
1: Uma dúzia.
0: Então
1: é
0: o habitual é as mulheres dos festeiros irem lá levar... Já é a tradição...
1: Portanto, elas juntam-se todos para levar a dúzia dos ovos.
0: Sim.
1: Ah, eu pensei que era cada mulher uma dúzia de ovos.
0: Não.
1: Pronto, também com uma dúzia de ovos não vão longe. Se calhar o São Pedro não é. Melhor vocês repensarem nessa tradição, porque
0: não
1: é garantido que ele vos faça o favor.
2: É?
1: Pronto.
2: O Pedro também não exagera nestas coisas.
1: Ora, mas e por falar em tradição, também já fez ou faz parte da festa, sem nunca ter sido festeira, a Dona Tininha. Ela é a Dona Justina Nogueira, mas por esse nome ninguém chega lá. Portanto, mais conhecida por Tininha, tem 76 anos. É uma mulher de riso fácil, bairrista, mãe de 10 filhos e avó de 20 netos e 5 bisnetos. Há 2 décadas que ajuda os festeiros com os seus cozinhados nas feiras e atividades que vão realizando ao longo do ano. Uma tarefa que desempenha gratuitamente e com enorme gosto.
6: Eu vi uma senhora já morrer, pois lá não era ela também. Mas antigamente era só aquele dever de ser lançada. Ah, era assim, pronto, de qual dever era não, é regiões, é arroz, é batata, faz muita comida.
1: O que também já é uma tradição de longa data é o arranjo de alguns dos andores e a oferta de um ser feito pela florista Esther Campos. Uma friamundense de alma e coração que gosta de pôr um significado especial em todos os trabalhos que faz.
7: Vou trabalhar cerca de 6 andores e sempre que vou fazer esse tipo de trabalho já há sempre um cuidado, há vários cuidados. Mas um dos cuidados que é, portanto, tem que ser, eu acho que tem que ser mesmo e deve ser, é conjugar as cores que se vai trabalhar em cada andor, que tem a ver com o santo em si, a cor do santo ou liturgicamente o que aquele santo representa. No caso, por exemplo, das virgens, temos que sempre ter cuidado de não colocar cores fortes, colocar sempre cores brancos, rosas, cores claras. No caso, por exemplo, do mártir São Sebastião, é um santo que foi um guerreiro, que deve sempre levar vermelho, deve sempre ser uma cor arrojada.
1: e vamos continuar por fora do estúdio e, portanto, em Friamundo. Ao longo destes 200 anos de festas, foram muitos os homens que já fizeram as Sebastianas. Não é possível ouvir todos, muito menos todos os vivos, mas fomos ouvir alguns.
8: Assim, a nível de amizade ganhei muito, porque realmente estar ali um ano inteiro de rodeado de 40 pessoas dispostas a trabalhar pela freguesia é ótimo. Essa camaradagem não se perde mais. Depois ganhei muitas dores de cabeça pelo trabalho que elas dão a fazer, mas pronto, mas é gratificante depois no fim saber que fazemos o melhor que podemos para acabar bem. Tenho tomado caminhos diferentes. O sentido de festas de há 60 anos não é o mesmo de agora, que é mais hoje, aproxima-se de um festival de juventude direcionado muito para a música, que traz muita gente de fora, que antes não se via, há uma dezena de anos atrás. Teve uma evolução, eu acho, muito grande nos últimos 15 anos. Uma evolução natural, eu acho que cada vez tem mais gente.
9: Desde muito pequenino que estou habituado a viver as festas, porque já fiz as festas também, sei o que elas custam fazer, e aquilo que, para além do custo que é, aquilo que nós aprendemos e aquilo que vivemos a fazer as festas são coisas que é quase uma tropa, muito francamente. É mesmo excepcional. Daí que tem um valor enorme para mim, não é?
1: E depois de ouvirmos dois antigos festeiros, eu volto à conversa com o festeiro mor deste ano. O cartaz este ano, como sempre, é um cartaz rico e cheio. Sim. Mas um dos momentos mais importantes das Sebastianas são as marchas.
2: Exatamente.
1: Quando é que vão ser? O que é que vai acontecer? Há novidades?
2: Tanto que na segunda-feira não queremos concertos para vivermos exclusivamente as marchas.
1: Porque essa é que é a verdadeira tradição de Friamundo.
2: Essa é a verdadeira tradição. Uma verdadeira tradição que é composta por uma diversidade grande, ou seja, é feita por carros alegóricos que são construídos por friamundenses. Um dos carros é feito pela comissão do ano anterior e todos os outros carros são feitos por artistas de Friamundo que se juntam com amigos, com grupos de amigos, para fazerem os carros. Depois compomos isto também no meio com animações para dar uma certa cor, brilho e energia também à nossa festa. E no final temos os bombos, no final da marcha, que são vividos com uma intensidade quase tão grande como a vaca de fogo. Quase tão grande como a vaca de fogo.
1: Portanto, as marchas vão ser na segunda-feira, na última segunda-feira das festas, não é?
2: Exatamente.
1: Portanto, que vai ser dia 11 de julho.
2: 11 de julho.
1: 11 de julho. E cartaz. Quem é o cabeça de cartaz deste ano?
2: Das marchas?
1: Não, cabeça de cartaz do cartaz.
2: Do cartaz. O que nós podemos considerar como cabeça de cartaz são os Resistência, talvez por serem uma banda que muitos dos friamundenses já vinham a pedir há muitos anos, por qualquer motivo.
1: Se calhar justificado, não é?
2: Justificado.
1: Enfim, que marcou um tempo.
2: Marcou um tempo e marca, porque estamos a falar da composição de três dos maiores artistas nacionais. E juntamos Chutes e Pontapés, juntamos Delfim, juntamos Santos e Pecadores e compomos e muitos outros artistas ali no meio, de Madre Deus, etc. E juntamos e são os Resistência, não é? Este consideramos
1: o vosso cabeça de cartaz.
2: O nosso cabeça de cartaz.
1: Vai atuar quando?
2: Sábado.
1: Sábado, dia?
2: Dia 9.
1: Dia 9, portanto. E depois tem ainda Bossa e Si, não é?
2: Bossa e Si.
1: Que vai ser quando?
2: Domingo.
1: Domingo.
2: Quinta-feira,
1: estamos
2: Tiger
1: a falar
2: Man.
1: Tiger
2: estamos
1: Man.
2: A andar aqui
1: um bocadinho para trás e para a frente, mas, portanto, começa na quinta-feira Tiger Man. Depois, no sábado, ajudem-me.
0: Resistência.
1: No domingo, Bossa e Si. Portanto, estes serão.
2: O Hermano José.
1: E terça-feira, o Hermano José. Portanto, estes serão os picos. Quem quiser saber mais informações, vai até à internet, procura Sebastianas e terá acesso ao cartaz. Querem aproveitar fazer um convite a quem nos ouve para ir até às Sebastianas?
2: Sebastianas é festa, venham ter connosco, nós estamos lá super divertidos para vos receber.
1: Com certeza, muitíssimo obrigada. Gostamos imenso de vos ter cá, foi um privilégio.
2: Obrigado,
1: ter mais uma vez friamundenses no nosso estúdio.
2: Sebastianas é que agradece.
1: Não, não tem nada que agradecer. E fica o convite a todos aqueles que nos ouvem. Se ainda não conhecem as Sebastianas, este é o ano certo para irem até Friamundo. E eu prometo regressar no próximo sábado, às 9, com mais tradições populares.
10: Nice.

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1: Olá, muito bom dia, seja bem-vindo a mais um Raízes. Tal como todos os sábados, viemos aqui partilhar consigo os usos, os costumes, as tradições, as festas e até mesmo as romarias. No nono dia do mês de julho, vamos conhecer um pouco melhor os meandros das festas da cidade e do Conselho de Paredes, em honra do Divino Salvador. Mas vamos pela primeira vez falar do grupo que toma conta do cartaz este ano, a Associação Abraçar Paredes. Tudo começou com a vontade de dar vida à cidade de Paredes, depois de vários anos de críticas às festas da cidade e do concelho, que apesar de tudo sempre chamaram muitos participantes. 2016 é um ano de mudança.
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4: O Conselho de Paredes é constituído por 24 freguesias que são parte destas festas da cidade e do concelho. A romaria não tem data certa. Já lá vão muitos anos que se festejam. Chegou a ter uma comissão de festas, também já foi organizada pelo Rancho Folclórico de Paredes e mais recentemente era a Câmara Municipal a responsável. Conhecida por atrair os habitantes de todo o concelho com vertente profana e religiosa. O centro da cidade, desde o Parque José Guilherme até ao Parque da Cidade e à Igreja, os tendeiros são do mais variado tipo. De há uns anos a esta parte, os paredenses sentiam que deviam dar vida às festas, uma vez que estava a perder a essência. Assim, com consciência dessas críticas, o presidente da Câmara Municipal de Paredes, Celso Ferreira, convidou alguns desses críticos para uma reunião. Com isso, convidou todos a se organizarem e prepararem as festas da cidade e do concelho. Desses 20 e tal, ficaram meia dúzia que convidaram outros tantos. Assim, nasceu a Associação Abraçar Paredes. São 11 elementos, 5 da direção, 3 do Conselho Fiscal e 3 da Assembleia. Com apenas uma mulher no grupo, a associação é maioritariamente constituída por homens ligados ao tecido empresarial. Com poucos meses de trabalho, a Abraçar Paredes compromete-se a fazer uma semana de festa com um orçamento a rondar os 130 mil euros. É o ano das mudanças e, para isso, dos esforços também. Determinados na organização da festa de julho, mas não só, o objetivo é dinamizar o concelho a vários níveis. Já fizeram um evento no campo de golfe, em Vila Cova de Carros, e um festival de gin, o Gin Wall Festival.
1: E depois do António Brandão, que nos dá conta aqui dos factos relacionados com a história destas festividades, vamos avançar para conhecer quem temos aqui connosco no estúdio. São 3 convidados. Temos Daniel Moreira, que é o presidente da Associação Abraçar Paredes, Fernando Salvador, um dos responsáveis da anterior organização e elo de ligação entre a Câmara Municipal e a Associação Abraçar Paredes, e o Padre Vitorino, não podia deixar de ser, que é o pároco da antiga freguesia de Castelões de Cepeda, hoje agregação de freguesias de Paredes. Aos três, muito bom dia, muito obrigada por terem vindo até nós. Eu acho que devíamos começar, não sei se concordam comigo, mas eu queria que isto fosse mais ou menos uma mesa redonda, apesar de estarmos numa mesa que é mais ou menos retangular, para darmos lá para casa uma panorâmica do que é que vão ser as festas de Paredes este ano e quais são as grandes mudanças, porque elas são inúmeras, não é? Portanto, há mudanças muitíssimo importantes nas festividades. Parece que a tradição ainda é o que era na parte religiosa, essa parte o Padre Vitorino irá dar-nos conta, mas eu começava precisamente pela principal e mais importante mudança. É que eu ouvi dizer, constou-me, que os senhores que fundaram a Associação Abraçar Paredes, portanto, da qual está aqui representado, está aqui o representante Daniel Moreira, que é o presidente, que fizeram fortes críticas às festividades nos anos anteriores e alguém vos catrapiscou para então serem capazes de fazer melhor. Isto é mais ou menos assim, ou quero contar a história de outra maneira?
5: Provavelmente foi essa uma das razões, ou seja, na primeira reunião que tivemos, realmente olhamos uns para os outros e pensamos que estávamos ali os críticos da falta de cultura, chamemos-lhe assim, da falta de eventos em Paredes.
1: Portanto, então havia da vossa parte uma certa sede de eventos culturais na cidade e se calhar até no concelho. E, portanto, não deram conta que se tinham reunido todos aqueles que sentiam sede e fome desses eventos. Só quando foram chamados é que se aperceberam que eram os mesmos.
5: Sim, porque hoje em dia há uma coisa muito importante,
1: redes
5: que é
1: sociais.
5: As redes sociais, a Facebook principalmente, em que nós somos amigos uns dos outros e percebemos que quem é que fazia as críticas àquilo que se estava a passar em Paredes. E, portanto, foi com base nisso que fomos convidados. O primeiro grupo de ser quase 20 pessoas, que se reduziu depois a meia dúzia, e essa meia dúzia conseguiu agregar outras pessoas, e hoje temos a associação, que está criada desde fevereiro.
1: Portanto, pequenininha, ainda a dar os primeiros passos, mas a dar uns primeiros passos já muito grandes, porque já são os responsáveis pelas festas deste ano, ou seja, tiveram 4 meses ou 5 para as poder organizar.
5: Sim, depois da parte burocrática da associação, que nos demorou algum tempo, tivemos 4 ou 5 meses, naturalmente fomos fazendo aquelas coisas que eram essenciais para as festas, em conjunto com a organização da associação, mas realmente a trabalhar em pleno para as festas a partir de talvez março só.
1: Nós já vamos tentar perceber, porque assim dito, parece que a Associação Abraçar Paredes, que é uma associação criada só e apenas com o objetivo das festas, não é verdade?
5: Não é verdade.
1: Portanto, é uma associação com objetivos mais abrangentes, mais alargados e que visa efetivamente desenvolver um pouco a cultura no concelho de Paredes. E, portanto, este foi o mote que vocês encontraram para dar o pontapé de saída.
5: Sim, já tivemos outros eventos. Tivemos já a Festa do Ginho em 10 e 11 de junho nos Jardins da Casa da Cultura. Temos neste momento, que está a correr muito bem, porque Portugal vai à final. Portanto, temos o estádio José Guilherme em Paredes, em que temos juntado as pessoas de Paredes para festejarem as vitórias de Portugal que têm acontecido. Alguns empates também, mas começamos com... Também já temos alguma vitória, portanto não tem corrido mal.
1: Não, eu diria que tem corrido muito bem. Apesar dos empates e dessas coisas todas, tem corrido muitíssimo bem. Melhor não podia correr.
5: E naturalmente estamos também com esse evento e vamos programar outros. Temos algumas ideias, mas que para já, como não estão ainda fundamentadas, portanto vamos devagarinho, mas queremos fazer outras atividades ao longo do ano. As festas da cidade provavelmente são o nosso maior evento neste momento e aquilo que nos norteou a começar este tipo, esta atividade com a associação.
1: A meterem-se em trabalhos, basicamente, não é?
5: Também, sem dúvida.
1: Portanto, eu penso que quando começaram não tinham ideia dos trabalhos em que se estavam a meter.
5: Não. Naturalmente vão surgindo algumas questões, a gente vai tentando contorná-las. Tem sido possível, umas mais, outras menos, mas... Acho que estamos no rumo certo.
1: Olha, eu sei que a sua profissão é cuscar coisas. Aqui não é bem cuscar o objetivo. E que me perdoe, não sei se posso dizer a sua profissão, é investigador da Polícia Judiciária e, portanto, está habituado a ir a cuscovilhar, enfim, nas situações menos simpáticas. Aqui não é bem cuscovilhar, é preciso mesmo encontrar soluções.
5: Sim.
1: E, portanto, é compatível com um trabalho tão exaustivo como aquele que já tem no seu dia-a-dia?
5: Não, mas é assim, mas a gente com boa vontade arranja sempre tempo para fazer as coisas.
1: Por isso
5: coisas.
1: O seu compromisso ser de 2 anos e depois que venham outros?
5: Sim, para já é 2 anos, vamos ver à partida. Eu queria ver se depois alguém pegava... Nós queríamos era, para já, criar aqui raízes muito fortes.
1: Implementar ideias.
5: Implementar as ideias. E que isto depois crie aqui outras pessoas, que apareçam mais gente. Tem aparecido, sem dúvida,
1: claro.
5: Pessoas jovens até, com boas ideias. E que nós queremos é que isto seja um ponto de partida para algo muito, muito importante.
1: Esta associação, e permita-me a questão, é uma associação apolítica ou foi criada com o objetivo de ser oposição a determinada facção política?
5: Não,
1: nada.
5: Isso está fora de questão. Aliás, como disse há bocadinho, a minha profissão começa logo por eu não querer saber sequer de questões políticas partidárias, naturalmente. Portanto,
1: sim, que nós somos todos políticos, ou devíamos ser.
5: Temos que ser, naturalmente. Mas essas questões para esta associação fica completamente de parte. Queremos trabalhar com toda a gente e de todas as formas, sem excluir ninguém, sem qualquer problema, de dizer que quem quiser trabalhar connosco tem a porta aberta e pode aparecer.
1: Portanto, fica desde já o convite, não é? Portanto,
5: sim.
1: Se gosta de cultura e mora no Conselho de Paredes, vocês têm as portas abertas.
5: Nós temos quatro pontos importantes, que é a gastronomia, o desporto, as festividades, e é com base nesses quatro pontos que estão no cartaz da Associação Abraçar Paredes, que estão lá bem definidos. Queremos que as pessoas apareçam para trabalhar e com ideias.
1: Com ideias, portanto, com o objetivo de trabalhar, com o objetivo de se dar de si aos outros, porque às vezes estas associações também servem para outros fins, espero que não seja este o caso.
5: Esperamos que não.
1: Portanto, nós vamos há aqui um conjunto de novidades que me parecem muito, muito pertinentes pela que foram implementadas já por vocês, e a grande diferença, vamos lhe chamar assim, é que as festas de Paredes efetivamente já têm uns anos, a cidade de Paredes já tem uns anos, 20, não é? E isto não desenvolvia, as festas não tinham a visibilidade que a comunidade paredense lhe queria dar, não tinham a visibilidade que outras festas concelhias tinham, até mesmo dentro do próprio Conselho de Paredes, que não sendo concelhias, eram festas das cidades, e portanto as pessoas queriam aumentar ali de alguma maneira um pouco a visibilidade do cartaz. Para isso, havia já uma equipa formada que fazia as festas, com um orçamento limitado, com, enfim, situações provavelmente muito limitadas e muito esganadas, que não permitiam fazer as coisas de uma outra maneira. Quem fazia isso, quem estava ligado, era o Dr. Fernando Salvador, exatamente com a sua ligação à Câmara Municipal. É alguém que não é um paredense, vive em... portanto, já por adoção, não é? Portanto, adotou Paredes para viver. É natural de Lamego, mas vive em Paredes desde a adolescência. Licenciou-se em História, especializou-se em Ciências Documentais. É funcionário da Câmara de Paredes há já 16 anos. É o coordenador do Pelouro da Cultura, que inclui a Biblioteca e a Casa da Cultura, assim como uma grande parte dos eventos culturais. Doutor Salvador, os últimos anos não foram assim muito felizes para quem queria fazer as festas do Conselho de Paredes, não é?
6: Não, foi um bocadinho complicado, efetivamente. E como disse bem, houve uma crise muito grande a nível nacional, que, como é óbvio...
1: Paredes não foi exceção.
6: Paredes não foi exceção, as autarquias ressentiram-se com isso, e houve alguns cortes, como é óbvio. E a cultura sofreu também.
1: É onde se corta primeiro, sim. Quase sempre, não é?
6: Sim, neste caso, pronto, este executivo, os primeiros mandatos, teve um investimento muito forte na cultura, mas como é óbvio, teve de cortar na cultura, como cortou noutros departamentos, e a cultura foi um dos visados. E
1: portanto, foi complicado.
6: Foi, bastante.
1: Sentiu ali a corda a apertar o pescoço.
6: Sim, até porque, repare, a Câmara Municipal começa a organizar as festas em 2007, e nós ainda tivemos uns bons anos de festas. Como os artistas, e penso que até os bons programas. Os últimos anos, nomeadamente os 3 últimos, foram não foram bons. Fruto, efetivamente, desse corte orçamental. Daí que eu acho que esta solução encontrada através do Sr. Presidente da Câmara, para abraçar a parede, acho que foi uma boa opção.
1: Uma excelente ideia. Sim, pelo menos à partida, não é? Parece uma excelente ideia. Até porque quase sempre quem está de fora tem uma visão das coisas um bocadinho diferente. Não é?
6: E é curioso porque eu tiro aqui o meu chapéu aos elementos da associação. A associação é formada por 11 elementos, 11 ou 12, aliás, agora têm vindo a aparecer pessoas por iniciativa própria a querer participar na associação e nos eventos, que é muito interessante. Eu acho que futuramente esse aglomerado de pessoas vai crescer.
1: Esta associação acho vai dar
6: sim.
1: que falar.
6: Eu
1: não é?
6: Acho que sim, já está a dar que falar, sabe? Já está a dar que falar. E acho que efetivamente foi a melhor opção que se podia ter feito a todos os níveis. Portanto, o grupo está animado, são pessoas que trabalham, nenhum deles trabalhava na área. E é interessante perceber que, não trabalhando na área, as pessoas que estão na associação também começam a perceber que a organização de eventos às vezes é um bocadinho complicado. E temos alguns problemas em organizar certas coisas. Quem está de fora muitas vezes não se apercebe. Portanto, e às vezes também é bom.
1: É normal.
6: Que
1: faz
6: é normal,
1: parte,
6: como é óbvio,
1: faz parte
6: como
1: do processo.
6: É óbvio.
1: Mas isso também provavelmente acontecerá quando as pessoas estão de fora. Eu costumo dizer que é sempre muito mais fácil criticar quando não se está dentro do sistema,
6: dúvida,
1: não é?
6: Sem dúvida,
1: portanto,
6: não.
1: Quando se passa a estar por dentro, percebe-se que a coisa é muito mais complicada do que aquilo que parece. E certamente que o Daniel nos saberá confirmar se está a ser mais complicado agora executar do que antes fazer só comentários.
5: Não, era muito mais fácil ir aos carrosséis e ver os concertos, isso não tem nada a ver.
1: E fazer comentários, apreciativos.
5: Eu esta semana,
1: não é?
5: Acho que não estive nenhum dia em casa antes da meia-noite, as pessoas não fazem ideia disso, mas pronto. Mas
1: portanto,
5: também é
1: um bem-haja pelo vosso trabalho, porque vocês conseguiram fazer aquilo que a maior parte não consegue, que é fazer críticas, mas agarrar o desafio de ser capaz de fazer melhor. Eu acho que isso merece um bem-haja do tamanho do mundo, porque a maior parte das pessoas fica só pelo comentar e depois, quando lhes é lançado o desafio, fogem a correr. E portanto, vocês não fizeram, ficaram até ao fim e mantêm-se até hoje. Eu acho que estão de parabéns. Seja lá o que vier a acontecer daqui para a frente, só o que já fizeram já merece uns parabéns muito especiais.
5: Eu tenho que agradecer isso em nome da associação e de todos os tantos elementos que estão a trabalhar de uma forma
1: fantástica. Nós tivemos
5: a
1: oportunidade de os ir ouvir. Vamos ouvi-los mais daqui a bocadinhos. Fernando, portanto, foi muito complicado. A associação está a crescer, já está a dar que falar. Como é que tem sido esta junção de sinergias entre as duas entidades? Porque o Fernando continua, no fundo, a dar as suas pistas e ajudar.
6: Sim.
1: Quase como cidadão e não tanto, se calhar, como responsável pela cultura.
6: Nem podia, repare, porque eu normalmente, quando entro em qualquer coisa, e entro a sério, não é? E era um bocado difícil ver o esforço que toda a gente está a fazer e estar lá como funcionário. Portanto, acaba
1: sempre... também tem que dar o corpo ao manifesto voluntariamente, não é?
6: Sim, mas... Devo-lhe dizer sinceramente que faço-o naturalmente também, não é? Porque acho que também é a minha função,
1: claro.
6: Enquanto pardense. E quando lhe estava a dizer que não sou pardense de Gema, é quase que, quer dizer, morando já tantos anos em Paredes, portanto sinto que também já é a minha terra.
1: Já é mais pardense
6: do que
1: de Lamego. Como é que se chamam as pessoas de Lamego já agora?
6: São lamecenses, portanto.
1: Lamecenses, ok. Pronto, aprendi uma coisa nova. Portanto, agora, importante é... E daqui para a frente, vocês têm vindo a organizar-se para as festas, nomeadamente ter reuniões quase semanais, diz que as sinergias estão a correr muitíssimo bem, mas isto está a acontecer especificamente por causa das festas do concelho. Vai continuar a acontecer assim? Vai continuar a haver um elo estreito de ligação entre o Pelouro da Cultura da Câmara Municipal e a Associação Abraçar Paredes?
6: Sim.
1: Estão os dois a assinar com a cabeça, portanto eu presumo que
5: nós
1: sim.
5: Nós não dispensaremos nunca o Dr. Fernando Salvador, isso está fora de questão. A experiência dele é fabulosa, é fantástica.
1: Por mais que ele queira, não é?
5: É uma ajuda. Quando temos alguma dúvida, ele está lá para nos ajudar, não tenham dúvidas.
1: Portanto, aproveitem-se.
6: Sim, e não podia ser de outra forma também.
1: Portanto, esta parceria estará naturalmente para durar. A primeira reunião que aconteceu para esta criação desta associação decorre a 20 de novembro. 15 dias depois, na segunda reunião, já metade das pessoas tinham...
5: Dado
1: à sola.
5: E
1: o Daniel não foi um dos que deu à sola. Olhou à volta e disse: bem, eu agora não me vou embora.
5: E a determinada altura até acho que foi encostado à parede e disse: só temos a ti para tomar conta disto. E eu disse: pronto, lá vou ter que ser presidente disto. Assim, não é que não.
1: Que não encaixe como.
5: Percebi que deixei que alguém tomasse a iniciativa e ninguém o fez. Mas houve ali um grupo, efetivamente, que não arredou o pé e que esteve sempre com a associação. E depois esses elementos conseguiram ir buscar gente muito válida na comunidade pardense e por isso termos neste momento 11 elementos, que já temos mais um elemento 12, mas que já apareceram mais alguns elementos que estão a colaborar e que já são elementos da associação. Nós estamos aqui a falar o que é corpos sociais da associação, e esses 11 elementos que falamos são aqueles que ficaram na ata de criação da associação, mas depois há aqui um grupo de pessoas que já está a colaborar, que está a trabalhar.
1: Não fazendo parte dos órgãos sociais, mas colabora. Sim. Nós tivemos a oportunidade de ir conversar com alguns desses elementos da associação Abraçar Paredes. Aliás, eu diria que é mesmo com quase todos, e a opinião é unânime. É preciso pôr paredes no mapa dos eventos. É preciso dar vida a esta terra. Ninguém melhor do que os paredenses para o fazerem. O gosto por este projeto é tão grande que todos querem continuar.
7: Partiu do convite do Presidente da Câmara, várias pessoas, e eu incluído, sempre com a finalidade de organizar as festas, uma agenda cultural também. Aceitei de início.
8: Eu era crítico porque paredes, em termos culturais e de eventos, não há nada para os jovens, não se passa rigorosamente nada. Queremos ver paredes na rota dos eventos. Já tentamos, já organizamos

0: já fazem um excelente cartaz, não é?
1: Então, aceitei o desafio pela paixão e pelo gosto de fazer eventos e também para dinamizar a cidade de Paredes. Devem participar muito e acho que é bom para toda a gente, quer para o comércio, quer para a população. Sim. O objetivo neste momento é para Paredes no mapa de eventos nacionais. Na direção europeu, convidamos o grupo de comerciantes, como a Susana Paneca, o Vasco da Sorrasqueira, o Jorge, que é dos Gelados, o Miguel do Bares, e convidamos, e eles em conjunto connosco ajudam-nos, dão-nos uma verba para a associação. E estamos ali todos a trabalhar, quer animar a população para assistir Portugal e essencialmente para animar as tardes e noites de Paredes. A associação está aberta para a população e a população só tem que se dirigir. Se tiverem ideias de fazerem eventos para a cidade, venham ter connosco, que nós estamos aqui para ajudar nesse sentido. Tudo que seja de cultura, estamos aqui para ajudar.
2: E depois de ouvir estes elementos da Abraçar, eu penso que temos aqui um mote para voltar à conversa com o Salvador. É efetivamente, ou era quase que imprescindível para dar continuidade a este projeto. Neste caso nem era bem continuidade, era para levantar este projeto das festas do concelho, uma equipa desta envergadura e desta qualidade.
3: Sem dúvida, sem dúvida. Nem eu próprio imaginava que a equipa depois fosse engrenar desta forma, sinceramente.
2: Portanto, correu tudo bem.
3: Acho que sim, está a correr.
2: Está a correr,
3: e acho que vai correr.
2: Ainda pequenina, não é? Ainda está a dar os primeiros passos.
3: Sim, estamos a falar de uma associação que foi constituída em fevereiro, repare.
2: Pois,
3: e que efetivamente começou a trabalhar, talvez em meados de março. Portanto, veja lá o trabalho que tem sido feito até lá, não é?
2: Fantástico, fantástico. Estão mesmo de parabéns. As verbas que a Câmara Municipal de Paredes dispunha para as festas, achou por bem canalizá-las, e parece-me lógico, não é? Para a Associação Abraçar Paredes. Mas, não sei se posso falar do orçamento, era um valor praticamente simbólico, se quisermos comparar com orçamentos de outras festas, até mesmo do próprio concelho. Mas é uma ajuda, já não se começa do zero, já se começa de um determinado patamar, de 50 mil euros.
4: Sim, sim, mas tivemos que angariar um valor muito acima desse, e estamos a tentar angariar, e temos que ter a ajuda, naturalmente, dos paredenses, nomeadamente do comércio que está aqui, tem estado muito bem connosco também. Há aqui coisas que estão a correr muito bem e que temos tido algumas coisas que superaram as expectativas, outras nem tanto, mas não podemos para já dizer que está a correr mal. E portanto precisamos efetivamente de angariar um valor muito superior àquele que nos foi concedido pelo protocolo
2: placar. Porque efetivamente há um cartaz extraordinário, logo passado 4 meses de a associação nascer, há um cartaz que é um cartaz digno de ser mencionado com a pompa e circunstância que ele próprio merece. A Câmara Municipal pôs algum tipo de regras à atribuição do subsídio ou por isso simplesmente disse este era o dinheiro que nós tínhamos previsto gastar, agora vocês façam da maneira que quiseram?
3: Basicamente
2: é isso. E portanto todo o cartaz foi planeado por vocês, idealizado por vocês, a pensar, temos este dinheiro e agora vamos ter que angariar o que faltar para fazer acima. Foi mais ou menos isso.
4: Sem dúvida. A única questão curiosamente que surgiu e que tivemos que avançar muito antes da criação da associação foi que aquilo que das conversas que fomos tendo com o Dr. Fernando Salvador foi que teríamos que escolher um cartaz, e para escolhermos um cartaz como devia ser tínhamos alguns timings e a determinada altura tivemos que avançar pelo menos para o cartaz principal. Ali tivemos que efetivamente tomar decisões até antes da associação estar criada. Não nos comprometemos, mas ficou logo ali uma garantia, um acordo verbal do cartaz principal, principalmente dos dois, daquilo que está.
2: Dos cabeças de cartaz.
4: Dos cabeças de cartaz de sexta, sábado e domingo, aquilo que está programado foi acordado, ainda antes da. Mas porque estávamos. Por várias razões. Várias razões. Quem trabalha nesta área, eu só agora é que estou aqui, mas percebi que até a questões de preços, às vezes, se deixamos passar uma semana, já não é mesmo caso.
2: Claro.
4: E portanto, isso tivemos que avançar mais cedo. Todo o resto do cartaz foi pelas ideias dos vários elementos, fomos alinhavando, fomos acordando, e eu penso que foi unânime na associação, foi que, porque não uma semana de festas? Porque não 8 dias de festa? E porque
2: grande.
4: Não, acima de tudo há aqui uma coisa que nós queremos. A associação visa, e sem dúvida alguma visa, dar visibilidade às associações do concelho. Eu acho que quando me tiraram a questão de ser eu o presidente, foi porque eu, na altura das primeiras reuniões, falei que gostava de ver, e está aqui o seu padre Vitorino, e eu sempre disse que uma procissão é uma coisa fantástica numa festa. E ultimamente, porque tenho acompanhado aí uma coletividade, tenho ido a algumas festas. Não é que me esteja a tornar profissional das festas, mas tenho ido a algumas festas. E tenho visto que as procissões, umas delas são mais fracas, outras são mais fortes, mas uma procissão é uma coisa fantástica numa festa. E por que não meter as coletividades todas na festa?

0: seja na posição, seja no outro lado. E portanto, isto com uma semana vamos poder meter mais gente. Este ano já metemos algumas.
1: Passaria a ser uma festa do povo para o povo.
0: Sem dúvida. Há muitas coletividades. Nós temos, por exemplo, a Orquestra Ligeira do Baldo Sousa na festa, que é uma associação fabulosa.
1: É um ícone do Conselho de Paredes, na música.
2: Não só, repare, em termos de big bands, a nível nacional, provavelmente é uma das melhores.
1: Sem dúvida, eu conheço.
2: Mesmo sendo suspeito para falar, não me importo. Porque acho que
1: pronto, mas eu não
2: tem
1: sou
2: muita
1: suspeito,
2: qualidade.
1: Eu não, sou, eu não sei, sim. Eu conheço e também sim. Acho que é uma das melhores, sem dúvida nenhuma. E, portanto, vão ter a big band de
2: Sim, vai estar,
1: vossas,
2: estar no programa.
1: Sim, sim. Nós falámos há bocadinho com alguns dos elementos que abraçaram este projeto de abraçar paredes, mas há mais, não conseguimos falar mesmo assim com todos, mas falámos com quase todos, mas aqueles com quem falámos avançaram que estão dispostos a dar mesmo tudo por paredes.
3: Foi logo nos primeiros ideias de juntar paredes, mas não sou todo, concelho. Conseguindo lembrar de algumas associações que fazem parte das freguesias mais distantes da sede do concelho, temos com mais facilidade e com este nome, Abraçar Paredes, conseguir entender que as festas da cidade do concelho não é só daqui de Paredes, dessas sete freguesias agora, mas que sim, das 24, que sintam que estão aqui numas festas que é de todos. As romarias, nossa, já com tradição aqui no concelho, todas elas têm como princípio o fundamento religioso, que tem que nascer sempre da igreja para fora. Não fazer outro sentido, as festas têm como princípios, em honra do Divino Salvador. Da nossa parte, tudo nós prometemos, e isso vai se verificar, se Deus quiser, que as festas vão ser um sucesso, que mesmo sem cartaz as pessoas aparecem aqui à Romaria, porque é que com um bom cartaz, uma associação que faz jus ao nome, que está a abraçar esta iniciativa sem limites, acho que vai ter o maior sucesso.
4: Aceitei porque, de facto, acho que é de interesse municipal, não é? Que um grupo de cidadãos possa ajudar a revitalizar as festas do concelho do nosso concelho de Paredes. Chama-se a associação Abraçar Paredes, não é? Acho que também fomos felizes no nome que conseguimos registar. E, efetivamente, tem sido um gosto trabalhar com este grupo de pessoas. Quase todos, não é? Têm a sua profissão e todas as semanas a reunir para que, de facto, seja possível apresentar um programa de festas, uma semana inteira de festas, que de facto, os paredenses tenham orgulho naquilo que vão ver. Toda a gente dá o seu contributo. Efetivamente, já fizemos alguns eventos em que vimos que trabalhar em equipa, de facto, resulta e resulta bem, mas estamos na expectativa que as coisas corram bem e não fiquemos por aqui.
5: As festas de paredes fazem parte da minha infância mesmo, portanto eu vinha todos os anos para as festas de paredes, fomos sentindo de ano para ano, cada vez eram maiores as dificuldades em organizar uma festa, como as que eu conhecia, as marchas que vamos fazer este ano, já vão buscar algumas daquelas que são as raízes da nossa terra, já vamos ter um carro alusivo ao terceiro. Estamos de facto a tentar recuperar o que já foram as festas e algumas das tradições. E pensando enquanto empresário, sentir que faz falta aqui algum movimento, alguma dinâmica na cidade. Tivemos agora a festa do gin, que foi ótimo ouvir pessoas dizer ainda bem que esteja alguma coisa. Mas de facto vieram porque está a acontecer alguma coisa. E a dar-nos os parabéns e ofereceste para se envolver connosco. Portanto, acho que esta mobilização está a começar a acontecer. É engraçado ver. Estou muito entusiasmado com este projeto. Tem sido desgastante, obviamente, que temos dado todos um pouco de nós.
1: E mais pessoas a dizer que querem muito que este projeto tenha êxito e que estão dispostos a trabalhar em prol disso. É a altura de eu meter aqui o Padre Vitorino à conversa connosco e de lhe perguntar se toda esta energia e se todo este entusiasmo, se todo este movimento, se isto é a intervenção divina.
6: Não é intervenção divina, mas é a disponibilidade das pessoas que de facto contraria a tendência que vivemos. E eu também estou surpreendido porque os tempos que vivemos demoram muito para esse espírito associativo, não é? Vivemos uma sociedade cada vez mais individualista, portanto, cada um pensa em si, nos seus interesses, e alguém que pensa também no interesse de todos. E por isso eu também estou satisfeito, porque acho que havia aqui um desequilíbrio nas festas. A parte religiosa, nestes últimos 10 anos, em 2005 até agora, acho que teve um peso, e um peso eclesial, pronto, de vigararia, de conselho, e de facto a parte profana, acho que estava um bocadinho abaixo daquele nível, e portanto acho que isto vem trazer um equilíbrio, e é um benefício para todos, portanto, E por outro lado também uma responsabilidade, não é? Portanto, não podemos deixar aqui a parte religiosa e, se possível, levá-la mais.
1: A sugestão que o Daniel dava de trazer a comunidade à posição, podemos levantar aqui um bocadinho do véu, como é que isso vai ser?
6: Sim, pronto, essa é uma parte que eles têm de propor e que têm de dinamizar e que, da minha parte, têm que acolher. É evidente, vai haver espaço para todos, é uma questão de saber integrar depois todas essas.
1: Já falta muito pouquinho tempo, já vai ser possível este ano ou ainda não?
0: Não, este ano teremos algumas. Já penso que já apareceu pelo menos um grupo que queria integrar a posição. Eu falo isto porque eu estive em vários locais a trabalhar e recordo-me que havia numa localidade em que até os jogadores de futebol da terra iam à posição. Portanto, ainda não conseguimos isso, mas se calhar que, e como está aqui o Dr. Fernando Salvador, que melhor que eu sabe, em Paredes há mais de 20 grupos de bombos, mais de 20 grupos de
1: movimento associativo riquíssimo.
0: Há 15 grupos, há 13 grupos de ranchos folclóricos, portanto, pelo menos terem uma representação com o seu estandarte, se calhar era uma coisa que ficaria bem numa posição, acho eu.
1: E a posição, Sr. Padre, portanto, consegue como pároco, como padre católico, ver as coisas para além da igreja e congregar a comunidade em volta de um ato religioso, porque poderemos estar a falar de pessoas, identidades e de instituições que não têm cariz religioso, mas que aquele momento é um momento da terra, é para todos e, portanto, extravasa a parte religiosa. Poderemos ver isso desta maneira?
6: Sim, o facto de se tentar envolver e ter-se conseguido envolver aquilo que são as paróquias, que é dar, de facto, uma dimensão concedida às festas, que até aí não havia. Pronto, eram as festas da cidade e pouco mais, porque temos freguesias e paróquias ao nível da sede do concelho. Portanto, também tem a sua festa, também tem o seu padroeiro. Portanto, esse envolvimento religioso conseguiu-se, com a presença dos andores, dos estandartes, das cruzes paroquiais. Portanto, acaba por envolver as pessoas. Agora, eu estou convencido que muita gente que também participa está para além daquilo que são as fronteiras religiosas, não é? Portanto, isto não viram ali por convicções religiosas, mas vêm ali, se calhar, não sei se por convicções sociais ou convicções também de uma certa cidadania, ou, portanto, sentir-se membros desta mesma comunidade. Portanto,
1: serão mesmo assim bem-vindos, não é?
6: Ah, sim, que é
1: fundamental.
6: Está sempre aberto e quanto mais se puder atingir, eu suponho que melhor, independentemente das motivações que cada um possa trazer.
1: Sem dúvida, desde que venham por bem, não é?
6: Sim.
1: Portanto, serão sempre bem-vindos. Na próxima segunda-feira já começa a primeira iniciativa, é Uma Noite de Fados. O que é que vai acontecer, Daniel?
0: Vamos ter a Cláudia Madeira na escadaria da Igreja Matriz. E depois vai ser
1: lindíssimo.
0: Sem dúvida. E vai ser seguido depois de uma inauguração de iluminação. Já que estamos a falar dos fados, é curioso que aqui com o Dr. Fernando Salvador queríamos também introduzir fados, mas fados do concelho. Já nos apareceram, mas nós já tínhamos o cartaz fechado. Mas estão convidados para uma próxima oportunidade, sem dúvida.
1: Portanto,
0: há grupos de fados em Paredes.
1: Grupos e, se calhar, intérpretes, fadistas do próprio concelho a quererem participar.
0: Sim, sim, já apareceram. Só que na altura não tínhamos essa. Ainda não tínhamos percebido isso. Entretanto, eles já nos contactaram e nós já temos isso em catálogo para uma próxima oportunidade.
1: Portanto, está em agenda, não é? Portanto, está em agenda para o próximo ano. Portanto, este ano vai ser a Cláudia Madeira. Para o ano logo se verá o que é que vai acontecer.
0: Tem ligações ao Conselho de Paredes. E por isso foi convidada precisamente por ter ligações ao Conselho de Paredes.
1: Portanto, de qualquer das maneiras, será ela para abrir e depois, nos outros anos, logo se verá. Depois, no dia 12, vamos ter um festival de folclore, às 21 horas, no Parque José Guilherme, verdade?
0: Sim.
1: No dia 13, a Orquestra Ligeira do Valdo Sousa, tinha que ser, e, portanto, também no Parque José Guilherme. No dia 14, Conservatório de Música de Paredes, portanto, são os próximos dias à noite para animar, e com este calorzinho que está e vai continuar a estar, portanto serão noites verdadeiramente animadas no Parque José Guilherme em Paredes.
0: Sim.
1: E depois o que é que vai acontecer a seguir a isso? A seguir ao dia 14?
0: Entramos no fim de semana, o ponto forte das festas. Na sexta-feira temos uma discoteca ao ar livre, sem barulho, Ou melhor, só com o barulho
1: senão
0: criado
1: não é compatível. Uma discoteca ao ar livre, sem barulho.
0: Ou seja, vai ser sem música. As pessoas ouvem as músicas nos fones. E, portanto, o barulho criado é o que aquelas... O barulho que existe é aquilo que é criado pelas próprias pessoas, pela dinâmica delas.
1: Então vamos lá ouvir, porque nós tivemos a oportunidade de ir conversar com o organizador e o mentor dessa ideia. E vamos ver o que é que ele nos conta. Portanto, na verdade, é um movimento. É o Silent Party. E é, efetivamente, um movimento inovador. É algo muito pouco conhecido na região, principalmente ao ar livre. Para perceber melhor o conceito, a equipa do programa Raízes foi conversar com Humberto Martins, ele que é o mentor da ideia e também o proprietário da Silent Party.
7: Silent Party é um evento urbano que se faz sem recorrer à música aberta. Portanto, as pessoas vão para uma festa em que ouvem música por headphones. Isto é uma empresa com 3 anos, temos feito de norte a sul em alguns centros urbanos. Há 3 anos que temos feito noite, temos feito os clubes, discotecas e as festas mais populares. Eu apresentei cá já este evento há 2 anos atrás. Houve interesse na contratação dele e apenas foi este ano certo, portanto, e eu penso que é a altura certa mesmo. Diversão. Apenas isso, eu acho que chega e é um evento feito para avós inéditos, portanto é um evento para todos mesmo. Eu acho que as pessoas vão exigir que seja feito para sempre, que é este evento.
1: Mas estamos na sexta-feira à noite, vamos avançar para sábado e até para domingo. Nenhum dos dias precisa de apresentações no que diz respeito ao cartaz. Miguel Araújo e Dama são exatamente os cabeças de cartaz. A produção do espetáculo foi pensada por Eurico Vieira e pela sua equipa. Tanto a contratação dos artistas como o show no palco estão ao seu encargo. Diz o jovem empresário que os concertos têm tudo para dar certo, uma vez que se consegue juntar música, beleza e até natureza.
8: Nós, como produtores de espetáculos, temos que acima de tudo, cumprir na íntegra. Além do rider técnico, tentar sempre proporcionar maior comodismo para o artista se sentir confortável e conseguir exprimir em palco toda a amabilidade. Nós somos uns meros produtores em que passamos o sentimento do contratante, neste caso da Associação Abraçar Paredes, para o artista. É recíproco esse sentimento e, sendo assim, acho que estão reunidas todas as condições para o espetáculo ser o melhor. O trabalho de Miguel Araújo fala por si só. Uma pessoa que, em parceria com outro artista, esgota compulsivamente os vários coliseus. Os Dama arrastam multidões. Isto para a cidade traz pessoas de fora. O local do evento é convidativo. Consegue-se conjugar música, beleza e natureza. Também não quero desvendar os segredos todos, mas a produção, o equipamento de som, luz e vídeo é ao mais alto nível. Temos a porta aberta e a mente aberta da associação, em que quer o melhor para todos. Será o ponto de viragem. Acho que a associação tem trabalhado nesse sentido e vai ter um papel preponderante para o nome da cidade de Paredes ser notícia pelo nosso país.
1: Presidente, neste fim de semana há muito mais do que 2 cabeças de cartaz. Portanto, não nos ficamos pelos espetáculos principais, onde temos Dama e Miguel Araújo. Portanto, há outras atividades que são igualmente interessantes, mas para outro tipo de públicos. Por exemplo, há um encontro de automóveis clássicos.
0: Sim, nós quisemos também fazer algumas exposições de neste caso vamos fazer, por exemplo, quer de viaturas de bombeiros, quer de clássicos. E portanto, no sábado temos o dia reservado para um desfile de exposição de carros clássicos, entre outras coisas que queremos, e penso que temos já muita gente a aderir, e vamos ter muitas viaturas expostas no Parque José Guilherme, pelo menos durante a tarde do sábado. Amanhã eles irão fazer um desfile.
1: Também um momento interessante, sim, diferente, sim, mas também certamente um momento que será interessante para, sim, quem tiver a oportunidade de correr ao parque José Guilherme. Portanto, isto no sábado à tarde, e depois, o que é que ainda vai acontecer mais?
0: Entretanto, também temos aí uma banda introduzida, uma banda de paredes, uma banda de garagem, que é uma outra vertente que temos encontrado e que nos tem aparecido.
1: Será a banda muitas, Tudo ou Nada?
0: Tudo ou Nada, que nos propôs e que nós acabamos por arranjar um espacinho para eles também se mostrarem, e nós estamos como nós, que é uma das vertentes da associação, é dar visibilidade às associações do Concelho de Paredes. E, portanto, atendendo a que apareceu uma banda...
1: Aos valores, aos talentos,
0: sem dúvida,
1: não é?
0: Sem dúvida. E como apareceu cheia de vontade, também vai aparecer. E depois, no domingo, voltamos a ter 2 bandas de música. Temos 3 bandas...
1: Filarmónicas,
0: nesse caso. Filarmónicas. Temos 3 bandas no Concelho. houve a ideia de se introduzir as três bandas, mas não fomos aconselhados, nomeadamente por quem está dentro delas. Para já vamos ter duas bandas. Eles lá terão suas razões para não quererem estar as três bandas em simultâneo nas festas, mas já temos duas bandas, o que é uma mais-valia, sem dúvida alguma.
1: Sem dúvida. Num concelho que tem três, conseguirem 66% é positivo, não é? Para além de tudo isto, têm duas feiras, uma de artesanato e a tal dos automóveis, que pode ser considerada uma feira ou não, é só exposição.
0: Sim, será uma exposição, naturalmente, que quem estiver nessa exposição, ao estar ali exposto, poderá fazer os seus negócios e, portanto, naturalmente pode ser considerada uma feira. E depois temos uma feirinha de artesanato que vamos tê-las, portanto, que era a feira de artesanato será entre o dia 12 e o dia, portanto, de terça a segunda, e a outra está programada de quinta até a segunda. Isto são eventos paralelos às festas, portanto, dentro das festividades, dentro do cartaz, mas que vão decorrer ao longo dos vários dias das festas.
1: E que, no fundo, vão dar corpo à vossa missão, que é dar visibilidade, aumentar a visibilidade dos talentos da terra e também entretenimento para a comunidade pardense, não é? Portanto, cultura, de
0: sim,
1: alguma
0: sim,
1: maneira,
0: sim,
1: não é?
0: Sim.
1: Portanto,
0: queremos
1: isto são tudo eventos culturais.
0: Sem dúvida, nós queremos é que durante uma semana os pardenses tenham orgulho da sua terra e que gostem de estar em Paredes e que tenham com que se entreter e que tenham com que se animar. Nos tempos corre, o que a gente quer é que as pessoas se animem, não é?
1: Com certeza. Portanto, nessa altura remamos todos para o mesmo lado, não é?
0: Sim, sim.
1: Portanto, estamos todos a remar para o mesmo lado. Mas antes de chamarmos o Sr. Padre Vitorino para nos contar e nos explicar melhor, portanto, o cartaz, vamos lhe chamar assim, não sei se é o termo mais apropriado, religioso, deste ano, mas antes disso, vamos só dar uma informação que nos parece interessante, é que a equipa do Raízes esteve à conversa com a empresa produtora da iluminação das ruas da cidade de Paredes, é exatamente a ONLUZ, que prometeu não deixar as ruas escuras e por isso vai haver um reforço da iluminação. Este é o primeiro ano em que vão dar luz nas ruas pardenses, do início da Avenida da República à Rotunda 25 de Abril. Com luz também estará a rua que liga a igreja ao Parque da Cidade e mesmo a Avenida do Parque da Cidade não será esquecida. No entanto, nem tudo é feliz, nem tudo é mau, nem tudo é bom. Portanto, também há muitas coisas, felizmente, que não se perderam. Portanto, costuma-se dizer que a tradição ainda é o que era e aqui ainda há muita coisa, felizmente, que é como era. As festas da cidade e do concelho têm vindo a unir a população de todo o concelho de Paredes em torno de um momento específico. Estamos a falar da procissão em honra do Divino Salvador, uma procissão em que o andor do padroeiro de cada uma das 24 paróquias de Paredes sai à rua. Para entender melhor, vamos conversar um bocadinho mais com o Padre Vitorino Soares, que já está aqui na paróquia de Castões de Cepeda há nada mais, nada menos do que 21 anos, portanto também já é quase a metade da sua vida, não é bem?
6: Século.
1: Mas
6: quase meio século.
1: Um quarto século. Porque meio século tenho senhor padre, portanto não se pode falar das coisas dessa maneira. O senhor Padre Vitorino, que até é um penafidelense e que, portanto, já está naquelas bandas, portanto, já há muitos anos. Antes de mais, muito obrigada mais uma vez por ter vindo até nós. Portanto, parece-lhe que este ano, e como disse já há bocadinho, as festas tinham um cariz religioso muito forte nos últimos 10 anos, a parte profana estava um bocadinho mais triste. E este ano, com um elevar da parte profana, o que é que aconteceu à parte religiosa? Manteve-se? Vai estar ao mesmo nível? O que é que foi feito diferente? O que é que vai acontecer?
6: Vamos tentar manter naquilo que é a mobilização das 24 paróquias e particularmente neste ano da Misericórdia, onde vamos dar naturalmente um cunho especial, não vamos deixar de lado esta proposta que o Papa Francisco nos faz, porque acho que a união também faz parte da Misericórdia, não é? Se andarmos de costas uns para os outros, não sei como é que podemos levar a Misericórdia por diante. E por isso envolver as paróquias no sentido dos andores, no sentido dos padroeiros, das coisas paroquiais, acaba por ser aquilo que temos feito e vamos manter,
1: como é que é a adesão da comunidade? Como é que as pessoas trazem os seus andores das suas paróquias para as festas do concelho? Há, não há aquele bairrismo bacoco, entre aspas, de eu não sou daí, eu sou da minha freguesia, este é o padroeiro da minha terra, não tem nada aqui para aí, não aconteceu nunca esse tipo de bairrismos?
6: Para mim há duas particularidades que vêm ao de cima sempre. Uma é o gosto em saber que o padroeiro deles também está nas festas de concelho. Portanto, há muita gente que vem porque sabe que o padroeiro também lá está, não é? Portanto, é uma forma de mobilizar as pessoas. E depois também é a questão estética. A própria decoração do andor é feita localmente, portanto, cada paróquia faz como entende. Não temos regras, não temos critérios, e nestes 11 anos nunca apareceram dois andores iguais. Portanto, quer dizer que há sempre criatividade, imaginação.
1: Portanto, que faz da procissão também um momento de estética e de beleza,
6: sim, sim.
1: Não é?
6: E a igreja, portanto, a igreja e a procissão. A igreja acaba por ser um museu vivo, de facto, de arte sacra, onde estão ali esses 24, depois mais 9 imagens ainda da paróquia, e depois também acaba por ser um centro de atração estético. Há muita gente que vai para ver os andores, ver as flores, ver os arranjos.
1: E é um cenário bonito, não é?
6: Temos é isso, que... portanto, é a beleza que vai também na procissão, portanto, às vezes nem é só a parte religiosa, portanto, são outros motivos que só cada um sabe e os conhece, mas que acaba por congregar, e portanto, é isso também que me satisfaz e me deixa alegre saber que, apesar de tudo, o concelho também é mobilizado à volta da procissão. Acho que é o ponto alto das festas, independentemente dos programas que tenha havido em anos anteriores, para a procissão as pessoas aparecem.
1: Portanto, para além dos 24 andores que reúnem as 24 paróquias, saem também
6: temos
1: os andores.
6: Depois mais 9 da própria paróquia de Castelões de Pedro, na igreja também.
1: É uma
6: forma de arejar os santos também nesse dia, que estão ali todo o ano parados, escondidos. E acaba também por ser uma forma de divulgação, porque há muita gente que entra na igreja e se calhar às vezes nem se dá conta das imagens que lá estão, portanto também acaba por ser uma forma de...
1: Portanto, é uma verdadeira procissão. Quanto tempo, por onde é que ela passa e...
6: O percurso é o percurso habitual, sai da igreja, sobe a Avenida da República, contorna o Parque Zé Guilherme e depois desce pela parte da feira e volta outra vez a subir à Avenida da República.
1: É uma procissão que costuma ter muita gente a assistir. Quanto tempo demora mais ou menos a recolher? Desde que sai até...
6: A procissão não demora muito tempo porque tem organização, não é? Se houvesse paragens, ela poderia demorar muito mais tempo. Portanto, não tem havido quebras. Eu suponho que é hora e meia, talvez.
2: Por aí,
6: suponho que são uns 90 minutos. Mas sem paragens, porque de facto é uma procissão comprida, mas bem organizada. Eu suponho que a procissão começa uma hora e antes a ser preparada. Portanto, ela sai às 18, mas volta às 17 já está o primeiro passo a ser dado. Porque
1: portanto, a organização também é importante nestas coisas, não é?
6: E tem ajuda. Tem que ser, porque também... Porque eu acho que hoje também as pessoas cada vez também pedem mais, não é? As pessoas também são mais exigentes e por isso o facto da parte profana subir, acho que também vai ser uma responsabilidade para nós manter o nível, mas se possível também elevá-lo. Portanto, acho que
1: sem dúvida. Esta festividade, sendo em honra do Divino Salvador, o Divino Salvador é advogado de que...
6: O Divino Salvador é o santo especial, porque o Divino Salvador é o próprio Jesus Cristo, não é?
1: E, portanto, advoga todas as situações.
6: O Divino Salvador acho que já ajuda a limpar isso, porque ao falar em São Salvador, pode confundir-se com outros santos, não é? Portanto, o Divino Salvador é Jesus Cristo, e, portanto, é nele que se reúnem todos os outros santos, de carne e osso, de homens e mulheres, e, portanto, ele próprio também já aglutina e já congrega.
1: E há promessas, como acontece nas outras festividades?
6: Não, é curioso. Nestes 21 anos que estou aqui como parco, não noto muito isso.
1: Portanto, as pessoas envolvem-se mais a fazer as promessas às figuras femininas.
6: Não, porque o Divino Salvador é Jesus Cristo. Portanto, Jesus Cristo está presente em todas as situações. E, portanto, não há assim aquelas devoções particulares em razão deste santo que está ligado, não sei, a esta história, está ligado a esta promessa, está ligado a este feito,
1: claro,
6: este favor que se pretende,
1: claro.
6: Esta graça. O Divino Salvador seria assim um santo quase de clínica geral, não é? Portanto, apanha todas as situações, ao passo que os outros são mais especialidade.
1: Portanto, agora mais está na moda mais dizer-se de medicina familiar, não é? Mas pronto, portanto, Divino Salvador é um médico de medicina familiar. Portanto, falamos aqui de que à cidade saem 33 andores no dia da procissão, portanto é um cenário lindíssimo, e nós tivemos a oportunidade de ir ouvir a florista que decora a igreja e pedimos-lhe que nos levantasse um pouquinho do véu. Afinal, estamos todos curiosos por entender como vai trabalhar este tema e esta belíssima igreja.
9: Na minha opinião, a importância é homenagear o que existe dentro da igreja, que neste caso serão os santos. Santos esses que as pessoas supostamente acreditam neles. A igreja já é bonita por si só. Se calhar não precisava de flores. Até a igreja da minha terra, sou pardense. Só por isso, ou será por isso também, que realmente tenho muito, muito gosto. Este ano, segundo o que o Padre Vitorino me transmitiu, e eu tenho conhecimento, que é o ano da misericórdia. O ano da misericórdia é um bocado complexo, não é? Porque estamos a falar de ser caridoso, de ser bondoso. Pobreza. Vou tentar transmitir. Não vou fazer um trabalho pobre, como é óbvio, não é? Vou ter que fazer um trabalho a pensar. Não vou, se calhar, este ano optar por flores muito caras. Vou fazer grandioso porque a festa assim o pede, mas vou ser contida na exuberância e vou-me também basear, porque a sugestão do seu Padre Vitorino, talvez nos roxos, não só roxos, mas talvez os roxos a dominar. Já há flores pensadas, embora ainda não está nada concretizado, segundo também o que me informa, e eu tenho conhecimento disso, a igreja é muito visitada, não é? É uma forma de atrair pessoas a visitar a igreja, sem dúvida nenhuma.
1: E como uma festa não se faz sem populares, sem comerciantes, sem pardenses, estivemos a conversar com a comunidade que nos contou que acredita na associação Abraçar Paredes para levantar as festas da cidade e do concelho.
10: Já achei que elas fossem melhores, agora não acho que são nada de especial, acho que devíamos fazer alguma coisa por Paredes. Acho que esta Abraçar Paredes deu-me mesmo a calhar, acho que deu numa hora certa. Também estou cá para contribuir para isso, que nós devíamos fazer mais por Paredes. No Ginhão Festa foi bonito, eu gostei de lá estar, quanto não seja mais pela experiência que tive e por ficar conhecida, e pelas pessoas foram agradáveis, incansáveis comigo, gostei de toda a gente. E correu muito bem.
11: As festas têm sempre um ótimo valor, porque as pessoas gostam de vir às festas, aos vivo as festas. Gosto de ver as festas. Uma festa sem gente não é festa. Eu gosto, além de gostar dos carroceiros, ainda gosto de dar uma baldinha nos carroceiros. Mas eu não deixo de não gostar muito da procissão. Se todos ou não, e que façam uma força muito grande para as coisas progredirem para a frente. E façam um apelo a todos os comerciantes que o façam e que façam sentir que as pessoas que venham a Paredes, pelo menos para ver as lojas, e que ponham as lojas bonitas.
12: Para mim acho que é muito importante manter a tradição antiga, claro. Antigamente o entretenimento das pessoas era feito pelas freguesias, na totalidade. São os antigos, malha do chanteio, folhada do milho, um bocadinho diferente daquilo que é hoje. Estou à espera que ele faça um bom trabalho. Um trabalho diferente daquilo que tem sido feito até hoje. Acredito nas pessoas que estão lá inseridas e são pessoas novas.
13: Tenho uma imagem de uma associação que quer mostrar alguma coisa ao concelho, quer ser diferente, quer mostrar que se pode fazer algo mais pela terra e que, com a ajuda de todos, acho que se consegue ir mais longe.
14: Deve manter a tradições e as festas de Paredes têm passado, pelo menos no ano passado, têm passado por um dia, dois dias no máximo e não passa de mais nada. Em vez de ser uma festa em que chamasse pessoas de fora. É uma mais-valia para o comércio, que eu estou metido no comércio, e é uma mais-valia para a cidade. Falta alguma coisa que atraia cá povo de fora. E se calhar uma festa pode ser um princípio.
1: Como acabei de dizer, festa que é festa inclui pessoas sempre. Neste caso são duas pessoas, mais especificamente duas empresas, que há anos são referência nas festas da cidade e do concelho de Paredes. Quem não conhece o Toninho do Restaurante e as Farturas Armando, depois aqui fica a sugestão. Se não conhece, tem boa altura de passar a conhecer.
15: É uma história muito engraçada que o meu pai, sempre que fazia anos, vinha um senhor de Estarreja passar porco. E pedi ao senhor Diamantino para me dar o segredo do molho. Ele começou-se a rir e realmente deu-me o segredo do molho. Aí, a partir daí, nunca mais me desliguei do porco no espeto. Foi uma coisa que sempre gostei. As festas de Paredes foi sempre um gosto especial que eu tive, porque além de fazer a festa, a gente faz muitas amizades, encontra os amigos que andamos até com eles na escola. Se Deus me der saúde, hei de continuar a fazer as festas de Paredes com todo o gosto. Eu estou nas festas de Paredes já à volta de entre 12 e 15 anos. As festas de Paredes precisam mais a noite, mais emotiva. Precisa, este ano, por aquilo que eu sei, vai levar os arcos na avenida principal, que é uma coisa muito importante.
16: Foi há muitos anos, foi, portanto, viemos para Paredes com o meu pai. Estou aí há assim, uma volta de 57 anos, salvo erro. Continuámos ano a ano a vir, isto foi passando de geração. Passou para mim, que era a segunda, já passou para o meu filho, que é a terceira geração, e cá estamos, continuamos. Não havia farturas aqui no Norte, foi o meu pai, ele é que estou-se em Lisboa. Eu lembro-me, nas festas, estar numa barraquinha ali em cima, na altura que vendia uma regueifa, estava ao nosso lado, e o sujeito virou-se para a senhora e disse: olha, ó mulher, tu queres disto ou queres regueifa? Portanto, ele nem sabia o nome das farturas. porque vimos estes anos todos porque gostamos e porque é a nossa vida e o ambiente é espetacular, nós quase que somos amigos, depois as pessoas que passam um cumprimento, nós falamos com eles, isto é uma tradição, até porque se não houvesse as farturas não havia festa. Quando as pessoas vêm aqui as farturas da família Armando, então começam logo a dizer, olha, já chegou as festas de paredes.
1: São dois homens que não trocam as festas de paredes por nenhuma outra, principalmente pela amizade que já criaram com os paredenses. E nós estamos mesmo a fechar, mas eu não posso deixar de perguntar ou de pedir aos nossos convidados que, enfim, se calhar ilustrem um aspecto que, na vossa opinião, seja mais importante e distinga estas festas, para que os nossos ouvintes que nos estão a ouvir, enfim, em qualquer ponto do nosso Val de Sousa e Baixo Tâmega, que não conheçam as festas de paredes, para elas virem até paredes nestes dias, para as conhecer. O que diria, Dr. Fernando Salvador?
2: Olha, eu diria que temos uma semana de festas, temos uma equipa renovada, novos desafios, apareçam, porque acho que vai valer a pena e de certeza que não vão ficar desagradadas. Tanto que o programa cultural, o programa religioso tem falado por si nos últimos anos. Portanto, acho que é uma boa opção para passarem a próxima semana e o próximo fim de semana, venham a paredes, porque acho que não vão ficar desagradados.
1: Daniel.
0: Eu diria que queremos pôr os paredenses na rua e não só. Quem nos quiser visitar durante os 8 dias das festas. Há aqui um pormenor muito importante que não foi falado, mas que é as marchas na segunda-feira. Nós renovamos as marchas, elas vão ser muito melhores. Temos essa ideia claramente, vão ser melhores, vão ter mais cor, mais luz e é mais um ponto de atração.
1: Portanto,
0: para as festas da cidade.
1: Segunda-feira à noite, no segunda-feira, dia 18, feriado,
0: sim, no
1: feriado
0: no último
1: municipal.
0: Dia das festas, no feriado municipal. E portanto, nós queremos é os paredenses e quem nos visita na rua, porque vamos ter mais luz, como foi dito, e vamos ter um espaço fantástico para que as pessoas possam visitar, sem dúvida.
1: Portanto, fica aqui a dica para as marchas na segunda-feira, dia 18. Senhor Padre.
6: Este ano estamos no ano da misericórdia, como é lembrar que a igreja de paredes é uma igreja jubileira, portanto só isso era motivo para vir às festas a paredes, mas independentemente disso vale a pena de facto passar pela igreja, ver os andores, ver as flores e de certeza que vão ser lá mais renovados e mais embelezados também com a experiência que vão fazer.
1: Com certeza. Muito obrigada aos três, foi um enorme gosto tê-los aqui. Agradeço desde já a vossa presença. As festas de paredes, como são conhecidas, começam já esta segunda-feira, dia 11, terminam no próximo dia 18, segunda também. A organização deste ano promete uma semana belíssima, muito divertida, sem esquecer as nossas raízes. A quem nos ouve, obrigada pela companhia. Encontramos-nos no próximo sábado, no mesmo sítio, à mesma hora. Fico por aí.

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1: Olá, muito bom dia. Seja bem-vindo a mais uma edição do Raízes, o programa que lhe tem vindo a fazer companhia no início das manhãs de sábado. Hoje vamos falar de festas, ou não estivéssemos nós em tempo de festas e romarias. A festa em honra de Santa Maria Madalena, em Paredes, vai acontecer já no próximo fim de semana, tendo como cabeça de cartaz a cantora popular Rosinha. Todos os anos, no dia 22 de julho, ou no fim de semana mais próximo, realizam-se as festas em honra da padroeira da antiga freguesia da Madalena, hoje freguesia de Paredes, paróquia da Madalena. Portanto, é importante esclarecer que paróquia e freguesia são duas coisas distintas. A unificação das freguesias em Paredes existe, mas continuou a manter-se a paróquia de Santa Maria Madalena. Já iremos dar conta de mais pormenores. Fique por aí, nós voltamos já.
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1: Todos os anos, a 22 de julho, ou no fim de semana mais próximo, realizam-se as festas em honra da padroeira da paróquia da Madalena, hoje inserida na freguesia de Paredes. Na mesma data em que se celebra a festa da comunhão para as crianças da catequese, portanto faz-se a associação às festas em honra de Santa Maria Madalena. Maria Madalena, a pecadora convertida, é a padroeira dos pecadores arrependidos e ainda traz muitos devotos à festa. Uma festividade que este ano é feita por um grupo de 8 homens, eu quase diria 8 homens de barba rija, e uma juíza, e que trouxe algumas novidades. A primeira é o regresso dos carroceis, depois haverá transporte gratuito para trazer os mais idosos à procissão. Além disso, e se sobrar dinheiro no final, que não me consta, essa verba será entregue a uma criança doente de Bitarães que necessita de uma operação fora do país. Para angariar o dinheiro para a realização da festa, o grupo trabalhou um ano inteiro e realizou várias atividades, das quais se destacam 2 caminhadas, sendo uma delas noturna, cantar os reis, 2 leilões, venda de 35 toneladas de lenha, que vamos perceber onde é que foram buscar, calendários, imagens da Santa em vidro e até mesmo cadernetas. Nos 3 dias de festa que se seguem, Rosinha é a cabeça de cartaz, onde não faltarão, naturalmente, várias diversões infantis, farturas, doces, pão com chouriço e, claro, muita animação. Para nos falar desta festividade, já temos aqui connosco 3 festeiros, ou 3 elementos da Comissão de Festas. São eles Fernando Campos, um jovem de 40 anos, natural de Rebordosa, mas que reside na Madalena há 3 anos. É comercial e é a segunda vez que faz a festa. A primeira foi na terra natal, portanto, em Rebordosa. O Rogério Leal é um jovem psicólogo de 26 anos, mas que está a tentar ser inspetor da Polícia Judiciária. Essa é gira. Gosta de jogar futebol e é a primeira vez que faz parte de uma comissão de festas. Temos também Mário Ribeiro, 28 anos, auxiliar de prótese dentária. Gosta de bicicletas todo o terreno e foi festeiro pela primeira vez, em parte para agradar à mãe. O que se faz para agradar à mãe? Muito obrigada aos 3 pela presença. E antes de mais, deixem-me felicitá-los pela coragem que é quererem e assumirem a responsabilidade de ser festeiros. Vamos desenvolver isso aqui ao longo dos próximos minutos. Para já, e porque esta é uma festa com uma longa tradição e história, vamos começar precisamente por conhecer um pouco melhor dos tempos antigos. A nossa guia por esta viagem ao passado é Sofia Ferreira, dona de uma simpatia contagiante e com uma memória bem viva. Esta senhora de 84 anos, mãe de 4 filhos e avó de 6 netos, e de um bisneto, lembra-se bem dos sermões e das comunhões do antigamente.
4: O dia dela é no dia 22 de julho, o mesmo dia, o dia da festa. Quer dizer, é que foi sempre a comunhão neste dia, a comunhão das crianças. Antigamente era mais fraquinho, não é? Mas agora é meio bairrista. Houve sempre a festa de Santa Maria Madalena, sempre, sempre, sempre. O Pierre, nunca fizer, se ela calhar o domingo, faz o domingo no dia 22. Mas se calhar faz sempre, ou antes ou depois. Ou, por exemplo, no dia Santa Maria Madalena, bota sempre um dia de fogo. Nesse dia à noite, bota sempre um dia de fogo. Antigamente até fazia no mesmo dia, quando eu era mais nova. E fazia a procissão à Lua Grande. Sabe onde é que é a Lua Grande das Finanças? Ali dava a volta e vinha para cá, quando eu era pequenita. Ou depois é que começou a andar aqui em volta do Cruzeiro.
1: Regressados ao presente, vamos então conversar com o Fernando Campos, que é o homem do ciclismo e das caminhadas. Eu sei que foi exatamente por gostar muito de fazer caminhadas que organizaram duas para angariar dinheiro para esta festa. Mas antes de irmos ainda à questão das duas caminhadas, a experiência de ter organizado uma festa em Rebordosa foi de tal forma entusiasmante que quis repetir a dose. Portanto, não lhe chegou a ser massacrado durante um ano nas festas de Rebordosa, toca a massacrar-se mais um anito aqui nas da Senhora, da Santa Madalena. Nossa Senhora. Pronto, Santa Maria Madalena, desculpem que a minha relação com os santos é difícil. Fernando.
5: Posso? Sim, de certa forma não foi bem o querer, mas foi mais também.
1: Portanto, não era tão complicado assim.
5: Não era complicado.
1: Não era tão complicado.
5: Eu também já tinha feito, sabia mais ou menos como é que as coisas funcionavam. De uma forma diferente, que o Bordas é muito diferente. Eu gostei. O pessoal que está com o pessoal da comissão de festas no nosso grupo.
1: Entenderam-se bem,
5: sim,
1: e as coisas.
5: Havendo
1: deram bem.
5: 3 ou 4 que mais empenhados, mas isso é.
1: Faz parte. Acontece em todos os sítios. Ó Fernando, portanto, caminhadas, isto é uma grande novidade nas festas que nós conhecemos. Passam por este estúdio muitas festas ao longo do ano e não tenho ideia, honestamente, de alguns festeiros terem organizado uma caminhada.
5: É fácil. É fazer um trabalho de casa, que é pesquisar o que fazem as comissões de festas mais de maior elevado
1: valor, precisam de angariar mais dinheiro
5: e colher a opinião de onde é que vêm as receitas mais fáceis que dê menos trabalho. E daí eu vou regular um bocadinho pelas festas de Rebordosa.
1: Mas as festas de Rebordosa não têm caminhada, têm?
5: Este ano não fizeram, meu amigo Ricardo, acho que pelo menos 2 fizeram.
1: Olha, eles passaram por aqui a semana passada, há 15 dias, mas não me lembro das caminhadas. Passaram despercebidas.
5: Não fizeram, pois, porque eles não divulgaram. Eu penso que eles divulgaram até bem os eventos, que o Ricardo trabalhou muito bem, e foi por aí que eu também me regulei um bocadinho e colhi um bocadinho a ideia deles. E outra coisa também muito fácil de ver, se irmos à noite à rua,
1: anda toda a gente a caminhar, e portanto.
5: E acho que tínhamos que nos basear pelas caminhadas e pelo.
1: E portanto, no fundo, só seguiram a ordem natural das coisas, as necessidades do mercado.
5: Sim.
1: Se assim se pode dizer.
5: E correu bem.
1: Expliquem-me lá como é que, através de caminhadas, se angaria dinheiro para a festa. Portanto, as pessoas para ir caminhar pagam. Já me está aqui a fazer sinais o Rogério. Portanto, Rogério, conte-me lá como é que.
5: Finalizar da caminhada, porque há 2 tipos de caminhada, 2 ou 3, mas. Que é uma caminhada normal, que é o base, que anda na rua. E nós tentamos fazer uma diferente, uma caminhada rural.
1: Portanto, vão fazer um passeio, uma visita a um determinado local.
5: Juntarmos a caminhada, uma visita, desfrutar da paisagem que é da Madalena. Que havia pessoal que estava na caminhada, que era da Madalena,
1: e que não,
5: não conhecia.
1: Conhecia.
5: E eu de fora...
1: Conseguiu mostrar-lhes muitas coisas que eles não conheciam.
5: Nós, membros da Comissão de Festas, mostramos. E toda a gente adorou. E se calhar para o ano, esta comissão irá fazer uma caminhada dessas. Vai organizar uma caminhada dessas.
1: Sim, senhora, eu acho
5: aqui
1: muito
5: o
1: bem.
5: Desafio, aqui
1: fica lançado.
5: Colegas.
1: Fica lançado o desafio para os colegas continuarem a organizar
5: mas
1: caminhadas.
5: Mas não é de 6 km, são de 12 km.
1: Pronto, ok. Que é para depois a 2 km do fim ficar a chorar porque não conseguiu chegar ao fim.
5: Exatamente,
1: não.
5: Exatamente.
1: Não, pronto, ok. Esta parte aqui é...
5: Era para não dizer.
1: Ora, Fernando, mas eu ia perguntar, portanto, mesmo sendo uma visita, por isso, vocês conseguiram motivar as pessoas da Madalena a pagarem para ir fazer uma visita.
5: Sim, porque eles tinham o quê? Tinham fruta, tinham água, tinham seguro e tinham uma t-shirt com 3 ou 4 patrocínios, só 3.
1: E portanto daí veio o dinheiro para
5: algum,
1: que
5: algum
1: vocês conseguissem.
5: Esse, mas claro. Esse foi um dos eventos que eu.
1: Sim, mas o que eu quero dizer é, esse kit é que custava dinheiro.
5: Portanto... Sim, as pessoas levantavam o kit e pagavam no fundo a inscrição. E foi um evento que eu adorei imenso. Foi dos, para mim foi um evento.
1: Sim, sendo
5: muito...
1: um amante das caminhadas, naturalmente sim. Que este evento lhe ia dar um prazer especial. Rogério, ajude-me só. Portanto, esta atividade é uma atividade que foi ali, enfim, se calhar o mentor foi
5: sim,
1: o Fernando.
5: Nós
1: naturalmente, todos organizam e todos ajudam. Mas quando se mete a fazer uma festa destas, se mete a fazer um trabalho destes, porque isto durante um ano é quase um trabalho, não é? Só não é remunerado, é importante que se diga, mas vocês assumem as responsabilidades como se de uma tarefa remunerada se fosse. E portanto, o que é que pensou? Que ideias novas tinha para aplicar na comissão? O que é que queria fazer? Quando pensou, ora bem, este ano... Vou-me meter nisto, o que é que eu vou fazer diferente? Como é que eu vou fazer? Como é que as coisas vão acontecer? Deixou-se ir ou tinha um plano?
6: Sinceramente, não tinha plano rigorosamente nenhum. Deixei-me ir e...
1: E correu bem?
6: Sim, sim. Não tinha plano rigorosamente nenhum. Deixei-me ir e...
1: E correu bem?
6: Sim, sim. No final, né, estamos...
1: Há uma semana
6: da festa e penso que o balanço final é positivo. Vamos ver, ainda faltam as festas acontecendo, não é?
1: Pois, sim, mas essa parte é que dá menos trabalho, não é? Portanto, são
6: depende.
1: 2 ou 3 dias e o assunto está arrumado.
6: Não sei, eu sofro muito por antecipação e esses
1: pois.
6: 3 dias acredito que, pelo menos para mim, serão de grande pressão porque é sempre, não sei, mas... Penso que irá haver sempre alguma coisa para fazer, alguma coisa que não vai estar bem.
1: Alguma surpresa e portanto,
6: exatamente.
1: Mais vale prevenir do que remediar.
6: Exatamente.
1: Pronto. E de mais a mais, os psicólogos nunca são grandes psicólogos em causa própria, não é? Portanto, não adianta nada estar a dizer-lhe para não sofrer por antecipação, porque não resulta.
6: Claro.
1: E ali o nosso amigo Mário, também muito mais ligado às coisas dos dentes, não é? E decide meter-se a fazer festas.
7: Sim, um bocadinho.
1: Para quem está lá em casa e só tem oportunidade de ver as caras que estão aqui através do Facebook, para aqueles que não vão ver, eu posso informar que tanto o Mário como o Rogério têm barba e a melhor forma de os identificar será que parecem dois judeus. Portanto, por isso, a questão é, isso é promessa? Essas barbinhas são promessa ou não? Não tem nada a ver? É só moda?
7: Veremos no final da festa se elas saem ou não.
6: A minha não tem, tinha uma promessa.
1: Portanto, é a opção.
6: Era para ter. Ia ficar só de bigode se Portugal ganhasse o Campeonato da Europa, que ganhou, só que... Não, vou só a Santa Rita.
1: Portanto, isto tem tudo a ver, realmente. Portanto, não, queria, não estava nada à espera que Portugal ganhasse e, portanto, fez a promessa.
6: Por acaso,
1: mas depois...
6: Por acaso estava. Por acaso fiz a promessa no primeiro jogo de Portugal e disse que Portugal fosse à final com a França e ganhasse e ia a Santa Rita a pé e se perdesse que deixava de ver futebol.
1: E portanto, olha, vai ter que continuar a ver futebol,
6: é uma
1: chatice, não é? Uma grande chatice. E depois vai ter que ir à Santa Rita a pé. Pronto, mas a barba é que não cortou e devia ter cortado. Não é? Porque promessas são promessas e pronto, agora Portugal nunca mais vai ganhar. Não cumpre a sua promessa. Bem, mas eu ia perguntar ao Mário, estava a perguntar ao Mário, o que é que o fez meter-se nestas andanças? Tinha planos? Tinha um plano ou também foi. na onda como
7: não,
1: um
7: bocadinho
1: como
7: também
1: Rogério.
7: Como o Rogério.
1: E se calhar como o Fernando, não é?
7: Não, o Fernando tem uma ideia diferente, lá está, como já é repetido nestas ondas das festas, já é um bocadinho diferente de nós. Acho que eu e o Rogério também um bocadinho deixámos ir um bocadinho ao sabor do vento e ver o que é que queria dar. Sim, tínhamos algumas ideias, pusemos ao grupo, mas lá está, como somos 8 pessoas, nem sempre
1: há um consenso,
7: cada um tem as suas ideias e tentámos gerir um bocadinho as ideias de cada um do grupo e tentar levar tudo a bom porto.
1: E portanto tem corrido bem, foi um ano positivo.
7: Sim, sim.
1: E esse ano teve um impacto nas vossas vidas grande, ou seja, modificou muito as vossas rotinas, ou nem por isso? O Rogério já está a dizer que sim com a cabeça. Portanto, modificou muito as rotinas. O Fernando também diz que sim.
5: Eu digo que sim e digo que não.
1: Então.
5: Porque se, eu acho que eu

0: Rogério e o Mário estão como eu estou. Eu quando me meto em algo, eu faço com gosto, e gosto de fazer as coisas direitas, gosto de fazer as coisas empenhado. Por isso, quem anda por gosto, eu estou contente a fazer as festas, estou empenhado.
1: Mas são duas coisas diferentes.
0: Sim, sim.
1: Portanto, o facto de estar com gosto e empenhado não significa que isso não tenha mudado a sua rotina.
2: Completamente.
0: Muda no sentido de fazer as coisas mais rápidas na nossa vida pessoal. Se quer deixá-la fazer, em vez de fazer à noite, adiar o músculo, por exemplo, eu este ano praticamente a bicicleta não dei.
1: Portanto, mudou uma rotina, deixou de fazer bicicleta
0: porque,
1: a favor das festas.
0: Estou também empenhado, como eles estão, a fazer um bom trabalho.
1: Mas, na verdade, para quem está de fora e às vezes faz críticas, e é por isso que
0: mas
1: eu faço
0: isso,
1: esta
0: crítica,
1: pergunta...
0: Mas a crítica vai ser sempre.
1: Mas,
0: quem faça bem ou
1: para
0: mal,
1: essas pessoas,
0: críticos.
1: Às vezes é importante perceber que só criticam porque estão de fora.
0: Sim.
1: Porque se estivessem de dentro, não, se calhar
0: mas,
1: não criticavam. Não é? Portanto, é importante esclarecer as pessoas do que é ser uma comissão de festas.
0: Passa-se muito tempo. E estamos a falar de uma festa que não é de um...
1: Que relativamente pequena, não é?
0: Sim,
1: comparado
0: é um
1: com outras...
0: Que não tem nada a ver, que é um valor muito, muito pequeno.
2: E prova que pertencer a uma comissão de festas não é assim tão simples. Nós, no início, éramos mais de 8 e tivemos 2 desistências, porque lá está, porque provavelmente, pensou
0: 3.
2: Que não... Foi 3? Exatamente, foi 3. Que provavelmente não conseguiram conciliar a vida pessoal, não é? E também a vida profissional com a comissão de festas. Eu posso lhe dar um exemplo. Nós no início, salvo eu acho que foi em setembro, que começámos logo a tratar da situação da lenha, foi todos os fins de semana, todos os sábados, domingos,
1: era uma
2: e às vezes durante a semana à noite. Tínhamos que ir trabalhar. E era sair de casa às 8 horas, às vezes com o motel, para a chuva.
0: Aliás, o primeiro dia, que foi
2: até
0: um
2: às
0: monte,
2: 8 da noite.
0: Nunca tinha o pé na motosserra.
2: Nem eu confesso que eu estava lá e ficava a olhar para os pés.
1: Entre mortes e feridos salvou-se a lenha,
0: e
1: não foi?
0: Lembro no primeiro dia que nós fomos cortar o primeiro eucalipto, foi ali à beira do hotel. Chovia. E eu percebi-me logo que nós, em vez de botar um, tínhamos que botar logo dois abaixo, não era só um.
1: Portanto, e onde vão vocês buscar a lenha? Ou seja, portanto, fizeram um peditório, as pessoas ofereceram lenha, não? Como é que foi?
0: Uma análise aos terrenos, saber de quem são e depois falar com as pessoas.
1: E foi isso que vocês fizeram?
0: Sim.
1: Portanto, é algo que já vem de comissões anteriores, essa tradição?
0: Sim.
1: Ou foram vocês que a criaram?
2: Não.
1: Já vinha de trás.
0: Vem da última comissão, de alguns anos. E as pessoas oferecem. Aquelas pessoas que têm os montes, as pessoas todos
1: com
0: anos,
1: gosto.
0: Têm aquela coisa de oferecer um ou dois ou três eucaliptos. Não, isso, se as pessoas tiverem vontade de trabalhar, aliás, nós
2: arranjam lenha, sim.
0: Nós ideias de fim de semana vendemos mais lenha, só não fomos cortar ao monte. Vendemos eu no monte, não temos tempo para ir cortar.
1: Portanto, isso é que é lucro direto, não é? Portanto, nem tem tanto
2: não
1: trabalho.
2: Não é muito, mas ajuda. Não.
0: É melhor. Que nada. Agora, se a festa fosse daqui a 2 meses, aí a gente arranjava mais ainda.
1: Ora, pois é, mas isso, se o ano tivesse 14 meses em vez de 12, isto ia ser sempre um...
0: E mais, não tivemos um ano propício a eventos.
1: Não.
0: Não.
1: O tempo não ajudou. Portanto, a Santa Maria Madalena não fez protocolo com o São Pedro.
0: Nós não tivemos um tempo propício. Muito propício nós a fazermos o imbrante que íamos fazer.
1: E então, e agora contem-me lá. Portanto, foram inúmeras as atividades. Vocês, o ano passado já havia um bar e muitos jantares. Vocês optaram mais pelos patrocínios e pela venda de produtos. Como é que surgiu esta questão? Como é que seguiram este caminho? Portanto, havia uma tradição anterior, mas que vocês acharam que não era o caminho mais adequado. Como é que...
3: Logística simples. Não tínhamos pessoas para...
1: Portanto,
2: tivemos que ser realistas e ver que para nós
1: não era funcional seguir a tradição.
2: Exatamente.
0: E porquê? Porque nós não estávamos inseridos na freguesia, que eu vim de fora e eles também por pouco passam tempo na freguesia, e nós se fizéssemos um invento ou dois ou um almoço ou um jantar e não tínhamos pessoal para nos ajudar.
1: Claro.
0: Portanto, então tivemos que nos virar
1: de outra maneira.
0: Fontes.
1: E como é que foi a receptividade das pessoas? Portanto, eventos, o tempo não ajudou muito, mas enfim, nos peditórios que fizeram, na recolha de patrocínios, como é que foi a receptividade da comunidade?
0: Eu tenho que salientar aqui uma coisa que isso não posso deixar de dizer. E parte da receita da festa e parte dos patrocínios que nós angariamos, o grupo, a maior parte deles é fora da freguesia. A partir daí, isso diz tudo, que nós não pedimos muito na freguesia, pedimos um bocadinho fora a freguesia, para deixar o peditório também

0: Sim, porque, pronto, disse que só tínhamos, ou melhor, que só iríamos fazer um peditório, mas não. São dois peditórios que se faz, mas aquilo que acontece é as pessoas não dão logo, mas dizem para nós apontarmos o valor que depois dão nesse tal sábado da festa. Por isso temos mais ou menos uma estimativa. E posso dizer estimativa? Não.
1: Nós precisamos neste momento de muito, muito dinheiro.
2: Bem, a noção de muito dinheiro depende de bolso para bolso, não é? Portanto, para alguns, 1.000 euros é muito dinheiro, para outros, 50 mil é pouco.
1: Mas as pessoas, hoje toda a gente, é todos os dias a pedirem dinheiro, hoje as pessoas estão cansadas. A gente compreende, a gente sabe, a gente vai pedir, as pessoas estão cansadas de dar. É verdade.
2: Eu acho bem que não é bem a palavra cansaço não deve ser bem a palavra apropriada. Eu diria que estão descapitalizadas, não é?
0: Sim,
1: mas repara, mas hoje peço por tudo. Você hoje faz um evento PTT, vamos pedir um patrocínio, e as empresas estão cansadas.
2: Claro.
0: E
2: E
0: mesmo as
2: portanto.
0: próprias pessoas.
1: Nós, no nosso dia a dia, nós vamos aqui, vamos à praia, paga para isto, paga para aquilo, no semáforo.
2: Mas isso é normal, não é? Nós costumamos dizer que não trabalhamos só para nós, não é? Temos que deixar um X do salário no supermercado, um
1: Sim,
2: X do salário
1: sim, sim.
2: na bomba de gasolina, um X do salário.
0: Sim.
2: É assim, não é? É o normal da sociedade, exatamente, não é? Portanto, as coisas até acabaram por correr mais ou menos bem. Como é que vocês, tendo, como dizem, pouca ligação à antiga freguesia da Madalena e à paróquia da Madalena, assumem esta responsabilidade? Como é que, de onde vem esse gosto? Foi porque vos desafiaram? Foi isso? Foi o desafio? Foi o quererem se entrosar mais no grupo, na freguesia, no local?
3: Eu falo por mim, em parte, foi também um bocadinho dar seguimento à tradição e visto que um dia todos sairemos da freguesia, penso eu, pelo menos, não me vejo a ficar pela freguesia, também deixar um bocadinho do meu contributo, já que lá vivi muitos anos.
2: E
3: Pelo menos
2: alguém
3: eu penso.
2: contribuiu também para si, de
3: Sim,
2: alguma
3: sim, sim.
2: forma, não é? E portanto, então agora
3: Isso já é
2: está
3: uma forma de
2: de
3: uma
2: ajudar.
3: mão lavar a outra e dar seguimento às coisas que são naturais, porque toda a gente que faz parte da freguesia sabe que já foi os pais, já fizeram parte da comissão de festas, os avós, e tem que se dar continuidade. É sempre o sangue.
2: Vamos tentar perceber, porque é que se nomeiam, porque é que as pessoas se nomeiam umas às outras, nós já vamos perceber. Quem fez a festa em 2015 e nomeou os elementos para este ano foi o Joel Ribeiro, do Grupo Jovens da Paróquia. Aos 24 anos, este biólogo, que é dono de uma mercearia, faz um balanço altamente positivo do seu ano e faz votos para que haja sempre quem dê continuidade a esta tradição tão antiga na freguesia.
4: As pessoas gostaram muito, da parte dos festeiros, estamos totalmente satisfeitos com aquilo que fizemos, e isso é o mais importante. Deu muito trabalho, foi uma festa muito trabalhosa. Foi um ano de festa, ao fim e ao cabo foi um ano de festa, porque era importante fazer uma boa festa naqueles 3 dias, nos dias em que respondiam à festa, mas também era importante que durante o ano todas as atividades que fôssemos fazendo dinamizassem a freguesia e criassem o envolvimento das pessoas. Isso aconteceu realmente com a criação de vários eventos, como a Francinha, como os Leilões, como a Cabidela, como o Magusto, como São João, uma série delas. Como eu dizia, cada vez que íamos fazendo, a adesão era cada vez maior, o sucesso era sempre garantido e isso era uma mais-valia. Nesta freguesia é fácil fazer a festa. É fácil porque as pessoas estão disponíveis para ajudar. Basta que alguém dê o primeiro passo e a seguir o resto está feito.
2: E prosseguimos e percebemos que, efetivamente, uns carimbam os outros. Portanto, o Joel carimbou o Rogério o ano passado. Este ano o Rogério vai carimbar alguém, não é? Já tem ideia quem? Não, não diga aqui,
0: Vagamente,
2: não diga aqui.
0: não, não, ele tinha um ataque.
2: E provavelmente fugia do país.
0: Certo.
2: Portanto, não convinha. Portanto, mas isto é a lei da vida. Portanto, uns nomeiam os outros todos os anos, e por isso, o ano passado vocês foram escolhidos, este ano.

0: não irão escolher outros. Exatamente. Basicamente será assim.
1: Temos que nomear alguém também.
0: Tem que nomear alguém.
2: Calha a todos.
0: E, portanto, e não é nada do outro mundo.
1: Mas há muita gente que não. Há muitos nomeados que não aparecem, não aceitam.
0: Pronto, são opções. Não é? Portanto, são opções, as pessoas têm direito a fazer opções, vivemos num país democrático. O que é que vocês, com as armas que tinham, não é? Visto serem 8, visto não terem uma ligação muito próxima à Terra, conseguiram fazer? Já percebemos que 2 peditórios, 2 caminhadas, uma noturna e uma em jeito de visita, guiada. O que é que fizeram mais? Onde é que o vosso tempo, para além da lenha, que também já percebemos que foi muita lenha durante o ano inteiro a cortar para vender, como é que vocês conseguiram angariar dinheiro? Podemos saber qual vai ser o orçamento da festa?
1: É melhor não divulgar. São pai 7 dígitos.
2: Não podemos dizer.
0: Não é assim muito, 7 dígitos.
1: Não sabemos bem. Falta-nos contabilizar algumas coisas. Não, mas pode rondar entre os 16 e os 18 mil euros. Não é? Mais ou menos isso.
2: Sim.
0: 18 mil euros. Só.
1: Acho bom. Bem bom. Muito bom. Excelente.
3: Para 8 homens.
1: Para 8 pessoas, com uma freguesia pequenina como a Madalena, acima disso.
0: Já nem existe.
1: Acima disso.
0: Freguesia já nem existe. Sim, é paróquia. Existe,
1: acima disso, viva. Acima deste valor, é. Não me parece que apareça muita gente para fazer a festa.
0: Portanto, por isso, 16 mil euros já é para vocês e, no vosso entender, um grande orçamento.
1: Tendo em conta o que se.
0: Porque a freguesia, portanto, a paróquia, mantém-se apenas e só como aquela própria paróquia.
1: Sim,
0: ou seja,
1: não.
0: Eu conheço a antiga freguesia da Madalena e, portanto, eu pensei que vocês, com a junção, que tivessem assumido que as festas eram as festas de Nossa Senhora Santa Maria Madalena e portanto, que tivessem envolvido a comunidade das outras freguesias. Não foi o caso.
1: É à parte, estamos só. Sozinhos.
0: Só a paróquia, propriamente dito. Portanto, não há misturas. Não...
1: Temos sim a participação da Junta de Freguesia de Paredes, sim. Sou o Sr. Presidente da Junta, o Sr. Francisco, tem sido uma pessoa impecável connosco. Sempre, sempre disponível para ajudar, seja o que for. Uma pessoa que nós, Comissão de Festas, também temos muito que lhe agradecer.
0: E, portanto, que novidades é que conseguiram implementar com os recursos que tinham?
1: Os dois carrosséis. Na festa, estava a falar na festa?
0: Na festa, no geral.
1: A festa dos carrosséis, uma coisa que acho que falta numa festa.
4: Já se teve alguns anos atrás, mas acho que foi só uma vez. Portanto, este ano regressam e esperamos que seja também um motivo mais chamar pessoas à festa, porque é uma verdade que chama. Porque irmos a uma festa e não termos nada, termos só um cantor e chegas ao fim do espetáculo e as pessoas vão embora, não há ali nada que as mantenha, também é uma parte que se perde a festa. Porque chegar a uma festa e ter algo mais, mesmo para manter as crianças entretidas, porque se não depois torna-se chato, pai, eu não gosto deste cantor, pai, vamos embora, pai. Isso também é um bocadinho. Manter as pessoas e puxar as pessoas para a festa e puxar as pessoas para a freguesia. Porque, ou seja, para a antiga freguesia, porque a gente sabe que não são só as pessoas da antiga freguesia que vêm à festa.
0: Claro, portanto, a junção e a proximidade da cidade é de tal ordem que acaba por arrastar outras pessoas que, não pertencendo à paróquia, acabam por de alguma maneira ir à festa.
1: E lembrar as pessoas mais idosas.
0: Que vocês também implementaram uma novidade este ano, não é?
1: São elas também fizeram parte e fazem parte da paróquia e que acho que têm sido, ao longo dos anos, fazem a festa e não se lembram dessas pessoas que muito contribuíram. E eu sei de algumas pessoas que não vêm porque está solo, porque não tem os filhos, não.
0: Não tem meios para
1: querem vir à festa. E este ano, nós, Comissão de Festas, vamos dar a essas pessoas uma oportunidade de eles verem. Pronto, a procissão no dia de Santa Maria Madalena. E são essas as novidades.
0: E eu acho que é uma grande novidade.
1: Sim.
0: E uma novidade, acima de tudo, social e solidária, que ajuda as pessoas mais velhas, que às vezes estão sozinhas, que nesse dia, pelo menos, se calhar não fiquem sozinhas, não é?
1: Eu lembro-me, eu e o Mário, nós conhecemos a pessoa mais antiga.
4: Sim, estávamos a almoçar num dos sábados quando estávamos a angariar fundos e estávamos a almoçar e por acaso em torno de conversas estava um senhor que conhecíamos da freguesia e tal e conhecíamos um dos senhores mais antigos da freguesia.
1: O mais antigo, 94 anos.
4: E já ficou referenciado mesmo e tudo para ir também lá.
1: Ele disse-nos a nós que não foi ano passado porque não teve com quem vir à procissão.
0: E, portanto, vocês acharam que era a maneira mais adequada de poder evitar que isso se repetisse?
1: Sim, mas já tínhamos decidido isso. Temos agora também que colaborar, juntar as coisas, como é que vamos fazer isso. Numa primeira fase teremos que abordar os bombeiros, porque à partida iríamos precisar de uma viatura. Porque as pessoas já estão referenciadas, são 15. Juntamente com aquelas pessoas que dão o senhor,
0: claro, os ministros da comunhão.
1: Vamos trabalhar em conjunto com os ministros da comunhão para eles nos referenciar onde é que é as casas das pessoas. Mas são 15, as pessoas já estão referenciadas.
0: Portanto,
1: não quer dizer que
0: não possa aparecer uma ou outra de última hora.
1: Ou que apareça uma ou outra pessoa. Mas num primeiro balanço são 15 as pessoas que estão referenciadas.
0: Vocês disseram logo, aliás, penso que ainda não estávamos no ar, mas eu mencionei no texto de abertura que se sobrar dinheiro vocês vão fazer a entrega, mais uma vez o espírito solidário da causa, vão fazer a entrega a alguém que precise dele e neste caso, portanto, vai ficar para uma criança, ao que se sabe, de Bitarães. É já tradicional, portanto, fazer-se isto? Se sobrar dinheiro, entrega-se ao padre e o padre depois faz com ele o que entender?
1: Nos últimos anos, o dinheiro da freguesia, que eu tenho-me apercebido, é doado ao padre, uma verba doada aos bombos da Madalena. Este ano, não quer dizer que nós, começando festas, não vamos fazer, mas o principal, como é que eu hei de explicar?
4: A principal
1: causa vai ser a esse menino, porque pronto, nós entendemos que devia ser.
0: Precisa de ajuda.
1: Precisa, e é também familiar de alguém que nos tenha apoiado bastante na festa. E nós não podemos também ficar indiferentes. Mesmo que não sobre dinheiro, a Comissão de Festas
0: vai angariar algo.
1: Vai angariar para o fazer.
0: Para ajudar.
1: E tratando-se de uma criança, nós não podemos ficar indiferentes.
4: E parte um bocadinho também do princípio de nós, para fazermos as festas, tivemos de ter a solidariedade de alguém a ajudar-nos. Portanto, acho que chega um bocadinho, chegar um bocadinho ao fim e retribuir tudo aquilo que nos foi dado.
0: E se calhar nunca se retribui tudo que...
1: Sim.
0: Não é? Retribui-se aquilo que é possível. Mas acho que é sempre bonito ter-se esse espírito.
1: E é de fora da freguesia, se fosse da nossa freguesia, pronto, mas é de fora, mas...
0: Não importa, é uma criança a precisar de ajuda.
1: É uma causa.
0: É uma criança a precisar de ajuda.
1: Estamos todos aqui.
0: Vocês têm servido das redes sociais também para poderem chegar a mais pessoas, para poder dar a conhecer a mais pessoas o que estão a fazer, o trabalho que estão a fazer. Sentem que isso tem tido receptividade, que as pessoas reagem? Pelos vistos é aqui o Rogério, o homem do Facebook.
5: Sim, pronto, nós foi praticamente logo de início, né, que decidimos que, pronto, que fazia todo o sentido, né, termos uma página de Facebook, né, porque também temos realistas, temos, né, atualmente, quem não tem Facebook não é visto, né, é verdade.
0: Diz-se, né, sim.
5: Pronto, então, pronto, resolvemos fazer um Facebook, pronto, é assim... Penso que as pessoas têm visitado, têm consultado. Por exemplo, nesta semana ainda recebi algumas mensagens, mas isso era mais relacionado com o aluguel de espaço para possíveis barracas. Outras também... Aquilo que eu tenho notado é que depois de fazermos um evento, pronto, que foram poucos,
6: é um facto. Mas, por exemplo, depois da primeira caminhada, as pessoas, não sei, calculo que tenha sido por terem gostado, não é, da iniciativa, é que tivemos um acréscimo substancialmente
0: de gostos, pronto, claro.
6: Exatamente. E partilhas das fotos, vídeos e comentários, de um modo a agradecer
0: portanto, de um modo geral simpático.
6: Sim.
0: E, portanto, valeu a pena. Esta é uma experiência que, mesmo dando o trabalho, acaba por ser muito gratificante, não é? Porque depois, quando fazemos algo que os outros gostam, também nos sentimos bem com isso, não é?
1: Sim, mas as festas não vão agradar a todos. Há sempre quem chega daí, pá, se pudéssemos...
0: Festeiro que é festeiro, supõe-se que é católico. Ou que é, enfim, eu diria que tem fé, alguma fé.
1: Sim.
0: E Cristo, que foi Cristo, não agradou a todos. Portanto, vocês também não podem ter a validade de crer.
1: Nós, Comissão de Festas, temos que. Vamos fazer e vai correr tudo bem. E pagar a toda a gente, acabar as festas, irmos embora descansados e pagar a quem lá foi fazer o trabalho.
0: E, portanto, passar o testemunho a outros.
1: Sim, não nos podemos dizer que vamos fazer umas festas grandes e depois ficarmos a dividir às pessoas, a ficar a dever às pessoas.
0: Claro, claro.
1: Nós entendemos que isso não é... Não
0: com certeza. Fernando, deixe-me... Vamos fazer aqui um pequenino interregno no estúdio para irmos ouvir uma homónima sua. Ela também diz que o trabalho é muito gratificante pela beleza, pela criatividade. No caso dela, é um bocadinho diferente do vosso. Ela é florista e é ela que arranja os 6 andores, a igreja e os 3 cruzeiros. Este ano cabe a Fernanda Moutinho, uma florista de paredes, essa bonita tarefa.
7: Talvez os tons mais claros, posso fazer um apontamento ou outro de um tom mais forte, só para se destacar, mas o geral será em tons mais claros. As cores eu vou fazer com o santo, não é? Se o santo tem uns tons no manto em vermelho, é óbvio que vou colocar flores em tons vermelho e algo a contrastar. E tem outros santos com os tons mais claros, faço sempre a combinar, a não destoar muito, nem também a ficar sobrecarregado, não é? Muito vermelho, ou muito laranja, ou muito branco. Tem que pôr alguns pontos de flor em que se destaque bem as cores.
0: E depois da florista, continuamos aqui no estúdio da florista Fernanda Moutinho, para perceber, e já vimos que há algumas novidades, a freguesia ou a paróquia é uma paróquia pequenina, mas a comunidade mais ou menos se foi envolvendo naquilo que era possível, foi-se envolvendo. Para todos os efeitos, vocês ainda sentem algumas dificuldades? Estamos a uma semana da festa e vocês neste momento ainda estão um bocadinho preocupados se as coisas vão correr bem ou se não vão.
1: Sim, estamos preocupados a nível, um bocadinho a nível financeiro.
0: Pois, claro. Sim, era a nível financeiro que eu estava a falar.
1: A nível do resto terá que correr bem. Agora, a nível financeiro, eu penso que a freguesia também vai, depois de ver o cartaz também agora no peditório que vamos fazer, que vai entender que deve,
0: vai abrir os cordões à bolsa,
1: que vai,
0: não é?
1: Colaborar como sempre colaborou durante o ano, por isso,
0: e são pessoas super generosas,
1: pessoas,
0: não é? E, portanto,
1: da terra, pessoas
0: barristas,
1: humildes, e eles vão.
6: Sim, eu até lhe posso dizer que o que mais gostei de fazer nas festas e que me surpreendeu pela positiva foi mesmo isso. Como acho que já tinha dito, no início não estava assim muito, pronto, contente, não é? Lá está, mas como tinha assumido aquele compromisso, e eu quando assumo um compromisso é para levar até ao fim. Mas depois, à medida que o tempo ia passando, e também o facto de depois conhecer
0: os outros
6: colegas de trabalho,
0: claro.
6: Não é? E depois também de nos envolvermos com a própria freguesia, fiquei agradavelmente surpreendido, porque conheci boas pessoas. E conheci também um lado da Madalena que, sinceramente, desconhecia.
0: E, portanto, valeu a pena Valeu a pena por isso e por todas as outras coisas que foi tendo. Eu vi uma notinha de que as janeiras foram também uma excelente surpresa, não é? Porque acabaram por ter a oportunidade de conhecer as tais pessoas que nunca vos ocorreria conhecer se não fosse o facto de terem que ir cantar as janeiras à casa das pessoas.
6: Nunca, ou melhor, não me imaginava a cantar as janeiras. Sinceramente.
0: Portanto, foi mais primeiro, uma superação.
6: Primeiro, porque não sei cantar. Exatamente. Eu era o dos ferrinhos. Ou então era o fotógrafo, às vezes. Pronto.
1: Eu era o motorista de serviço.
0: Portanto, basicamente, quem é que cantou então? Vá, digam lá.
1: As pessoas voluntárias.
4: Não podemos dizer.
6: Eu até lhe posso dizer.
0: Não que podem, eu, não
4: que
0: podem.
4: Dizer. Tudo era tudo uma cassete. Era tudo gravado.
6: Olha, nas janeiras tivemos uma busta.
0: Bem, então isso já são muitos nomes, não é possível dizer esses todos. Pensei que eram só vocês.
1: Eram cerca de 20 pessoas.
6: 22 pessoas.
0: Para elas, um banhaja. Ok.
1: Pessoas todas a freguesia.
0: E os 18 elementos que fazem parte da comissão? Estão aqui 3 e os outros 5, quem são?
1: Fernando de Sousa.
6: Fernando de Sousa, quem é esse? Fernando de Sousa. É Fernando Moreira.
1: Fernando Moreira.
6: Não se preocupem, o Fernando troca os nomes a todos.
1: Nuno
6: Silva. A Sara Sousa,
0: que é juíza.
6: Exatamente. O Pedro Sousa e o Filipe Sousa.
0: Portanto, é uma família de Sousas ou é coincidência?
6: Não, é coincidência.
0: Portanto, aqui nestas bandas deve ser por causa do Rio, há muitos Sousas, efetivamente. Parece-vos que, mesmo estando com alguma ansiedade em relação ao facto de não saberem se vão ou não ter o dinheiro necessário, acham que esta é uma festa que é uma tradição que não vai de maneira nenhuma acabar?
1: Penso que não.
0: Da mesma maneira que vocês tiveram brio e quiseram manter a tradição, acham que quem vem a seguir também vai querer manter essa tradição?
1: Sim, eu acho que sim. Eu acho que temos.
6: Eu acho que a ideia é mesmo essa.
0: E portanto tem futuro.
1: Tudo se faz, demora tempo, é preciso trabalho, mas tudo se faz. Eu acho que na freguesia tem gente com capacidade de tomar conta das festas e as fazer, porque não é
0: manter
1: difícil.
0: Manter a tradição.
1: Sim, sim, não é difícil. Porque nesse dia também é comunhão.
0: Portanto, associa-se uma coisa à outra.
1: Os pais
0: não?
1: Das
4: Eu acho que também. Sim, mas já acho que já tinha dito aqui aos colegas e. Acho que vai chegar a um ponto que não vai haver pessoas jovens para o fazer. Aí acho que sim, que as festas vão ser feitas na mesma, mas que vão ter que começar a ser antigas comissões que já fizeram a festa a pegar novamente nas festas. Acho que isso
0: Porque
4: vai acontecer.
0: Não há jovens
4: acho suficientes. Que isso vai acontecer brevemente. Mais breve que aquilo que se pensa.
6: Há jovens, só que são muito jovens. A Madalena, pronto, e
0: há
6: eu.
0: Há um hiato entre a vossa geração
6: sim,
0: e a geração seguinte.
6: Eu. Lá está, como estava a dizer, este ano só tive conhecimento que existia um grupo jovem da Madalena e realmente é um grupo muito jovem, por isso, não sei, se calhar daqui a 5 aninhos, 6 anos,
0: vai
6: os próximos membros
0: claro.
6: Da comissão.
0: Pronto,
1: mas é preciso lembrar que há 2 anos atrás foram só 2, uma festeira e uma juíza. E um elemento, e fizeram uma festa.
0: Portanto, vocês falam sempre da juíza. É normal e faz parte da tradição nos elementos da comissão de festas haver uma juíza.
1: Sim, sim.
0: E qual é o papel da juíza?
1: Depende da pessoa em si. Portanto, da vontade que a pessoa tem em si. Ela deve, por norma, a juíza, não é que vá trabalhar muito, mas pode estar presente nas reuniões, pode aparecer. Depois
0: portanto, mas não, hierarquicamente não há uma função determinada para a juíza.
4: A função que a juíza tem, segundo nos informaram, que somos muito novos nestas andanças, é que a juíza tem o dever de, ou seja, organizar o asseio da igreja, e acho que é essa a função dela.
0: E nomear uma nova juíza.
1: E se tiver vontade de trabalhar,
0: ajudar.
1: Mas depois fica o critério de cada um. Há aquelas pessoas que gostam, outras pessoas que não têm tempo, outras pessoas que não. Pronto, a vida profissional também
0: claro,
1: não permite.
0: Portanto, enfim. Mas
1: não é obrigada a nada.
0: Portanto, sem obrigações.
1: Sem obrigações.
0: Isso é que é uma função santa, verdadeiramente, não é? Uma função verdadeiramente santa, mas.
4: Acho que houveram elementos que estão a mudar de sexo. Pronto, a correr das festas. Mas não conseguiram.
0: Previsões à parte, o certo é que a festa em honra de Santa Maria Madalena é uma tradição com muitos anos na paróquia da Madalena, no Conselho de Paredes, e até agora tem havido sempre festeiros a organizá-la e gente a ajudar. Nós falamos com algumas dessas pessoas que fazem votos para que a tradição não acabe e todos os anos a Santa tenha um arraial em sua homenagem.
8: Nos tempos que correm é preciso ter muita coragem, porque sobretudo tem que se angariar muitos fundos, tem que se ter muita imaginação para saber onde ir buscar esse dinheiro, porque se não tivermos imaginação não conseguimos fazer nada, absolutamente nada, porque as pessoas não querem, nessa altura não querem dar dinheiro, não querem dar o contributo, e depois a satisfação que dá a chegar ao dia e toda a gente fica contente, apesar que há quem critique sempre, mas isso é normal, isso em todo lado é normal, há sempre quem critique.
9: Também gosto das festas, já participei em algumas festas, sei o que custa organizar as festas e então gosto de contribuir com tudo. São, nos tempos em que estamos a passar, acho que são pessoas corajosas. Acho que sim, acho que tenho uma força de vontade muito grande para conseguir concretizar as festas.
10: Mas é uma festa, acho que é uma coisa bem cedida, não é? Que é uma festa já há muitos anos para cá que vem a ser feita, não é? Começou daqui, não é? Acho que tenho o dever de ajudar no que puder, não é?
11: As pessoas, todas elas, se dão bem comigo. Onde eu for, ajudam-me, não é? Eu peço para a festa, ainda sei um pouquinho, e eu estou sempre para ajudar, não é? Então, como fomos para cantar os Reis, andámos 3 semanitas a cantar, e outra para baixar, porque eu tenho as cordas muito fininhas, não consigo cantar. E se eu vou até para a escadaria, toco as campainhas e peço eu. Então eu atrapava e chamava as pessoas e elas vinham todas e dava. Toda a gente nunca me disse que não.
0: E porque já estamos mesmo na fase final do programa, eu aproveito para vos dar microfone aberto para vocês poderem deixar uma mensagem aos vossos paroquianos ou aos vossos conterrâneos. Paroquianos não significava que vocês eram padres, não me parece.
4: Não.
0: Portanto, o que querem aproveitar para nestes curtos instantes que nos restam para dizer, Fernando?
1: Olha, eu em primeiro quero agradecer à minha família por este ano que não estive tão presente. E isso é a primeira situação que eu quero mencionar. A segunda, que nós, Comissão de Festas, queremos agradecer às pessoas que nos acompanharam durante o ano, desde as pessoas que nos ajudaram nas janeiras, as pessoas que nos ajudaram no corte da lenha, das pessoas que nos emprestaram os tratores, as máquinas, todas as pessoas que nos apoiaram em tudo, não sei se me esqueço de alguma coisa.
0: Não se esqueça, está aqui o Rogério.
1: À Junta de Freguesia de Paredes, ao Sr. Presidente, que muito nós temos que lhe agradecer, porque tudo que nós precisamos da Junta, ele nos pôs à vontade e eu agradeço pessoalmente.
0: Querem aproveitar para deixar um convite às pessoas para irem assistir às vossas festas
1: e venham
0: à procissão e venham
1: no dia 22, 23 e 24 visitar a Madalena, e porque não se vão arrepender, porque vamos ter umas festas
4: diferentes
1: e gostaríamos que de contar com toda a gente da freguesia e fora da freguesia.
0: Vamos só lembrar muito rapidamente, Rogério, portanto, 22, 23 e 24, o que é que vai acontecer no 22?
6: No dia 22, que é o dia da Santa Maria Madalena, iremos ter uma missa em honra da nossa padroeira, que vai ter início às 21h30. De seguida, iremos ter a atuação da banda Vozes do Tâmega. E depois, no final, irá haver uma ação de fogo preso. No dia 23, pronto, é o dia do peditório, é o dia dos bombos, ou seja, vai haver logo de manhã alvorada, por volta das 8, iremos fazer o percurso para a nossa freguesia, fazer o peditório. Mas falando mesmo dos eventos
0: de animação.
6: Exatamente, vamos ter, pronto, é a missa normal às 6 horas. Depois temos às 10h30, salvo erro, o espetáculo musical I Am Show. Depois, à meia-noite, iremos ter a atuação da Rosinha.
4: Não, depois à meia-noite temos o fogo.
6: Ah, sim, só depois exatamente. Temos a atuação da Rosinha. Iremos ter primeiro à meia-noite o fogo de artifício e depois de finalizado...
0: A Rosinha. E depois no domingo será o dia da procissão.
6: De manhã irá haver a comunhão, que acho que está marcado para as 10h30.
4: Sim.
6: E do...
1: A missa com
4: comunhão das crianças da freguesia.
6: Sim, da catequese do 6º ano, salvo eu. Sim. E depois às 6 horas.
4: À tarde,
6: que teremos realizar a gostosa procissão em lá Santa Maria Madalena.
4: E
6: convidamos toda a gente a estar presente.
1: Tomada de posse da nova comissão.
0: E já agora, muito rapidamente, em 3 palavras, que conselhos deixam à próxima comissão?
1: É que é preciso trabalhar muito.
0: É um grande conselho. É preciso trabalhar muito.
1: Mas as festas
0: muito.
1: Fazem-se na mesma. É preciso trabalhar.
0: Exatamente. Com trabalho tudo se consegue. Este sim, penso que é a grande missiva. Eu desejo que tudo vos corra pelo melhor. Que consigam chegar onde querem chegar. E dou-vos os parabéns antecipados por aquilo que vai acontecer. Porque o trabalho difícil e duro já está para trás. E esse já passou. Portanto, o que vier para a frente, de certeza que será mais fácil do que aquilo que já fizeram durante este ano inteiro. Parabéns por isso. Um bom fim de semana.
6: Obrigado.
0: E aos outros elementos, naturalmente, não fica aqui um bem-aja só para vocês, é para os 8, já se sabe que são sempre os 8 elementos que fizeram parte da comissão que recebem os parabéns. Muito obrigada por terem vindo, foi um gosto ter-vos aqui.
4: Muito obrigado nós, pela parte do convite do RCP, para virmos aqui então fazer este programa. Muito obrigado também a vocês.
0: Não tem que agradecer.
1: Agradecemos também.
0: Não tem que agradecer, foi um gosto. E é assim que terminamos o nosso programa deste sábado de julho, mais ou menos meio de mês. Um programa onde demos a conhecer um pouco mais da festa em honra da Santa Maria Madalena em Paredes, que se realiza já no próximo fim de semana. Aos nossos ouvintes eu desejo um ótimo fim de semana e lembro... Voltarei no próximo sábado, às 9h. Até lá, fiquem com a Rosinha. Será mesmo até às 10, uma exceção no RCP de propósito para o Raízes. Bom fim de semana, até ao próximo sábado.

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1: São 4 horas.
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1: Olá, bom dia, sejam bem-vindos a mais um programa A Nossa Terra, que existe há 19 anos de forma ininterrupta aqui no Vale do Sousa e Baixo Tâmega, para levar até si o que melhor existe e se faz nesta região. Estamos no ar para lhe dar a conhecer o que é tão nosso, que nos liga, que melhor retrata esta região com tanto para oferecer. Queremos que conheça o que está tão perto de si e que por vezes pela rotina do dia-a-dia é-nos desconhecido ou passa despercebido. É por isso que existimos aqui através da Rádio Clube de Penafiel para lhe mostrar que mais importante do que nos separa é aquilo que nos une. Esta semana fomos até Felgueiras, fomos conhecer o que a lei da agregação das freguesias alterou, quais os projetos e anseios das 5 freguesias do centro do concelho. Vamos dar-lhe a conhecer aquilo que pode visitar, o que pode degustar na união de freguesias de Margaride, Várzea, Lagares, Varziela e Mour. Fique connosco, faça-nos companhia.
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2: Felgueiras é uma marca de referência no calçado, no vinho, na agricultura e no desporto, sendo o calçado o cartão de visita do concelho. Mas é, sem dúvida, um concelho a explorar pela beleza, pelos monumentos, um concelho que junta tradição e cultura, uma terra de gente afável e dinâmica. Vamos dar-lhe a conhecer um pouco da história desta nova freguesia, União de Freguesias de Margaride, Várzea, Lagares, Varziela e Mor, pela voz de António Brandão.
3: Em 1959 é identificada como Vila de Margaride ou Vila Margariti. Em 1112 por São Félix do Monte e em 1258 por São Félix de Margaride. Em 1290 por Santa Eulália de Margaride. Em 1343 identifica-se novamente por São Félix de Margaride, nome que ficou até ao século XVI. A freguesia é hoje em dia essencialmente urbana, confundindo-se com os limites da sede de concelhia. Os seus primórdios históricos remetem-nos para um período anterior à nacionalidade, quando em 1059 era denominada Vila Margariti. A atual designação data do século XVI e o nome de Margaride terá alegadamente sido atribuído em honra de um colono cristão. Falar em Margaride, em termos de história, obriga-nos a falar do Monte de Santa Quitéria, Monte Jardim Varanda, multifacetado de Felgueiras. Saliente-se a existência de dois originais retábulos colaterais à Capela de Santa Quitéria, um dedicado à imagem da Santa e outro aos irmãos da confraria. Ao seu redor existe um vasto jardim com a estátua da Virgem ao centro e várias capelas na encosta do monte. Faz também parte do património cultural desta freguesia a antiquíssima Capela de Santa Maria de Padroso, de construção simples e estilo românico, e como referência gastronómica o célebre Pão de Ló de Margaride. O nome de Várzea, do pré-romano Várcena, que significa campina cultivada, aparece pela primeira vez em 1059, já como freguesia, mas apenas citada pelo nome do seu orago, São Jorge. Contudo, em 1144 é o seu topónimo Várcena que sobressai. Do pré-romano Várcena, que significa campina cultivada, por ser terra de chã e de rico humus, nasceu o topónimo desta localidade. A sua origem é remota. Recorrendo a documentos antigos, tem-se que em 1059 surge como freguesia, contudo apenas citada pelo nome do seu orago São Jorge. O padroeiro é São Jorge, apesar de vir referido nas inscrições de 1282 como padroeiro São Paio. Realiza-se nesta freguesia uma importante feira, a 23 de Abril, tendo uma parte religiosa e a sua inerente parte comercial. As indústrias do calçado e seus componentes permitem que a freguesia empregue uma grande parte da mão de obra que aqui vive. Lugares como Vinha, Souto, Monte, Moinho ou Gandra sugerem-nos um espaço rural e campesino, assim como o próprio nome de Várzea, originado pelo topónimo pré-romano Várcena, significando campina cultivada, mercê da fertilidade das suas terras e riqueza do seu território. Reza a história que a antiga freguesia de São Veríssimo de Lagares era reitoria da apresentação do Conde de Pombeiro e comenda da Ordem de Cristo. Pertence à comarca de Felgueiras desde 1878. O topónimo Lagares, a cavidade em jeito de túmulos, vem confirmar a existência no lugar de Montezelo de uma antiga cidadela reconhecida por Contador Argote e por Martins Sarmento. As origens de Lagares remontam até à Antiguidade Romana, quando um povoado pré-histórico sofreu as influências da romanização. Foi nesta localidade que, em 999, se reuniu a primeira Assembleia Municipal, conhecida na área, a propósito de uma questão de direitos de terras. Pode-se admirar a arte barroca da sua igreja matriz e a Casa de Oleiros, hoje transformada em seminário, e rara estética das suas casas nobres. Tem uma área de 2,8 km² e uma população residente de 2.526 habitantes. Dizem-nos vários estudos que a antiga freguesia de São Veríssimo de Lagares era a reitoria da apresentação do Conde de Pombeiro e comenda da Ordem de Cristo no antigo Conselho de Felgueiras. A freguesia de Varziela data do século XI. Esta existência é confirmada por documento de 1059, que serve para justificar as relações iniciais da Casa de Guimarães com esta freguesia e com Caramos. Varziela situa-se a sudeste de Margaride, constituindo o prolongamento natural da cidade de Felgueiras, em cujo perímetro uma parte da freguesia está já incluída. O primeiro documento que se refere a esta localidade data de 1052. O nome da freguesia é um diminutivo de Várzea. Da sua história chega-nos o facto do achado e descoberta do Santuário Nossa Senhora do Amparo ou de Pedra Maria no pequeno outeiro pelos anos 400. Dignas de visita são também a Igreja de Pedra Maria, a Casa da Seara, a Igreja de Varziela, a Casa de Rabelo e a Casa do Coto. Da sua história chega-nos o curioso facto do achado e descoberta do Santuário de Nossa Senhora do Amparo, de Pedra Maria, no pequeno outeiro, pelos anos de 400. A partir de 1258, Dom Afonso III aforou aos homens bons da terra o seu grande reguengo de Moura, com o compromisso de reunirem neste local para decidirem os assuntos administrativos e de justiça local. Localidade com referência de 959, Moura recebeu atenções da coroa quando, em 1258, Dom Afonso III aforou aos homens bons da terra o seu reguengo de Moura, os quais se comprometeram a servir de homem de falas e a reunir-se para decidir certos assuntos administrativos. De interesse é também a Casa de Simães, com um bonito portal, com brasão e três estátuas. As suas linhas são elegantes e de boa traça arquitetónica, provavelmente do século XVIII. Moura está encostada a Margaride, com uma parte integrada na cidade. Por esta freguesia passa o rio Sousa, vindo da sua nascente na vizinha freguesia de Friante. Tem como locais de interesse o Teatro Fonseca Moreira, a Alameda Santa Quitéria, a Fábrica do Pão de Ló de Margaride, a Casa de Oleiros em Lagares e a Casa de Simães, entre muitos outros. Digo-nos da visita e do conhecimento. Agora, a emissão com Marina Sousa e os seus convidados para a edição do A Nossa Terra deste domingo.
2: E depois desta breve apresentação das cinco freguesias que hoje são uma só, vamos passar a apresentar os nossos convidados aqui em estúdio. São eles José Luís Martins, presidente de Junta de Freguesia da União de Freguesias de Margaride, Várzea, Lagares, Varziela e Moura; Rui Pinto, representante da Cooperativa Agrícola de Felgueiras; Nuno Fonseca, presidente da Associação Empresarial de Felgueiras. E vamos contar ainda com a participação de Alberto Lobo, ele que vai estar connosco via telefone, e é um homem de projetos e que a característica que muito o define é, sem dúvida, a inovação. Antes disso, aos nossos três convidados em estúdio, antes de mais, começo por vos desejar bom dia e sejam bem-vindos uma vez mais ao A Nossa Terra.
4: Bom dia a todos.
2: Vamos começar então com o presidente José Luís Martins, ele que é um felgueirense muito conhecido, é então o homem que tem a responsabilidade de gerir a união das freguesias de Margaride, Várzea, Lagares, Varziela e Moura. É vice-presidente da Delegação dos Veteranos de Guerra em Felgueiras e da Cooperativa Agrícola de Felgueiras. É um homem que está muito ligado às associações da terra e é o comandante, como disse, deste barco. Tem nas suas mãos cinco freguesias. O seu lema é honrar os compromissos. Ele é um homem em quem confiam e, por isso, aceitou este desafio de gerir este enorme barco. Uma vez mais, Sr. Presidente José Luís Martins, bom dia, seja bem-vindo ao A Nossa Terra. É um prazer tê-lo na nossa companhia, aqui numa outra qualidade, eu diria com uma responsabilidade muito maior.
5: Ok, em primeiro lugar, muito bom dia. Bom dia, de facto, a todo o auditório da Rádio Clube Beira Fiel e como também a Rádio Clube Felgueiras, com certeza também estarão algumas pessoas também a ouvir-nos também neste programa.
2: Sem dúvida que sim, nós somos uma terra muito democrática e, portanto, é muito bom que os colegas também nos ouçam. Presidente, já cá o tivemos noutras alturas, na qualidade de Presidente Junta de Margaride, a maior freguesia desta união de 5 freguesias. Hoje, como dizia há pouco, está cá na qualidade de Presidente da União destas 5 freguesias. Começo por lhe perguntar o que é que o motivou, o que é que o levou a aceitar este desafio de se candidatar a presidente desta União de Freguesias.
5: Pois, muito bem, de facto foi um desafio interessante, desafio esse que não é de agora, porque eu já era presidente da Junta, sou presidente da Junta de Margaride, da Freguesia de Margaride, já desde 1989. E, portanto, isto é mais um seguimento do trabalho que tenho vindo a desenvolver em prol da população dessa região. Obviamente não teria, com certeza, não contava em ser eleito novamente, uma vez com esta nova modalidade que o Estado, que o Governo implementou nesta agregação de freguesias, convenci-me que não poderia candidatar mais. O que é certo é que sempre houve esta possibilidade e então, como tal, eu resolvi e entendi voltar a candidatar-me.
2: Presidente, tem sido efetivamente um desafio para si e para os seus colegas que por aqui têm passado a gerir não uma, mas nem duas, mas mais do que duas freguesias. Antes de falarmos como é que tem corrido esta experiência e de certa forma que desafios e virtudes tem aqui encontrado, pergunto-lhe como é que vê esta reforma administrativa, como é que viu esta união? Era daqueles que fazia parte dos que estavam a favor, dos que estavam contra, porque acontece colegas que tinham uma certa opinião e hoje já a mudaram. O senhor tinha que posição e o que é que pensa hoje sobre esta junção das freguesias?
5: Não, hoje começo por dizer que, em meu entender, foi benéfico, embora eu não fosse muito a favor desta agregação, mas hoje reconheço que foi benéfico, de facto, esta agregação de freguesias. Estou convencido que uma grande das freguesias em que eu neste momento estou a dirigir, todas beneficiaram com este tipo de agregação.
2: Quais eram os receios que tinha? Quando diz que não era a favor, o que é que achava que podia não funcionar?
5: É evidente, há sempre um receio, há sempre alguma coisa que nos preocupa, porque é uma nova modalidade, é uma nova filosofia que se vai implementar, são novas pessoas que vamos conhecer e tudo isso, portanto havia de facto esse tipo de receio. Eu, muito sinceramente, não tive qualquer tipo de receio de assumir esse cargo, porque, e como toda a gente com certeza sabe, lá, portanto, na nossa União de Freguesias, eu sou uma pessoa extremamente conhecida, praticamente em todas as freguesias, portanto não foi difícil assumir e avançar com a minha candidatura.
2: Não sentiu dificuldades de integração, se é que assim lhe podemos chamar?
5: Absolutamente nenhuma, porque eu já vinha de vários mandatos na Junta de Freguesia, que é a maior junta também do Conselho de Felgueiras, e portanto tínhamos vindo a desenvolver um ótimo trabalho e isto também contou de facto para esta minha eleição, desta candidatura, da minha eleição agora para este desafio. Exatamente.
2: A sua equipa é constituída por elementos das 5 freguesias. Como é que foi que constituiu a equipa de trabalho para efetivamente enfrentarem este barco?
5: É evidente que foi uma filosofia totalmente diferente daquela que eu estava habituado a fazer, e eu tive de facto de tentar juntar, agrupar um elemento de cada freguesia para de facto constituir um bloco coeso para que pudesse desenvolver um ótimo trabalho em prol da população, quer de Margaride, quer das outras, portanto, freguesias agregadas também. Portanto, há, de facto, uma pessoa de cada freguesia que faz parte do executivo.
2: O presidente diz, e bem, que Margarida era a sua terra, era a maior freguesia do concelho já, e portanto segredos ali não havia, de certeza, com este novo desafio. Mas podemos dizer que encontrou muitas diferenças em relação a Margarida por parte de Várzea, Lagares, Varziel e Moura, ou seja, havia aqui muita disparidade. O que é que encontrou?
5: Bom, isso é um bocado complexo estar a transmitir e estar a desenvolver, de facto, tudo isso, não é? É evidente que encontrei algumas coisas que, a meu entender, não estaria também. E, portanto, e nós estamos depois, começamos a desenvolver, de facto, um trabalho em conjunto para reparar algumas situações, nomeadamente dos cemitérios, que não havia grandes registros. Nós estamos agora, neste momento, a fazer um levantamento exaustivo em todos os cemitérios, para informatizar, porque nós agora, portanto, somos uma união de freguesias, não é cinco freguesias, uma união de freguesias, portanto, temos de concentrar todos os serviços, e de facto foi necessário fazer o levantamento de todos os cemitérios, o que não foi nada fácil, porque houve muita dificuldade em arranjar documentação e das pessoas que eventualmente tinham falecido, estavam nos cemitérios, não é? Portanto, e temos um trabalho de facto bastante complicado e demoroso. Não está totalmente ainda concluído, porque estas coisas não são nada fáceis, não é? E quando se trata de pessoas que faleceram já há uma quantidade de anos, a coisa começa a complicar-se, mas temos tentado vindo a desenvolver este trabalho, e com certeza dentro de alguns meses a coisa estará concluída, praticamente tudo.
2: Podemos dizer que esse foi o principal desafio, a principal dificuldade que tenho vindo a encontrar, ou seja, a organização da documentação tem sido a principal dificuldade, ou há outras que aqui se possam apontar?
5: Esse, de facto, foi a principal dificuldade, porque tivemos de conjugar todas as freguesias e agrupá-las num só equipamento informático, não é? Portanto, tivemos de gerir isto tudo. E é como disse anteriormente, não foi nada fácil, porque para catalogar todo este tipo de nomes de pessoas que tinham falecido há uma data de tempo. Portanto, acho que foi a parte mais complicada que nós tivemos nesta agregação de freguesias.
2: E como é que vocês se organizam? Ou seja, têm cinco freguesias, como é que vocês funcionam? Têm todos os serviços concentrados na de Margarida, por ser mais central? Têm as outras juntas abertas uma vez por semana? Como é que vocês dão uma resposta mais próxima da comunidade?
5: A parte central, efetivamente, é Margarida. Aí é a parte central, onde nós reunimos, onde nós nos encontramos todos os dias. Aí é a parte central onde fazemos as nossas grandes decisões, são efetuadas em Margarida. No entanto, posso dizer que Várzea, como anteriormente já tinha um funcionário e estava aberto diariamente com dentro do horário de trabalho, essa mantém-se na mesma, em função no atendimento diário, desde as 8 da manhã até ao meio-dia, depois das 2 até às 5. Essa mantém-se em função, uma vez que também temos também outros serviços lá. Temos serviços dos correios também. Nós também fazemos os correios. Vou lá levar as encomendas, vou lá levar o correio, recepcionamos os correios, pagamos também as reformas também às pessoas, aquelas pessoas e as idosas que vão receber, em vez de ir ao CTT ou ao banco ou à Caixa, isso nós temos lá e fazemos esse tipo de serviço
2: de proximidade, não é?
5: Exatamente. Para além disso também, também temos um posto em que as pessoas do centro de emprego estão desempregadas, como têm de se apresentar quinzenalmente, para já ainda vai ser assim, futuramente com certeza não irá, mas neste momento ainda vai ser assim, também essas pessoas vão lá quinzenalmente fazer a sua apresentação. Portanto, temos todo este tipo de serviços, para além dos serviços normais que a Junta presta aos utentes daquela região.
2: Muito
5: bem. Isso em Várzea, não é? Quanto às outras freguesias, nomeadamente Lagares, Moura e tudo isso, elas não estão durante o dia aberto, mas sim há dois dias por semana à noite que se mantém.
2: Qual é a percepção que tem, Presidente? A população já se adaptou a este novo sistema? As pessoas ainda vão apresentando algum tipo de queixas? Ao início estranhou-se muito, houve muitas vozes críticas, houve muitas pessoas que acharam que isto que ia

0: central, que é Margaride. E uma razão é muito simples, porque eles têm de vir ao correio, levar e meter o envelope no correio com, aquelas, com os documentos que eles pretendem. Têm de vir ao banco, porque têm de abrir uma conta no banco e tudo isso. O banco exige-lhe um documento comprovativo da morada. Tem de vir à junta. Portanto, tem de ir às finanças e entregar os documentos das finanças. E
1: já é preciso
0: um documento
1: ali. Muito
0: portanto,
1: não é?
0: Como eles vêm, neste momento, a maior parte das pessoas, já uma grande parte das pessoas, diria já mais de 50% das pessoas, já não vão à freguesia deles, mas vêm aqui ao centro da cidade, à Margaride, e ali tem logo o problema resolvido imediatamente. Faz os documentos e ele vai e resolve logo a situação na mesma hora. Portanto, acho que foi benéfico e noto, de facto, uma grande quantidade de pessoas que já não vão à freguesia, portanto, onde eles estão inseridos, onde eles vivem, mas vêm sim a Margaride porque tem o problema logo imediatamente resolvido.
1: Muito bem. O Presidente dizia há pouco que tem sido um desafio, não é propriamente fácil de um momento para o outro ter 5 freguesias para gerir. Ao longo destes 3 anos de exercício de união de freguesias, é possível dizer que já houve tempo para investimentos, para melhorias, ou até agora a preocupação tem sido organizar a casa?
0: Não, acho que não. Acho que houve tempo também para investimentos e melhorias. E eu sempre disse, quando da minha candidatura, que as pessoas tinham algum receio desta agregação de freguesias. Eu sempre lhe transmiti, fui parentório e transmitir-lhe, de que era um benefício, teria um benefício maior do que estivessem sozinhas. E isso, neste momento, está confirmado. Temos feito bastante obra quase em todas as freguesias, coisa que os anteriores não fizeram. Nós temos obras, quer na freguesia de Varziela, grandes obras, quer a freguesia de Várzea, grandes obras, quer em Moura e Lagares, pequenas obras. Lagares, de facto, pequenas obras.
1: O investimento tem sido menor.
0: Tem sido menor porque temos um problema com a questão do cemitério, com o alargamento do cemitério em si. E estamos, de facto, a guardar alguns tostões para fazer um alargamento de cemitério. Portanto, isso é uma coisa, de facto, onerosa, uma coisa bastante cara. De qualquer forma, não deixamos de...
1: O projeto está de pé, digamos
0: está,
1: assim.
0: Está, temos o projeto feito, temos tudo. Falta só o proprietário ceder o espaço. Portanto, acho que tem sido bem. Mas, de qualquer forma, não deixamos de momentaneamente, as situações mais necessitadas, nós estarmos em cima e resolvemos o problema de imediato.
1: Presidente, se calhar é importante darmos aqui alguns exemplos e avivarmos a memória aos nossos ouvintes em relação àquilo que, a estes investimentos que têm vindo a ser feitos em quase todas as freguesias. Vamos por partes e começamos pela maior, por Margaride. Alguns exemplos do que tem vindo a ser feito.
0: Bom, a questão de Margaride é mais complexa e eu, como disse anteriormente, as outras freguesias iriam ser beneficiadas com a minha candidatura nesta reunião de freguesias. E porquê? É muito simples. Porque com certeza eu iria repartir uma fatia do meu bolo de Margaride para poder dar às outras. Não é? Portanto, de qualquer forma, em Margaride temos feito algumas obras. As obras neste momento são sempre na base de pavimentações. Algumas artérias se encontram ainda em terra. E que nós e alguns pequenos alargamentos que temos efetuado. E as outras freguesias também têm sido beneficiadas também com este tipo de situação.
1: Portanto, a rede viária tem sido o principal alvo dos investimentos. Passa pela rede viária, é isso?
0: A rede viária, exatamente. A rede viária, não podemos escurar uma situação. A rede viária com as artérias principais, isto é da responsabilidade da autarquia, a autarquia que efetua
1: exatamente
0: a parte que nos toca. São as partes mais rurais e aí onde nós inserimos e desenvolvemos o nosso trabalho.
1: Se lhe perguntar qual a obra que mais destaca, aquela que mais necessidade estava a fazer, aquela que as pessoas, se calhar, mais facilmente identificam como resultado desta união. Consegue dizê-lo ou, no seu entender, todas elas eram necessárias?
0: Todas elas são necessárias e há obras ainda em curso. Neste momento fizemos uma situação de um alargamento aqui em Moura, em Moura e Vá.

0: várzea, que é uma artéria que necessitava de facto um alargamento. Neste momento, agora em Moura, também vamos continuar com esse alargamento. Há uma casa que está quase no meio da estrada, digamos assim. Na próxima semana, eu penso que esta semana ainda a casa vai ir abaixo, para dar continuidade de facto a uma linha de muito movimento, uma artéria de muito movimento, que as pessoas que vêm do lado da Lixa, de Caramos e tudo isso, que vêm para o centro da cidade, e de facto foi uma obra de grande envergadura que nós fizemos, para além de outras. Neste momento temos o cemitério de Várzea também, o cemitério de Várzea, que já fizemos lá algumas infraestruturas, e neste momento também construímos sete jazigos mortuários, portanto jazigos, capelas mortuárias, para que
1: possam ampliar, pronto,
0: exatamente. Em Varziela também, para além de outras obras e outras pavimentações que se efetuaram, e numa quantidade grande de ruas, que era também uma situação um bocado problemática, tinha de facto algumas carências, nós já efetuámos todas essas pavimentações e os alargamentos, assim como também já construímos 9 capelas mortuárias no cemitério de Várzea. Portanto, acho que é uma obra que ao princípio toda a gente dizia que não seria possível nós concretizar, e efetivamente nós tivemos a possibilidade de concretizar, e neste momento também estão todas entregues, praticamente estão todas vendidas, quer no lado, quer no outro. Portanto, acho que foi, pois temos um ótimo serviço à população daquela região.
1: Sem dúvida, se conseguiu em tão pouco tempo com que este investimento fosse rentabilizado, é sinal que era uma necessidade, digamos assim. Presidente, temos vindo a falar de investimentos, temos vindo a falar das mudanças, temos vindo a fazer um balanço daquilo que esta União trouxe, mas é importante fazermos aqui uma visita aos nossos ouvintes deste território que aqui estamos a falar. Estamos a falar de 5 freguesias que agora estão unidas administrativamente entre si. Gostava que partilhasse aqui connosco o que é que, no seu entender, cada uma delas tem de destaque a nível de história, a nível de património, a nível de gastronomia. O que é que podemos imagino que tem que me fazer uma visita guiada por este território. O que é que me levava a conhecer e o que é que destacava em cada uma delas? Vamos começar por Margarida.
0: Ora bem, isso não é muito fácil, é um bocado complicado, mas no entanto eu posso lhe começar.
1: Vamos tentar.
0: Vamos por partes. Posso começar então por lhe transmitir que de facto temos a coisa mais bonita desta região, que é o Monte Santa Quitéria, não é? Em que está um sítio maravilhoso para as pessoas passarem lá uma tarde à fresca, e neste momento está renovada já com novas infraestruturas.
1: Foi requalificado, não é?
0: Foi requalificado, exatamente. E é lá, de facto, onde se faz as maiores festas do Conselho de Felgueiras, que é o São Pedro, que é no dia 29 de junho.
1: Podemos dizer que é o vosso ex-libris?
0: Sem dúvida, aquilo é nosso ex-libris de Felgueiras no seu conjunto. Essa é, sem dúvida. Creio que conhece, não sei se conhece, mas...
1: Claro que sim.
0: Ainda bem. Portanto, temos depois há uma situação onde temos em Moura também, a freguesia de Moura. Temos a Casa de Simães, não é? Temos uma Casa de Simães, portanto é uma casa antiga, já abrazonada também, e acho que é em Simães, portanto, que pertence a Moura, não é? Uma situação que pertence a Moura também.
1: Estamos a falar de uma casa particular.
0: Uma casa abrazonada que é uma maravilha, portanto, disso. Depois, se formos para Varziela, temos também lá uma igreja antiga, não é? Uma igreja antiga, que é a igreja matriz de Varziela. Nós temos duas igrejas, mas uma é a Pedra Maria, outra é a igreja matriz de Varziela, portanto também é uma...
1: Para a antiguidade é um edifício imponente,
0: exatamente.
1: Assim.
0: Pronto, e depois, passando para Várzea. Para Várzea, temos uma coisa muito gira lá, que é de facto, passa lá o Rio Sousa. Portanto, já quem quiser pescar, já pode ir para lá, até lá pescar. e levar a sua caninha e buscar uns peixinhos, fazer uns peixinhos maravilhosos. E é muito agradável
1: e tomar
0: estar
1: banho,
0: lá.
1: Presidente. Dá e tomar ou não? Banho. Também dá ou não?
0: Está, não?
1: É que está muito calor.
0: Está muito calor, é ótimo.
1: Convém que haja por aqui, pela região, locais onde as pessoas possam refrescar, não é?
0: Pronto, é evidente que é Várzea. Existe lá meio o futebol Felgueiras também. Está inserido em Várzea, embora quando se fala em futebol Felgueiras, toda a gente julga que aquilo é Margarida, mas não. Mas ele está, de facto, inserido em Várzea e também. Também pertence a Várzea.
1: Portanto,
0: cada... Lagares, já nos volta Lagares. Lagares, pronto, temos também, temos uma coisa que é uma novidade neste momento, que é de facto uma igreja nova, lindíssima, enorme, que se foi agora, que falta ainda pequenos, os últimos arranjos, de facto, daquela igreja, que é uma igreja linda, uma igreja que é uma maravilha, que está num sítio esplêndido para ser visitada também. Que está em fase de acabamento também. Nós já fizemos lá algumas iniciativas, não é? A favor da igreja e tudo isso, mas de facto é uma igreja enorme, muito, muito bonita, muito engraçada, que está em fase de acabamento. Pronto, eu penso que.
1: Portanto,
0: com certeza terei
1: elas,
0: mais, mas agora do momento
1: dúvida.
0: não me
1: veio
0: a ideia.
1: Mas conseguiu destacar um aspecto que, no seu entender, a si e naturalmente aos seus fregueses, muito vos orgulha de poderem convidar as pessoas a conhecer estes locais. As freguesias têm o seu desenvolvimento, têm a sua dinâmica, se tiverem efetivamente. Pessoas com esse entusiasmo para remar o barco, digamos assim, mas também é importante dizê-lo aqui que as coisas funcionam se tiverem o apoio das associações. Estamos a falar de 5 freguesias, como é que vocês estão servidos a nível de associações e de certa forma que trabalho que tem vindo a ser desenvolvido por estas associações?
0: Nós, muito sinceramente, há muitas associações naquela região e nós, dentro da nossa disponibilidade, vamos colaborando com todas elas, o mais e menos conforme as nossas possibilidades. Portanto, em todas as associações, sejam elas quais forem, nós estamos sempre disponíveis para colaborar com elas.
1: O Presidente considera que é importante este trabalho conjunto, ou seja, as associações poderem contar com o poder autárquico local e vocês, em todas as iniciativas que desenvolvem, também poderem contar com estas associações. Nem sempre isto acontece, há muitas terras em que são trabalhos que são separados. Podemos dizer que no vosso caso tem havido aqui uma parceria simpática, digamos assim, é isso?
0: Sim, sem dúvida, com todas as associações tem havido sempre uma parceria, alguns protocolos inclusivamente que nós fizemos com algumas delas e colaboramos e estamos empenhados também em ajudar sempre naquilo que nos for possível para o desenvolvimento das mesmas, não é?
1: Falamos de associações e é importante não esquecer, e já falamos daqui de alguns espaços e de alguns monumentos que vocês têm, mas é importante não esquecer que o tecido empresarial é sem dúvida também o principal impulsionador do desenvolvimento das terras e no vosso caso estamos a falar de 5 freguesias, portanto o peso é ainda maior. O calçado é o vosso produto por excelência. Podemos dizer que estas 5 freguesias estão a fazer um bom trabalho nesse sentido? Como é que estão atualmente Margaride, Várzea, Lagares, Varziel e Mouro a nível de calçado?
0: Eu acho que a nível, não diria propriamente no calçado, mas na indústria em si, acho que não há, mas o papel em si tem um papel preponderante, de facto, no empreendimento e na população, no emprego, e de facto estão a desenvolver um trabalho em todas as freguesias. Quer dizer, é evidente que de facto a maior parte da indústria de Felgueiras, ou de Felgueiras e não só, desta área geográfica da União de Freguesias, de facto
1: o calçado
0: de facto é bastante importante. E tanto é que, neste momento, o desemprego em Felgueiras, praticamente pouco desemprego há, não é? A não ser as pessoas mais idosas, aí é que estarão no desemprego, portanto.
1: Muito bem. Está na altura de falarmos e explorarmos um bocadinho melhor esta questão empresarial, digamos assim, e portanto vamos agora passar a conversa para um outro nosso convidado. As associações empresariais têm como missão representar, defender, promover e apoiar as empresas de determinado distrito ou de determinada área de atividade. Funcionam como uma plataforma de intervenção dos diferentes interesses. E, portanto, num concelho onde a empregabilidade é quase inexistente, num concelho que se dedica à indústria e uma indústria que está em constante crescimento, a Associação Empresarial de Felgueiras tem tido aqui também um papel de extrema importância. O nosso próximo convidado, não é difícil de perceber, é Nuno Fonseca, ele que é então o presidente desta Associação Empresarial de Felgueiras há 7 anos. É também ele um empresário de Felgueiras e, portanto, vai partilhar um bocadinho connosco como é que está o setor do calçado, mas também outros setores, digamos assim. Presidente Nuno Fonseca, uma vez mais, bom dia. Seja bem-vindo à nossa terra.
2: Obrigado.
1: Por se tratar do setor empresarial mais associado a Felgueiras, o calçado, naturalmente, de que forma é que a vossa associação tem atuado, que trabalho é que tem vindo a ser feito, de que forma é que vocês têm promovido este setor?
2: Permita-me, antes de mais, cumprimento todo o auditório da Rádio Clube Pena Fiel, cumprimento também os meus colegas de estúdio e, portanto, dizer-lhes que nesta manhã de domingo estamos aqui reunidos para partilhar um bocadinho daquilo que é a nossa terra, e a nossa terra é, de facto, aquilo que nós gostamos. E o calçado é incontornável numa terra como Felgueiras, é de facto o motor da economia no nosso concelho, e nesta união de freguesias, preponderantemente, Lagares tem aqui um ascendente que é de relevar, mas não podemos descurar também outros setores, como o vinho, os quivis, que têm, e a doçaria, que têm dado também um grande contributo à nossa economia e ao nosso concelho. Não podemos com isto, e neste dia também convidava todos, durante a hora de almoço, poderem também deslocar-se a Felgueiras para, no fundo, perceber também o que é a nossa gastronomia, porque ela é importante em toda a região, mas aqui certamente que é muito melhor do que nos outros lados.
1: E vamos por partes, gastronomia, ou melhor, vamos pelo calçado, porque efetivamente esse aqui é o motor o principal motor de desenvolvimento da economia do concelho de Felgueiras. Emprego é coisa que podemos, desemprego, aliás, é coisa que podemos dizer que não há neste setor. Ou se há, é porque as pessoas querem.
2: Felizmente temos muito emprego no setor de calçado. De qualquer das formas, não podemos dizer que tudo é bom. E temos sentido nos últimos tempos a deslocalização ou a falta de mão de obra em setores de produção tem obrigado as empresas a deslocalizar e a procurarem mão de obra noutros concelhos vizinhos, o que pode ser penalizador para nós no futuro, e também as questões do urbanismo, que em termos de instalação de unidades industriais pode ter aqui alguma influência, e portanto convém que os licenciamentos sejam celos para que isto não aconteça com muita frequência. De qualquer das formas, acho que temos pleno emprego, as pessoas, isso é não só para o calçado, a questão do emprego traduz-se também numa riqueza social, e é essa riqueza social que nós pretendemos ver, porque só assim é que as terras crescem, e querendo também que os nossos filhos perdurem, que estas indústrias perdurem nos nossos concelhos.
1: Mas há uma garantia, que é um setor que vai passando de pais para filhos, de filhos para passa de geração em geração.
2: Tem acontecido isso, nós temos visto isso, e acho que é de salutar, e é importante que isso aconteça, e o que se tem percebido é que essas novas gerações têm sabido acompanhar aquilo que são as novas tendências, aquilo que são a evolução dos mercados, porque se não fizermos esse trabalho e esse raciocínio, certamente que não vamos ter empresas que perdurem no tempo. E porque o mundo está em constante mudança, de uma forma muito rápida, e eu acho que é importante nós percebermos esses sinais e dar-lhe a resposta o mais breve possível para que possamos continuar a ter pleno emprego cada vez mais, e quem sabe melhores empresas ainda do que aquelas que temos tido, mas são muito boas, são, e é aquelas que nós gostamos mais.
1: É isso mesmo, não há dúvidas, vocês têm empresas com uma dimensão muito simpática, com uma taxa de empregabilidade também simpática, com volumes de faturação que em nada desiludem, digamos assim, mas sente que estes empresários têm vindo a apostar cada vez mais nessas condições e a melhorar as suas infraestruturas e o produto. Há uma preocupação com a inovação, é isso que vocês percepcionam?
2: Eu acho que sim, isso é imperativo que isso aconteça, mesmo que eles não quisessem fazê-lo de uma forma voluntária, teriam que o fazer por necessidades do mercado. Mas as pessoas têm percebido isso e têm feito voluntariamente. E todos aqueles que estão à volta da indústria, porque nós defendemos os patrões e os interesses deles, mas não podemos esquecer todos aqueles que estão à volta do setor do calçado, a mão de obra, o capital humano, porque são eles, de facto, que todos os dias constroem sapatos e que fazem com que esta indústria vá cada vez mais longe, porque fazem com perfeição. E é aí que nós nos temos destacado, é esse o cunho que nós temos tido, e quando vemos que o valor do sapato tem aumentado significativamente em Portugal, isso é fruto da mão de obra que nós temos tido, e a mão de obra que está cada vez mais qualificada, e que é isso que nós precisamos de aumentar ainda mais para que o valor continue a aumentar.
1: O papel de uma associação empresarial é, naturalmente, apoiar os seus empresários, e esse apoio muitas vezes passa pela promoção do setor. O que é que vocês têm feito e como é que tem sido esta relação com os empresários deste setor do calçado? Notam que eles efetivamente pedem ajuda à associação? Como é que tem sido esta relação?
2: A Associação Empresarial de Felgueiras, em particular, o setor de calçado estava muito alavancado até à nossa chegada à associação. Numa outra associação setorial, que é a PICAPS, e desde 2009 que estamos na associação, temos feito um trabalho de proximidade à indústria do calçado. E eles têm-se revisto em algumas ações, em algumas iniciativas que nós vamos tendo, e nesse sentido temos aumentado significativamente, aumentamos cerca de 30% daquilo que era o quadro de associados no setor do calçado, o que é para nós um sinal também de reconhecimento do trabalho que temos feito. Certo que esta indústria, o que temos tentado também fazer, é que este reflexo positivo na indústria seja também canalizado para o setor de comércio, porque são setores de extrema importância, que nos setores de proximidade e em terras como as nossas, que têm que perdurar e que devem continuar a existir, porque são eles, de facto, todos os dias que têm a porta aberta, que estão com as pessoas no dia-a-dia, e para que as pessoas não deslocalizem de Felgueiras.
1: É isso mesmo. A vossa preocupação tem sido na fixação das empresas no concelho.
2: Temos-nos batido por isso, embora estejamos neste momento as empresas estão a fugir do nosso concelho. E há situações que temos alertado o município para isso. É claro que nós estaremos sempre para apoiar, seja em que circunstância for, aquilo que são os interesses do nosso associado, apoiando-nos a instalar, seja onde é que eles querem estar. Mas, de qualquer das formas, gostaríamos que eles ficassem em Felgueiras, porque, de facto, se as indústrias começarem a fugir, vamos começar a ter problemas de desemprego e, consequentemente, problemas sociais.
1: Portanto, é aquilo que se quer evitar. Dizia, e bem, o calçado é o motor da economia local, mas vocês são concelho com uma enorme diversidade, digamos assim, a nível de indústria e de comércio. Falou-nos da gastronomia, da doçaria, dos kiwis, do vinho. O vinho, se calhar daqui a pouco vamos conseguir conversar um bocadinho melhor com o representante da cooperativa, mas de qualquer forma...
2: Ele também fala de kiwis.
1: Ele também fala de kiwis, efetivamente. Então vamos-nos focar um bocadinho na questão da doçaria e da gastronomia. Presidente Nuno Fonseca, para quem ainda não conhece, quais é que são os pratos típicos a nível de gastronomia de Felgueiras e qual é assim aqueles doces que fazem as pessoas ficarem com água na boca?
2: Eu acho que é incontornável ninguém conhecer o pão de ló, não só de Felgueiras, de Margarida. E portanto é de facto o produto de eleição do nosso concelho e se calhar um dos melhores do país. As cavacas também, mas toda a doçaria de uma forma geral tem-se afirmado, e a questão do Festival do Pão de Ló que tem decorrido no nosso município tem também alavancado um bocadinho o que é a promoção deste, no fundo, deste setor da doçaria. Mas a questão da gastronomia tem dado aqui também uma alavancagem, e concertado com a doçaria, vemos também o Saborzinho, numa outra iniciativa onde estivemos envolvidos desde a primeira hora, tem corrido fantasticamente bem, e temos promovido aqui de alguma forma o Cabrito, que tem também uma afirmação aqui na nossa região como um todo, e portanto acho que faz todo sentido ter esses dois produtos como eleição, mas dizendo de uma forma aberta que o nosso concelho é um concelho onde se come bem, e tudo como o nosso concelho será certamente confeccionado com amor e carinho, e é isso que nós temos que pôr no prato, portanto esse amor e esse carinho, e as pessoas certamente vão sentir e vão gostar.
1: Eu considero que são fatores importantes para o sucesso, digamos assim, desta área, que é a gastronomia, mas disse bem que tem dúvidas que ainda haja pessoas que não conheçam o pão de ló de Margarida. Nós, produção A Nossa Terra, fomos efetivamente conversar com esta empresa, a empresa Rosa Sousa, que se dedica desde 1974 ao fabrico e comercialização de doçaria e sobremesas tradicionais, tendo como principais produtos o pão de ló de Margaride, o pudim Abade de Priscos, que foi vencedor do concurso da Confraria Gastronómica do Abade de Braga, dando continuidade à vocação da empresa Rosa Sousa para desenvolver e melhorar receitas tradicionais. Criaram recentemente um novo doce e salgado chamado Cavaquinhas da Serra, que foi finalista do prémio Tâmega e Sousa Empreendedor. José Mário Sousa é quem rema este barco, que já passou pelas mãos dos seus pais. Um homem dedicado e cheio de projetos, ideias inovadoras que certamente darão que falar e provar.
3: Nós temos várias especialidades. A nossa empresa começou por fazer pudins em 1974. Depois seguiram-se os molotovs, e depois a partir dos molotovs temos ao longo de várias décadas e dos últimos anos desenvolvido e fabricado diversas sobremesas. Tentámos fazer tudo com os melhores produtos, os melhores ingredientes, visando sempre um produto final de alta qualidade. Penso que será um dos nossos fortes, penso que será isso. Quis que perpetuar, digamos assim, o nome da minha mãe, sempre associada à marca Rosa Sousa, porque no fundo o nome é dela, foi ela que começou em conjunto com o meu pai em 1974 a fabricar toda a doçaria que nós fazemos, e achei que era justo dar à empresa o nome dela. Estas cavaquinhas são as cavaquinhas tradicionais de Margaride, portanto feitas com a melhor massa do pão de ló. Estas cavaquinhas são cobertas com açúcar e têm um toquezinho alimonado nesse açúcar. E depois são recheadas com o melhor queijo da serra. Portanto, é como se fosse uma mini sanduíche de cavaquinhas, mas recheadas com queijo da serra. Fantásticas, fazem uma ligação excelente entre o doce e o salgado. E depois harmonizam muito bem com vinhos, com espumantes. Fazem uma ligação com vinhos do Porto também, fazem uma ligação muito boa. Tanto como sobremesa, como aperitivo. É um produto muito interessante. Ganhámos o prémio, concorremos ao concurso do Melhor Pudim Abade de Priscos, que é um concurso organizado pela Confraria Gastronómica do Abade, de Braga, que é terra-mãe do Pudim Abade de Priscos. E entramos nas duas vertentes do concurso, na categoria particulares e na categoria empresas. A Rosa Sousa Empresa venceu na categoria empresas e eu próprio venci na categoria particulares. Ganhámos os dois primeiros prémios. Um sabor especial porque fomos à terra-mãe do produto Pudim Abade de Priscos, e ganhar logo os dois primeiros prémios foi ótimo para nós. Deu-nos uma relevância muito interessante também. A partir daí, digamos que tivemos um maior reconhecimento na qualidade dos nossos produtos. Foi uma alavanca muito boa para a nossa empresa. Estamos sempre prontos para fazer coisas diferentes com a doçaria, e estamos imenso de inovar e, acima de tudo, conjugar novos sabores e pegar nos produtos e fazer coisas novas e diferentes com eles. De ingredientes, a nível de conjugação de sabores, a nível de texturas e também a nível da embalagem. Temos um novo lema agora na nossa empresa, que nós chamamos os sabores da nossa terra. Mistura a tradição, a inovação e endogenia. Este conceito tem a ver com a recriação dos produtos tradicionais, neste caso de Felgueiras, não é? Nós fazemos, utilizando a doçaria tradicional de Felgueiras, criámos novos produtos. Foi o caso das cabaquinhas da Serra, em que recheámos as cabaquinhas com queijo. É o caso do semifrio de pão de ló de Margarida, em que fazemos um semifrio que leva mousse de chocolate, chantilly, o cheesecake de kiwi, com base de salame de chocolate, que o kiwi em Felgueiras, neste momento, é líder de produção de kiwis, e nós, como queremos aproveitar todos os produtos endógenos da nossa terra, fazemos também esse novo doce de kiwi. Estamos em testes e prontos a arrancar também com tartes e quiches de espargos, produto que neste momento já tem grande relevância também no cultivo aqui em Felgueiras. Temos um doce chamado Doce do Foral, que é feito com base no pão da Taxeira, que, não sendo um produto de Felgueiras, é muito fabricado e consumido em Felgueiras. No próximo Natal, lançar umas rabanadas de vinho verde, portanto, aproveitando mais um produto daqui de Felgueiras e de toda a região envolvente, que é o vinho verde, vamos lançar também as rabanadas de vinho verde. E por fim, temos mais um produto bastante diferente do que é usual. É que vamos fazer uns sapatinhos que têm a ver com umas mini caixas de sapatos, digamos com uns sapatinhos em miniatura, metidos numa mini caixa de sapatos. Esses sapatos são de maçapá de amêndoa recheados com fios de ovos, onde vamos tentar replicar alguns modelos de sapatos, tanto de homem como de senhora, para que possam ser vendidos e consumidos. E consumir tanto na loja como noutros pontos. Sinto-me muito confortável e muito feliz, porque é uma atividade que eu exerço há 30 anos, acho que há mais de 30 anos, com grande prazer, porque adoro o que faço.
1: E depois de ouvirmos José Mário Sousa falar-nos do pão de ló de Margaride, do pudim abade de priscos e do novo doce e salgado Cavaquinhas da Serra, regressamos à conversa aqui em estúdio com o presidente da Associação Empresarial de Felgueiras, presidente Nuno Fonseca. Cavaquinhas da Serra foi finalista do prémio Tâmega e Sousa Empreendedor. Já provou? Consegue falar-nos aqui um bocadinho?
2: Até mais? Ficou baralhada depois de ouvir esta explanação do Zé Mário. Mas de facto as Cavaquinhas da Serra são foi uma... Em boa hora surgiu o prémio Tâmega e Sousa Empreendedor, para dar também relevância àquilo que são, no fundo, os empreendedores da nossa região, que merecem toda essa atenção e que se lhe deve o devido respeito. E esta empresa conseguiu conquistar esse prémio porque, de facto, é um produto inovador, pegando, aliando aquilo que são os setores tradicionais, e pegando na doçaria e nas cavacas, e o queijo da Serra, e porque não ligá-los, que ligam muito bem, e de facto é um produto fantástico, e eu tenho ali fora para provar precisamente as cavacas que trouxe-lhe, mas vai ter que aguardar até ao final do programa.
1: Muito
2: porque
1: obrigado.
2: De facto...
1: Eu acho que o Presidente Junta não vai aguardar até ao fim, mas pronto, ele já está com muita fome, já partilhou aqui connosco, mas aquilo que presumo é que é um produto que recomendo.
2: Tem tido uma aceitação fantástica e a gente, nas mostras que vamos tendo tido, vemos que de facto se destaca como um produto, pelo menos pela sua inovação, e as pessoas tentam, pela sua novidade, procurar comprar, e aquilo que vou percebendo de quem as vende é que tem tido muita aceitação no mercado e, portanto, recomendam certamente. Eu gosto, e todos os produtos que Felgueiras faz com gosto, como já referi, e há de provar, e quando provar vai-me dizer que certamente vai lá voltar para comprar, porque estas são oferecidas, mas tem que ir lá para comprar.
1: Então eu se calhar sugeria, até porque o sinal horário assim está a ditar, que fizéssemos aqui uma pausa nesta nossa conversa para o sinal horário das 11 da manhã. Vamos satisfazer ali a ansiedade do Sr. Presidente Junta, que falou-se em cavaquinhas e ele ficou logo inquieto. Vamos então aproveitar este intervalo para irmos provar as cavaquinhas e regressamos daqui a pouco para continuarmos então a conhecer um pouco mais sobre as riquezas deste território, que é a União de Freguesias de Margaride, Várzea, Lagares, Varziela e Mouros, as 5 freguesias do centro do Conselho de Felgueiras. Até já.

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1: Estamos de regresso à nossa terra deste último domingo do mês de julho. Recordo que as duas horas desta manhã são inteiramente dedicadas à União de Freguesias de Margaride, Várzea, Lagares, Varziela e Mour, as cinco freguesias que constituem o centro do Conselho de Felgueiras. São nossos convidados o presidente desta União de Freguesias, José Luís Martins, Rui Pinto, representante da Cooperativa Agrícola de Felgueiras, Nuno Fonseca, presidente da Associação Empresarial de Felgueiras e ainda Alberto Lobo, ele que é um homem de projetos e que vai também estar connosco à conversa, ainda que por via telefone. Recordo que na primeira parte do programa estivemos a conhecer o que é que mudou, as dificuldades e também as vantagens desta união de freguesias, que a reforma administrativa assim o impôs. Estivemos a conhecer aquilo que tem vindo a ser feito e também um pouco das características de cada uma destas freguesias. O presidente da Associação Empresarial de Felgueiras fez-nos aqui um pouco o retrato daquilo que tem sido o tecido industrial e também o comércio do concelho, e tínhamos terminado esta a primeira hora com a promessa de que íamos provar as cavaquinhas da Serra. Eu confesso, estão aprovadas, Sr. Presidente Nuno Fonseca. Estávamos a falar daquele que tem sido o trabalho da Associação Empresarial para com os empresários do concelho. Empreendedorismo e formação são também duas áreas que sabemos que vocês, a Associação Empresarial, têm tido uma preocupação particular. O que é que têm vindo a fazer nestes dois campos?
2: Antes disso, permita-me fazer aqui um parênteses.
1: Claro
2: que
1: sim.
2: As cavacas de facto estavam fantásticas e tive a oportunidade de oferecer a um senhor ali fora que estava com uma camisa da Triple Marfel, produzida em Felgueiras, e dizia-me que tinha estado recentemente lá em Felgueiras, na Corrida Solidária, onde também referenciou a grande coletividade que nós temos, que é a União Desportiva de Várzea, e que tem atletas que têm feito sucesso por esse mundo fora. Mas relativamente aos empreendedores, e voltando ao nosso tema, dizer-lhe que, de facto, nós temos tentado construir programas à volta daquilo que é também os jovens, porque entendemos que é preciso valorizar os jovens e dar-lhe o apoio. Normalmente, e eu tenho essa experiência de vida, porque as maiores...
1: Porque é um jovem e porque é um empresário.
2: Eu não sei se sou jovem, outros serão mais maduros, empresário sou, dificuldades já passei por elas todas, mas de facto a vida ensina-nos, e é nos momentos mais difíceis, e sobretudo quando estamos a começar, que devemos ser apoiados para... que é quase como fazer uma casa, nós devemos começar a casa com pilares bem alicerçados e é isso que nós pretendemos, que os jovens cresçam com um bocadinho de noção daquilo que é o mercado e as exigências que têm, porque não é só produzir, é preciso comercializar, há dificuldades que esbarram, há financiamentos que são necessários, há problemas de tesouraria, há os bancos, e tudo isso devemos alertar os jovens. E nesse sentido temos criado aqui uma onda de mostrar aquilo que acontece no dia-a-dia, na realidade das empresas, no sentido de formar os jovens, sobretudo ao nível da gestão, porque na parte da produção nós temos consciência de que os jovens estão bem entranhados naquilo que são os setores onde estão envolvidos, podendo também aqui, juntando o sistema científico e tecnológico e nós com a Escola Superior de Tecnologia e Gestão no nosso concelho, dar uma alavancagem também em termos de tecnologia, porque ela é importante e é necessária de fazer esta consonância naquilo que é o dia-a-dia, para que os jovens possam crescer de uma forma mais alicerçada, e portanto a Associação tem tentado fazer esse trabalho. E há aqui uma outra dinâmica que é importante salientar. Nós debatemos muitas vezes com o setor de calçado que está de vento em popa, outros terão outra opinião, mas de facto percebe-se que há indústrias com grande pujança, e eu acho que é neste momento que os nossos empresários, os nossos industriais devem investir, e por que não investir em setores mais diversificados, para também trabalharmos um bocadinho aquilo que é o paradigma do nosso concelho, porque de facto não podemos deixar de verificar que temos um conselho assente numa monoindústria que, para já, tem corrido tudo pelo melhor, mas não podemos pensar também no insucesso e devemos lembrar-nos disso. Eu acho que estes empresários, com algum capital disponível para fazer novos investimentos, novas experiências, por que não criar aqui alguns mecanismos de apoio? Eu estou-me a lembrar, assim, por alto, daquilo que acontece com o capital, normalmente capital de risco, onde se faz investimento em pequenas empresas que estão a iniciar e que têm essa necessidade de capital e, portanto, que muitas das vezes não crescem porque não conseguem adquirir, porque não pensar nesse modelo. Temos nós na Associação também pensado seriamente nesse mecanismo, portanto vamos ponderar, vamos ver como é que os setores evoluem e a necessidade e a possibilidade de o poder implementar.
1: Quando fala na importância de as pessoas começarem a pensar na possibilidade de investimento em setores mais diversificados, há algum que se diga que pode ser promissor e que é por ali que se pode apostar?
2: Eu acho, assim, não me recordo agora, assim, vemos as tecnologias a evoluírem de uma forma muito rápida, e eu acho que nós não devemos pensar todos só nas tecnologias, elas são extremamente importantes, não nos podemos desviar disso, mas eu acho que temos que começar por valorizar também que são aqueles setores tradicionais e a indústria, porque a indústria pesada tem tendência a desaparecer e isso não pode acontecer, porque senão vamos ter uma escalada em termos de preços no mercado muito grande e que pode descontrolar aqui e perdermos aqui a capacidade de produção para outros países onde a mão de obra intensiva e a custo mais baixo pode aqui ter uma relevância maior do que o nosso país. E, portanto, temos de fazer essa leitura, adaptar aquilo que são as indústrias que nós temos, tradicionais, continuar a mantê-las, valorizar as pessoas que estão nos postos de trabalho, porque são extremamente importantes, qualificá-las e tentar aliar isso àquilo que são os fatores tecnológicos e que são, no fundo, o futuro. E porque eu vejo no setor da gastronomia, ainda esta semana havia a produção de comida em 3D, portanto eu já vinha a partilhar isso com alguns colegas, até porque estou na área relativamente a isso, e é o futuro.
1: Isto está a evoluir,
2: está em constante,
1: é uma sociedade ou se acompanha ou perde-se comboio, como se costuma dizer. Presidente, só mesmo para terminar, quando diz que é importante não esquecer os setores tradicionais, a agricultura é naturalmente um dos setores ao qual se refere, ou seja, há terrenos, há pessoas capacitadas para, portanto é só aproveitar, é importante este regresso que tanto se tem falado.
2: É assim, perdoem-me a minha ignorância, mas eu de facto ainda não vi foi nenhuma fábrica a produzir terra. E, portanto, produzir terra é coisa que não se faz, e se há terra já há pouca e é escassa, portanto, ela terá que ser cada vez mais valorizada. E nós precisamos dos setores primários. Os setores primários foram sempre fundamentais em toda a nossa vida e não temos que estar agarrados a eles umbilicalmente, porque é o nosso sustento, a sustentabilidade do homem passa por setores primários e devemos valorizar como é óbvio.
1: E esse setor primário, ainda que não esteja totalmente explorado no Conselho de Felgueiras, a verdade é que já vai dando sinais de investimentos claros e, portanto, está na altura de passarmos a conversa para o nosso terceiro convidado aqui em estúdio, ele que é engenheiro agropecuário e funcionário da cooperativa Terras de Felgueiras, Caves Felgueiras CRL. Rui Pinto trabalha na cooperativa há mais de 20 anos, é também um diretor da cooperativa e, portanto, bom dia, engenheiro Rui Pinto, seja bem-vindo uma vez mais ao A Nossa Terra. É assim mesmo, ou seja, o Conselho de Felgueiras naturalmente associado ao calçado, mas não nos podemos esquecer que é também aqui que se produz bom vinho e se têm desenvolvido várias produções agrícolas.
3: Olá, bom dia a todos, bom dia aos ouvintes da Rádio Clube de Fiel e, antes de mais nada, o agradecimento por nos ter convidado a mostrar as nossas potencialidades deste concelho pequenino, mas muito importante, não só no Val de Sousa, mas a nível do Norte de Portugal também. Em termos de vinho, só dando uma panorâmica para os ouvintes, Felgueiras é o terceiro concelho maior em termos de área de vinha plantada na região dos Vinhos Verdes. Portanto, os Vinhos Verdes têm cerca de 59 concelhos. Felgueiras é o terceiro com maior área de vinha plantada. No ano passado, a nossa adega, a adega de Felgueiras, foi a maior em termos de, a maior adega cooperativa em termos de recolha de uvas. Foram cerca de 7 milhões de quilos, 5 milhões de litros. Por isso já demonstram a capacidade.
1: Os números já não deixam dúvidas, não é?
3: Desmentem qualquer notícia em contrário. Portanto, demonstra a nossa capacidade, a nossa potencialidade, a nossa preocupação em valorizar o produto. Posso só dizer que nós começamos a pagar cerca de 1 milhão de euros aos nossos viticultores na passada segunda-feira. Que representa muito, muito, muito, foi 25% da produção, que representa muito para eles, representa o manter a sua exploração vitícola, neste caso, saudável, com muita potencialidade, e que nos garante também a nós, cooperativa, uma certa vitalidade e sermos um pilar estratégico muito importante no Conselho de Felgueiras.
1: E podemos dizer que é um setor que está também em crescimento. Notam que há cada vez mais, fala-se muito no jovem empresário agrícola, no setor dos vinhos. Isso tem-se verificado ou é mais noutras produções?
3: Não, no vinho nota-se bastante. O vinho verde está em alta, o vinho verde é moda. Ainda tivemos no passado fim de semana o vinho verde Wine Fest no Porto, atraiu cerca de 30 e tal mil pessoas. Pronto, é um evento de marcante no vinho verde. Então, o vinho verde está em moda. O vinho verde, em todo o mundo, toda a gente quer vinho verde. Temos assistido a muitos países que não procuravam, não queriam este produto, já querem meter no seu portfólio de vendas o vinho verde. Portanto, não somos nós que vamos quase à procura dos clientes, mas eles já vêm ter connosco para...
1: Eles já sabem onde é que
3: já
1: podem
3: sabem
1: procurar.
3: Onde podem procurar, em grandes quantidades. Às vezes não conseguimos satisfazê-los, porque ainda não conseguimos ter um produto muito homogéneo em grandes volumes, mas é um produto que está em moda. Pronto, vê-se que as grandes áreas vitícolas estão a aumentar, as grandes quintas estão a aumentar, pessoas de média idade que tinham vinhas em sistemas de condução antigos estão a reconvertê-los, apoiando-se no programa Vitis, que permite a reconversão do enforcado, das ramadas, das bordaduras para vinhas em cordões simples, portanto vinhas muito modernas. Falávamos um bocado na terra em Felgueiras, há uma procura brutal em termos de espaços de terra para aumentar as produções, quer vitícolas, quer também na área da fruticultura, dos kiwis. Pronto, acredito que seja uma área que nos próximos 10, 15 anos vai ter mercado. Felgueiras, em Felgueiras existem mais 4 ou 5 players que disputam as uvas, portanto não creio que seja preocupante para os produtores de uvas, porque
1: claro,
3: vão ter muita gente à procura. É uma competição saudável.
1: Sim.
3: Pelo produto. Mas julgo que a viticultura vai ter nos próximos 10, 15 anos um bom futuro, um bom caminho, e as pessoas podem apostar porque o vinho verde está em alta.
1: Engenheiro, este futuro promissor que vem no setor do vinho e esta aposta constante nas tecnologias, nota que é uma consciência que parte dos próprios produtores, ou vocês é que têm tido esta preocupação de ir alertando e ir sugerindo essa aposta?
3: A nossa adega, em termos técnicos, temos técnicos fantásticos, dos melhores da região, e conseguimos ter uma empatia muito forte com os viticultores. Pronto, não só a nível técnico, temos uma proximidade muito grande. Nós temos sócios de Castelo de Paiva, de Penafiel também, de Rezende, Sinfães, Mondim de Basto. Pronto, conseguimos ter essa empatia com os associados. E temos uma presença muito forte no campo. Portanto, eles não podem... pedem-nos e a gente facilmente se desloca, vai lá resolver o problema deles. Portanto, em termos de viticultura técnica, estamos bem apetrechados e conseguimos responder às dificuldades que eles têm. Também, obviamente, que o bom produto que o vinho verde neste momento é, acho que já é um produto excelente, deveu-se também à reconversão da vinha. Portanto, a vinha teve nos últimos 15 anos um programa que foi o Vitis, que permitiu que ramadas, vinha em árvores, que se pudesse reconverter e daí mudar castas, mudar sistemas de condução, mudar algumas técnicas mesmo de preparação de solos, adubação de solos, que permite a eles ter uma produtividade muito alta por hectare. E aí tornar, quando eu digo que a viticultura é rentável, mas também falo a nível profissional, as pessoas também têm que ser profissionais naquilo que estão a fazer.
1: Naturalmente.
3: Exatamente. Portanto, com a capacidade técnica, com os grandes investimentos que eles fizeram em termos de viticultura. E também a ADEGA fez um forte investimento desde os anos 2000, temos investido em renovação. Portanto, julgo que houve uma evolução fantástica em termos de produtos enológicos, enologia em si, mesmo a própria conservação do vinho, toda a estrutura, todas em inox, portanto, facilmente laváveis, higienizáveis. Portanto, tudo isso ajudou, desde a produção até à vinificação, em que o produto final fosse excelente.
1: Engenheiro, falou aqui de um valor, 1 milhão de euros é a verba que vocês atribuíram aos viticultores, um valor que é superior ao que é habitual?
3: Deixe-me só, 1 milhão de euros foram 25% do pagamento. Pronto, nós pagamos cerca de 4 milhões entre
1: isto foi entre, que já foi pago, isso?
3: Sim, que foi a última prestação que foi paga, foi agora no princípio desta semana. Portanto, nós em termos este ano distribuímos pelos associados cerca de 4 milhões de euros.
1: Uhum. Este é o valor que é habitual ou estamos a falar de uma verba superior?
3: 2015 foi um ano fantástico em termos de qualidade e de quantidade de uvas. Que eu não me lembro de ano igual em 15 anos, nos últimos 15 anos foi um ano excelente. E aí permitiu-nos ter essa quantidade de 7 milhões de quilos, 5 milhões de litros. Portanto, foi um ano fantástico. Pronto, julgo que este ano foi um ano muito bom em termos de pagamento, de distribuição de dividendos não, de receitas aos nossos viticultores.
1: Foi o trabalho, não é?
3: Sim,
1: digamos
3: sim.
1: Assim. Engenheiro, ainda em relação ao setor do vinho, há algum projeto que vocês estejam a desenvolver? Alguma iniciativa que queiram aqui partilhar?
3: Portanto, nós acabamos no princípio deste ano de fazer um projeto no âmbito do Proder, em que também contemplava a instalação de cubas de fermentação e melhorias também na nossa estrutura de recepção e acondicionamento de uvas. Portanto, isso acabamos este ano. Para o ano iremos instalar mais capacidade de frio para uvas, para vinho, peço desculpa. Paralelamente a isso, portanto, nós somos associados a Vercup, que é uma união de adegas sediada em Santo Tirso, para a qual a gente transporta para lá o vinho, e lá, pronto, também se tem feito investimentos em termos de armazenamento e linhas de enchimento, pronto, que muitas vezes já trabalham 16 horas por dia, pronto, fazem dois turnos de 8 horas para dar resposta aos pedidos de vinho por esse mundo fora. Pronto, posso dizer que em termos de exportações, Felgueira já exporta com a nossa marca quase 20 a 25% do nosso vinho já vai lá para fora, que é excelente. Pronto, já estamos em cerca de 30 países e a última grande conquista foi o Cazaquistão, uma coisa impensável, entre a Ásia e a Europa. Portanto, conseguimos meter cerca de 20 mil garrafas muito recentemente, há cerca de um mês. Portanto, foi uma lança em África. Não foi em África, foi em Ásia.
1: Como é que conseguiram?
3: Nós tínhamos lá um agente na Rússia, portanto nós vendemos muito vinho para a Rússia. Os russos são os grandes consumidores de espumante. É uma coisa. As pessoas perguntam porquê, porque gostam, porque
1: pronto, porque eles têm.
3: Gostam porque é bom e
1: tem
3: também
1: bom
3: porque.
1: Gosto.
3: Sim, e pronto, eles são apaixonados por espumante. Portanto, os russos gostam muito do espumante. E nós temos um agente na Rússia que, pronto, faz também, às vezes, algumas incursões por países vizinhos e conseguiu começar a nos pedir vinho para o Cazaquistão. Rússia, estamos muito bem em termos de vinhos. Ucrânia também é um grande mercado para nós. Estamos sempre a mandar, como há uma periodicidade, contentores de vinho para as nossas marcas, Terras de Felgueiras Espumante, Loureiro também. Começamos agora com o Alvarinho, Terras de Felgueiras, que é excelente. E com as cavaquinhas acompanha lindamente.
1: Sem dúvida, está aqui uma combinação, não é?
3: Portanto, temos investido. Temos feito esses investimentos em termos de exportação. Posso também só lhe dizer, pronto, os últimos 4 anos foram de nossa parte em melhorias de infraestruturas, portanto, fizemos esse projeto para o DER. Este ano começamos com uma aposta forte em termos de marketing e divulgação da imagem. Julgo que já temos vinhos excelentes. Mudamos toda a nossa vestimenta das nossas garrafas, que acho que está muito bonita. E estamos agora a fazer uma aposta muito forte.
1: Já saiu essa nova imagem?
3: Sim, já saiu. Era isso que eu queria completar. Portanto, pode-se ver agora a nossa aposta forte em termos de redes rodoviárias. Temos 20 outdoors espalhados pelo país todo, nas principais vias de circulação, A3, A1, A2, A8, onde a nossa imagem está lá, é bem visível, porque todas as pessoas, quando vêm ter connosco, olha, a gente viu Terras de Felgueiras.
1: Eu antes
3: traída,
1: confesso.
3: Mas vê-se, as pessoas pensam que passam muito depressa, mas é visível, porque são grandes Sim. outdoors em grandes autoestradas, nas autoestradas portuguesas. É a nossa aposta este ano, de 2016, foi. Temos um produto bom, temos uma boa imagem, há que divulgar, temos que fazer marca, e queremos fazer marca, queremos crescer, consolidados devagarinho, mas queremos ir crescendo, e pronto, foi um ano de divulgação da imagem pelo país todo.
1: Afinal, quando se tem segurança naquilo que se está a divulgar, não há por que
3: não há
1: fazê-lo,
3: terceiro,
1: não é?
3: Terceiro.
1: Engenheiro, o presidente da Associação Empresarial falava efetivamente da importância de se começar a diversificar os investimentos por outros setores. O vinho é efetivamente um setor que já tem tradição no Conselho de Felgueiras e na região, mas há outras apostas que têm vindo a surgir mais recentemente e o Kiwi tem sido uma delas.
3: Sim, o Kiwi tem cerca de 30, acho que jogamos nós, que cada um depois puxa para si onde é que foi o primeiro pomar instalado. Uns dizem que foi lá em cima na região de Monção, mas eu acho que foi em Felgueiras que foi o primeiro pomar instalado, há cerca de 35 anos. Felgueiras também é, nesse aspecto também é líder, pronto, é o concelho onde, com a maior área de kiwis plantada. Recentemente a APK lançou uma

0: temos a nossa capacidade de recolha de kiwis. Neste momento temos cerca de capacidade de conservação para 1 milhão e 600 mil quilos. Fizemos mais 3 arcas de 800 toneladas, que nos permite dar resposta no futuro próximo a um aumento de área de kiwis instalada. Neste momento há cerca de 25 mil toneladas de capacidade de frio instalada e prevê-se que no futuro próximo se chegue às 40 mil toneladas. Portanto, vamos também passo a passo, como disse anteriormente, dar garantias aos nossos sócios que conseguimos ter capacidade de conservação do fruto entre novembro e maio. Portanto, quanto mais tempo nós tivermos nossas instalações do fruto, mais podemos valorizá-lo e mais podemos depois pagar aos nossos associados.
1: Quando é que se deu esta massificação, se é que assim lhe podemos chamar, da produção do kiwi em Felgueiras?
0: Foi nos últimos 5, 6 anos. Portanto, era um produto que havia pouco, a procura era grande e os preços eram aliciantes. Pronto, nos últimos 5, 6 anos assistiu-se a uma grande disseminação de projetos de kiwis. Portanto, no âmbito, o Proder apoiava, o Proder financiava, com preços de instalação muito bons. E as pessoas, portanto, foram à procura de outros mercados. Pessoas mais novas. Que
1: o perfil do produtor de kiwi é uma faixa etária mais jovem, mais nova?
0: É mais nova que o viticultor. Pronto, foi à procura de outro mercado, pronto, um mercado que preços médios a rondar 60 a 70 cêntimos, produções a rondarem as 20, 30 toneladas por hectare. Pronto, se bem que o custo de instalação é muito maior, não é? De um hectare de kiwis. Mas foram à procura de um produto diferente, com o mercado que procurava e procura. Portanto, Portugal
1: não
0: e Espanha,
1: há dificuldade na exportação do produto?
0: Não. Posso dizer que o nosso fruto vai todo para a Espanha. Portanto, é todo exportado para a Espanha. A Espanha é o segundo país maior consumidor de kiwis do mundo, a seguir ao Japão. E eles têm uma porção muito pequena. Curiosamente, nisso ganhamos os espanhóis. E eles têm uma área, têm uma produtividade, produzem 12 mil toneladas por ano, em Espanha, principalmente ali na região da Galiza. Nós produzimos cerca de 25 mil quilos, portanto, 25 mil toneladas. E vai tudo para a Espanha, portanto. E como eles consomem, têm um mercado muito grande em termos de kiwis, vai tudo para lá.
1: As razões estão com esta consciência de que era um setor que pedia essa aposta.
0: Sim. Portanto, a Europa aumentou muito o consumo. Os países produtores de kiwis somos nós, Espanha, França, Grécia e Itália. Portanto, e o consumo no norte da Europa é brutal. Associado sempre àquele fator de saúde que faz bem aos intestinos, portanto, faz bem ao trato digestivo.
1: Essa é a questão do marketing que vocês têm que fazer, portanto, não é?
2: Tenho o dobro da vitamina C de uma laranja.
0: Exatamente, não estamos aqui a lembrar que, portanto, um kiwi é igual a duas laranjas, portanto, tem um potencial fantástico em termos de vitamina C, um potencial fantástico em termos de fibra, portanto, é um produto associado não só ao poder de compra, à necessidade de compra dos despesos,
1: as vantagens tem, também em termos de saúde, claramente. Engenheiro, já falamos de vinhos, já falamos de kiwis. Em crescimento, ao que sabemos no Conselho de Felgueiras, está também o cultivo de espargos.
0: É verdade. Esse é um projeto que também foi começado por nós em 2013. Pronto, a ideia foi assim. Pronto, nós tínhamos capacidade de frio instalada. Já tínhamos a fileira toda montada. Pronto, tínhamos um cliente para os espargos. E por que não começar a fugir um bocadinho à cultura que havia aqui muito no Val de Sousa, dos cogumelos e dos frutos vermelhos, vamos apostar por outro cavalo. Pronto, tínhamos a fileira montada, tínhamos potenciais compradores.
1: Era só mudar o produto.
0: E porquê também? Porque nós somos todos os dias assolados por sócios que dizem: gente, tenho ali meio hectare, um hectare de terra, o que é que eu vou fazer? Pronto, e fomos aos poucos, complementando com outras culturas nas explorações, introduzindo a cultura do espargo. Portanto, estamos desde 2013, este ano já foi um ano que correu muito bem, recolhemos cerca de 5 toneladas. As pessoas poderão dizer 5 toneladas, isso é pouco, ok, são 15 mil molhos que teve nas nossas instalações duas pessoas ocupadas, cerca de 8, 9 horas por dia, a fazerem os molhinhos de 330 gramas, a pôr o elástico, a pôr o rótulo, a etiqueta, pôr nas caixas e entregar ao cliente final.
1: Portanto, visto dessa forma, já não é assim tão pouco, digamos assim.
0: Sim,
1: não é?
0: Pronto, já é uma. Há cerca de 20 hectares instalados.
1: Quantos produtores?
0: Cerca de 20 produtores. Portanto, temos produtores de Braga, temos produtores de Faf que nos vão lá entregar o seu produto. A gente prepara e temos. Queremos modernizar essa área, porque ainda é uma instalação um bocado incipiente,

0: agora. Portanto, foi um bocadinho fruto de nós temos o parceiro, temos capacidade de freio instalada e temos também pessoas que acreditaram em nós. Eu digo sempre, tem que haver aqui um acreditar mútuo, que a gente faz melhor que sabe e os produtores fazem melhor que sabem também. Portanto, e essa, quando há essa consciência e essa empatia e esse acreditar no nosso serviço, as pessoas alinham e entregam-se, pronto, e é um projeto que eu acredito que tenha potencialidades.
1: Era isso mesmo que lhe ia perguntar. Há aqui perspectivas de crescimento?
0: Sim, muitas. Nós este ano já distribuímos para três pronto, já tivemos três clientes, três parceiros que nos levaram as 5 toneladas de espargo. E tivemos mais 5 ou 6 que a gente não conseguiu satisfazer as encomendas. Portanto, a procura era tanta, nós tínhamos pouca produção. Criam paletes, quer dizer, nós ainda não temos essa capacidade de ter paletes para entregar por semana. Mas e acho que penso que iremos ter. O preço este ano foi muito superior ao ano passado. Já conseguimos produzir espargo excelente. As pessoas quando levam já dizem que é totalmente diferente do que aqueles que compram nas grandes superfícies. É um espargo que vem do Peru. Portanto, tem sempre alguns dias de viagem, tem sempre alguns dias de conservação. O nosso apanhado hoje, amanhã está no mercado.
1: Quando fala de três parceiros nacionais?
0: Não, dois nacionais e um pronto, já exportamos também para a Espanha com uma marca que é uma marca especialmente conhecida, que é a Isla Bonita. Pronto, já querem o nosso parque, é sinal que é muito bom.
1: Que é de qualidade.
0: Que é de qualidade, pronto, já conseguimos vender para eles também. Portanto, e tivemos mais três ou quatro que queriam, mas da gente não tinha essa capacidade de entrega.
1: E, portanto, faço-lhe a mesma questão que fazia há pouco ao Presidente da Associação Empresarial, que é, e qual é o setor que acha que ainda vale a pena apostar no que diz respeito à agricultura no Conselho de Felgueiras?
0: Eu digo que tudo que seja verde tem, portanto, o vinho verde, o que havia é verde e o espargo é verde, portanto, tudo que é verde vale a pena apostar.
1: A gente
0: tenta sempre fazer o melhor que sabe e satisfazer sempre o nosso associado. Esse é o nosso objetivo, é o nosso empenho no dia a dia, é esse, sempre servir muito bem ao associado. E penso que estas três áreas são. A gente também tem que se meter daquilo que sabe, que domina e que tem a fileira montada. Estar a investir noutros produtos em que a fileira não esteja montada é mais difícil. A gente não pode criar expectativas às pessoas que vão vender depois, se não tiver a fileira, não conseguimos vender. Pronto, acho que estes três já são umas boas áreas de atuação, umas boas áreas que as pessoas podem apostar, que a gente garante que arranja parceiros para vender ao melhor preço e distribuir a eles as mais valias possíveis.
1: Muito bem. Presidente José Luís Martins, o senhor que é um homem, ao que sabemos que também percebe desta poda, como é que vê este crescimento e este reconhecimento do exterior para com os produtos agrícolas do Conselho de Felgueiras?
2: Não, eu vejo com estou bastante otimista nessa situação e vejo isso, pronto, com
1: satisfação, não é? É algo que lhe orgulha.
2: Exatamente,
1: até
2: porque,
1: dizer,
2: é porque eu mesmo, juntamente com o Engenheiro Rui Pinto, estamos lá na cooperativa, não é? E, portanto, ele já praticamente já transmitiu toda a mensagem. Ele está lá há 20 anos, eu estou lá há 45, portanto.
1: Tenho a obrigação de saber ainda mais um bocadinho.
2: Sim, sim, mas ele foi noutro tempo, claro. Ainda não era os Kivis, era o tempo dos Kivis, ele agora está mais adiantado nesse processo.
1: Mas,
2: portanto,
1: acho
2: que ele explanou praticamente aquilo que realmente se passa e que se passa lá em Felgueiras.
1: Mas eu acho que esse fator temporal que está a referir é importante para uma questão, que é o Presidente há 40 e o Engenheiro Rui há... Há 25, efetivamente estamos a falar de pouco mais de metade do seu tempo de experiência. Mas se calhar permite-lhe perceber que podemos dizer que mudou muito aquilo que é o setor agrícola de Felgueiras nestes 40 anos. O senhor diz, ele é de outro tempo, porque é isto que dizia também o Presidente Nuno Fonseca, que é hoje a aposta na inovação e nos setores tecnológicos faz com que, se calhar, para o senhor já seja quase difícil de acompanhar esta velocidade.
2: Perfeitamente, no meu tempo, é evidente. evidente que no tempo, no antes do 20 anos atrás ou 30 anos atrás, aquilo que se produzia em Felgueiras não era mais nada que era milho, batata e vinho, algum vinho e algum vinho. Hoje não.
1: E vinho que não tinha nada a ver com a qualidade do vinho de hoje, não é?
2: Não tinha nada a ver com a qualidade e tudo isso. Para beber era preciso bater para poder beber, não é? Era um vinho muito, com muita acidez, muito agressivo e tudo isso. Hoje não. Agora as coisas modificaram totalmente e ainda bem, parabéns a todos, parabéns da. Quer de quem produz, que para bem também do público que o consome também.
1: Isto permite-nos, uma vez mais, concluir que em Felgueiras há efetivamente gente empreendedora.
2: É evidente, e sem dúvida, e isto está à mostra, de facto, por aquilo hoje que foi aqui explanado, acho que sim, há gente empreendedora mesmo.
1: Não estamos com dúvidas, não é, Presidente?
2: Sem dúvidas qualquer.
1: Felgueiras é efetivamente um concelho que muito se orgulha por aquilo que tem vindo a fazer no calçado, no vinho e na agricultura, mas claro que outros motivos de interesse também há para referir a propósito deste concelho e mais concretamente destas cinco freguesias que hoje estamos aqui a destacar, a União de Freguesias de Margaride, Várzea, Lagares, Varziela e Moura. A Desfilarte é uma empresa que tem sido também um porta-estandarte desta região. É uma empresa que se dedica à criação e montagem de carros alegóricos e iluminações festivas. Situa-se na freguesia de Mouros. É a única empresa a nível nacional que se dedica a esta arte. Vai passando de geração em geração e atualmente é Alberto Lobo quem vai levando este carro alegórico sempre em frente. Ele que é um homem de trabalho e de coragem e que mantém esta iluminação sempre acesa. Ele está connosco via telefone e, portanto, vamos então perceber um pouco mais sobre esta arte que dá origem a uma empresa. Bom dia, Sr. Alberto Lobo. Antes de mais, obrigada por esta disponibilidade de participar no A Nossa Terra sobre a União de Freguesias de Margaride, Várzea, Lagares, Varziela e Mouros, ainda que via telefone. Começo por lhe perguntar, Sr. Alberto, esta empresa, ao que sabemos, nasce pelas mãos dos seus familiares e o senhor cresceu no meio dos carros e das iluminações. Que evolução é que teve este setor?
3: Muito bom dia, obrigado pela oportunidade que me estão a dar. Teve alguma evolução ao longo dos anos que, para quem vê no dia-a-dia, ou ano após ano, acaba por notar muito, mas se a pessoa for recuar no tempo, vê que realmente isto evoluiu, foram feitos investimentos que, portanto, que são de alguma monta para a nossa capacidade como empresa. E pronto, olha, é um trabalho bonito, de que eu gosto muito, que já vem de geração em geração.
1: Isso mesmo. Como é que se envolve nesta área, Sr. Alberto? Ou seja, isto obviamente que vem de trás, mas como é que foi? Tem memória de que, em que idade que se começa a envolver nesta área?
3: Olha, eu desde muito miúdo que andava atrás dos meus pais, porque eu não gostava de ficar em casa. E eles já me levavam, eu ficava em casa dos meus avós, para eles irem trabalhar, poderem ir trabalhar, não é? E ficarem descansados. Mas eu não gostava muito de ficar em casa. Eu sempre que podia, lá ia eu. E deu nisto. Não. Portanto, já há muitos anos, eu vou fazer 57 anos, portanto, já há muitos anos que eu ando ligado a isto. E acredito que gosto muito daquilo que faço.
1: É um homem orgulhoso de trabalhar numa arte onde mais ninguém trabalha, ou pelo menos com o perfil que tem a Desfilarte, vocês são únicos no país?
3: Sim, praticamente únicos. Porquê? Porque, olha, isto é um bocado difícil agora, um bocadinho com a falta de trabalho que há no país, pessoas que não tinham emprego e criaram empresas, organização de eventos, pronto, para sobreviverem, isso é de enaltecer, mas esta área é diferente, porque isto exige muito trabalho, as pessoas gostam de participar, é certo, alguns têm projetos muito bons, bonitos, agradáveis de feder, mas quantas pessoas hoje, toda a gente quer ganhar dinheiro rapidamente. E eu sei que ela é preciso, mas este trabalho não é muito isso, sabe? É, vem de trás, exige um sacrifício bastante grande, exige bastante disponibilidade, porque as festas são ao domingo, ao fim de semana, nos feriados, é difícil. Mas quando, quem gosta, gosta, e eu gosto.
1: Quando quase toda a gente está em lazer, o senhor está a trabalhar. É um pouco assim, não é?
3: É terrível, é terrível. Eu vou voltar atrás, quem gosta, gosta. Mas mais a juventude, nesta fase de verão, que eles até gostam de ir para as festas, para as romarias, divertir-se, ver os concertos, os gomos, as iluminações e as diversões que existem nas festas, nas maiores, não é? Ou em quase todas, mas nas maiores há mais diversidade de coisas a fazer. Agora, estar a trabalhar no período das festas é que já é mais complicado. Ou estar na praia, ou nas planadas, essas coisas que, no fundo, pronto, toda a gente gosta. E agora estão, nesta fase, está um calor terrível.
1: E, portanto, é mais normal que as pessoas queiram fugir para esse tipo de sítios, não é?
3: É.
1: Sr. Alberto, diz e bem que é uma área que exige sacrifício. E há outro aspecto que é interessante, que é, muitas vezes, quando se fala em carros alegóricos, poucas são as pessoas que sabem como é que tudo é realizado, como é que tudo é preparado. Quer partilhar connosco quando e como é que este trabalho é feito até ao dia de ser apresentado ao público?
3: Olha, eu, portanto, às vezes até fico um bocado zangado e apetece-me responder mal, não é assim. É as pessoas que vêm aqui, porque eu trabalho todo o ano e vou preparando as coisas, mesmo nos tempos mortos, eu vou idealizando coisas. Modelos novos, portanto, aliás, aqueles trabalhos que dão mais mão de obra, mais, exigem mais tempo da pessoa e concentração, e a pessoa estar calma, porque depois a correr as coisas não saem bem, esses trabalhos vão sendo feitos. E depois as pessoas vêm, quando vêm de visita ou armazém, ou quando vêm encomendar coisas, as pessoas dizem: ah, mas vocês já têm isto aqui tudo feito. E aí é que eu me apetece responder mal, não é? Porque não o faço por educação, mas pronto, as pessoas não se apercebem muito de, e quando vê uma coisa feita não lhe sabem dar o real valor. A maioria das pessoas, com outros que sabem.
1: Mas o processo criativo parte de si.
3: Sim, também aceito ideias das pessoas e às vezes, pronto, vem gente com muito boas ideias. Só que pronto, nem sempre é possível pô-las em prática, não é? Mas mais até nas universidades, às vezes vem alunos, e depois também hoje temos uma coisa. Pronto, a internet mostra-nos coisas e as pessoas vão pesquisando, vão vendo. Agora quase se tornou, pronto, não é vulgar, é. Mas as pessoas criaram um vício de andar a ver coisas, a pesquisar, e depois vem. Portanto, alguns nem são ideias deles, né? São coisas que vêm, mas pronto, mostra-nos quase tudo. E a gente, olha, se aplicar, faz um bom trabalho. E vai valorizando todo o nosso trabalho e também as ideias, porque eu, na fase que estou, não vou dizer que estou velho de forma nenhuma, mas acabo por estar um bocadinho saturado, porque fui fazendo tanta coisa ao longo da vida que, pronto, fazer coisas novas não é difícil. Agora, criar ideias para as coisas é que é um bocadinho complicado.
1: A criatividade vai diminuindo,
3: não é? É, mas vamos andando. E repare, se me permite, que eu não quero interrompê-la, mas ainda agora, eu estou a notar uma coisa. As pessoas, olha, quando o nosso país estava melhor financeiramente, o nosso país e a Europa e o mundo, não é? Antes desta crise financeira, as pessoas não ligavam muito à religião, aos presépios, quer dizer, iam desvalorizando isso. E agora estão-me a pedir bastantes presépios e as pessoas, mesmo até para zonas que não são muito conservadoras, Eu não sei se está a ouvir foguetes, mas olha, eu, está a ver.
1: Estou, sim, senhora. Estamos a ouvir um barulho que é natural. De quem está na rua, não é? Ou de quem não está, pelo menos num local fechado como nós estamos. Senhor Alberto, fale bem dos presépios. É importante dizer que a Desfilarte apostou num projeto de presépios. Como é que foi?
3: Sim, olha... Pronto, na altura, na tal fase que havia mais consumismo, que eu acho que esta crise que, sei lá, se recuar um bocadinho as pessoas, não é no tempo, mas pronto, pensar um bocadinho mais na vida e pensar mais a sério. E esses presépios que eu faço são muito bonitos, têm uma dimensão bastante grande e são bonitos e exigem o tal... A tal mão de obra, o tal aperfeiçoamento, a tal disponibilidade e o trabalho de que lhe falei há bocadinho, mas são muito bonitos de se ver. E eu gosto muito de ver, sei lá, a mãe, o avô, o pai e as famílias a tirar fotografias junto aos presépios, porque toda a gente gosta. E agora também há essa facilidade com os telemóveis, a pessoa vai, guarda no computador e fica uma recordação para a vida. Pronto, e isso dá muito prazer também. Às vezes ando a fingir que ando a passear, está a ver? E ando junto dos presépios que faço a ver isso mesmo. A ver as pessoas a gostar de ver aquilo, vão formando opiniões sobre aquilo que estão a ver e vão explicando aos filhos e aos netos, neste caso, coisa que não acontecia aqui há menos de anos, quando toda a gente parece que só via ali à frente, né? E isso é bom.
1: Muito bem, Sr. Alberto Lobo, obrigada por partilhar connosco esta sua experiência de dedicação a uma arte que não há muitos a fazê-la por esse país fora. Nós vamos ficar atentos para ver então esses presépios que se dedica a criar e também vamos visitá-lo na próxima segunda-feira, aliás, amanhã, porque em Lousada as marchas alegóricas vão ser feitas e organizadas por si. Foi um gosto tê-lo no nosso programa e fica a promessa que vamos continuar a acompanhar o seu trabalho. Muito bom dia e obrigada.
3: Muito obrigado também.
1: E regressamos à conversa aqui em estúdio com o presidente da União de Freguesias de Margaride, Várzea, Lagares, Varziela e Moura para umas palavras finais nesta nossa conversa que vai já em quase duas horas. Presidente José Luís Martins, começamos esta emissão por o senhor nos dizer que ao início tinha algumas reticências em relação àquilo que podia vir a ser esta reforma administrativa, esta união. Depois assumiu que o balanço que faz é um balanço positivo, disse que foi benéfico a união e apontou-nos aqui alguns exemplos de alguns investimentos que tem vindo já a fazer ao longo destes 3 anos de união de freguesias, mas a verdade é que, sendo o senhor experiente nestas andanças, acredito que muitos outros projetos ainda continua a ter, que muita coisa ainda queira fazer. Que anseios é que tem para a sua terra? O que é que, no seu entender, ainda é necessário ser feito em prol de Margaride, Várzea, Lagares, Varziela e Moura?
2: Sim, eu acabei de facto por referenciar alguns apontamentos, mas tudo isto foi feito com a colaboração, não só de mim, mas também dos meus colegas, que comigo fazem parte do Executivo, portanto a eles também se lhe deve também algum mérito, no fundo, também com algumas ideias que posteriormente são apresentadas e depois nós em conjunto discutimos e entendemos e chegamos à conclusão que de se efetuar as obras que referenciadas. Portanto, nós fizemos aquilo que fizemos, no entanto, temos mais obras em curso para efetuar. Há uma quantidade de obras neste momento que estarão em curso. Há uma situação que nos preocupa bastante, que é, de facto, o alargamento, a ampliação, que, digamos assim, do cemitério da Freguesia de Lagares, que, de facto, para nós é uma grande preocupação. Neste momento, nós temos o projeto já concluído, temos autorização também já para avançar, mas apenas falta-nos a parte final e a parte mais importante de tudo isto, quer queiram, quer não, que é de facto o terreno. Neste momento estamos em negociação com o proprietário do terreno, e é que isto tem vindo a atrasar de facto muito tempo, porque ele está a reivindicar algumas situações que nós não temos capacidade de resposta para isso. No entanto, juntamente com a Câmara Municipal, estamos a diligenciar no sentido de se vir a ultrapassar este tipo de situações. Portanto, é de facto uma grande preocupação para nós, esta situação do cemitério de Lagares, porque neste momento ele está super lotado e já praticamente não temos sítio onde colocar as pessoas, que os defuntos, não é? Também, por outro lado, também temos outro problema também, mas já noutra freguesia, que será concretamente será a Várzea também. É uma situação que já se vem arrastar, não só do nosso executivo, não é? Mas os executivos anteriores daquela freguesia, que nunca concretizaram, que é de facto uma capela mortuária. Uma capela mortuária é necessário em qualquer, nas freguesias, não é? Em qualquer freguesia, e ali de facto é uma freguesia com bastante população, e que até à data não foi conseguido efetuar essa referida capela. Nós neste momento estamos a tentar ver se conseguimos desbloquear também algum terreno para isso, mas também não está a ser muito fácil, está a ser um bocado difícil. Entretanto, dá-me a impressão que alguma luz verde ultimamente, a partir de ontem ou anteontem, poderá haver uma luz verde e poderá vir a concretizar-se alguma situação. Portanto, é uma carência enorme, as pessoas de facto reclamam, têm razão de reclamar. Nós estamos com a população, estamos de acordo com elas também, mas não podemos fazer mais, que os antecessores nós também não o fizeram. Portanto, claro. Portanto vamos tentar, e com certeza que esse assunto será ultrapassado brevemente. Portanto, mas é uma preocupação, muito preocupação nossa, esse tipo de situação.
1: Muito bem, Presidente, nós estivemos aqui a fazer um retrato daquilo que são estas 5 freguesias e também um pouco dos setores que são transversais a todo o concelho, mas a conversa foi sempre centrada em vocês os três e também no Sr. Lobo. Antes de terminarmos, gostava de partilhar com vocês, convidados aqui em estúdio, e também com os nossos ouvintes, aquilo que é a opinião dos seus fregueses em relação a esta união de freguesias. A nossa equipa de produção esteve efetivamente pela esta união de freguesias, e as suas gentes dizem-nos que são orgulhosas do património que têm, desde as igrejas, as capelas, a paisagem natural e até pela própria riqueza que o concelho possui. Mas, naturalmente, também elas foram desafiadas a apresentar as suas sugestões daquilo que pode melhorar na união de freguesias, e de uma forma assim muito resumida, há quem fala em espaços verdes, maior dinamismo e mais atividades naquela que é a maior freguesia do concelho. Vamos ouvir.
4: A gente é toda boa, muito do lado. Agora, a própria cidade é que está realmente muito mais evoluída. A nível desportivo, por exemplo, só se passa cartão ao futebol, como em todos os lados. E isso é muito mau para os próprios jovens, não é? Querem, que estão a crescer e que têm mais nenhuma atividade esportiva a não ser o futebol ou a própria foca, que é as piscinas da Câmara Municipal de Falgueiras. É assim, o que eu vi mais melhorar ao longo destes anos mesmo foi as infraestruturas, realmente cresceram bastante. As próprias estradas também foi muito positivo, não é? Nestes últimos anos. Esta União de Freguesias, praticamente aqui o que temos de mais bonito para conhecer mesmo é o Alto da Santa Quitéria.
5: As estradas melhoraram, é verdade. Que melhoraram bastante. Sim, evoluiu bastante. Poderia ser mais, mas também não, eu sei que não é fácil. Em termos de divulgação das empresas, acho que deviam, mesmo os próprios empresários, unirem-se muito mais. Temos de ajudar é cá as pessoas da terra. Muitas das vezes as pessoas vão atrás de coisas fora da terra, mas não. Se toda a gente ajudar os da terra, assim, aqui esta zona temos a Santa Quitéria, temos uma comida muito boa, temos restaurantes muito bons, acho que deveríamos ter, mais publicidade, porque nós temos bons vinhos, bons restaurantes, bons e pessoas muito acolhedoras. É pena não termos tantos turistas cá como deveríamos ter. Também achava que lá em cima em Santa Quitéria, é verdade, precisava de algo que puxasse as pessoas para lá.
1: E depois de ouvirmos aquilo que orgulha agentes da União de Freguesias de Margaride, de Várzea, Lagares, Varziel e Moura, e também as suas sugestões daquilo que poderá ainda melhorar neste território, regressamos uma vez mais à conversa com o Presidente José Luís Martins. E agora sim, Sr. Presidente, para uma última questão, que pode ser transformada em duas numa só. Uma é o que é que quer dizer aos seus fregueses depois desta partilha de anseios, e a outra é até quando é que pretende andar nestas andanças, uhum. Se eles vão poder contar consigo para mais jornada ou se para já ainda é cedo?
2: Não, eu de facto tenho o que tenho a dizer é que efetivamente pode ter alguma razão de alguma falta de alguns espaços verdes, mas não há dúvida nenhuma que neste momento também já temos uma quantidade deles, não é? Relativamente à situação das atividades. Eu penso que tem havido muita atividade ultimamente, estes últimos dois anos, muita atividade, e também não deixo de dizer, também algumas delas deve-se de facto à Associação Comercial, que também tem colaborado nesse sentido, e não vejo muitas razões, porque semanalmente, dos fins de semana há sempre atividades, e também a meio da semana por vezes. Portanto, eu penso que estou de acordo, de facto, com alguns espaços verdes quanto à situação das atividades aqui na freguesia. Acho que há muita atividade. As pessoas é que têm de participar. As pessoas não participando, elas não aparecem. Portanto, têm de participar.
1: E o senhor vai continuar a participar nesta jornada ou não? Está a tentar fugir à questão, mas é isso que nós queremos saber. Faz parte dos seus planos continuar mais um mandato neste grande desafio da União de Freguesias ou para já é cedo?
2: Eu para já não faço a mínima ideia, não sou eu que decido, não é? Quem decide, pronto, são instâncias superiores, eu estou aliado a um determinado partido e eles é que vão futuramente decidir. Neste momento também não faço a ideia,
1: ainda
2: é cedo para falarmos nisso, mas com certeza a curto prazo, a curto tempo depois também transmitirei de facto essa minha posição.
1: Presidente José Luís Martins, engenheiro Rui Pinto e Nuno Fonseca, obrigada uma vez mais pela vossa participação aqui nos estúdios e no programa A Nossa Terra. Relembro que hoje as duas horas foram inteiramente dedicadas à União de Freguesias de Margaride, Várzea, Lagares, Varziela e Moura, no concelho de Felgueiras. Fica o convite aos nossos ouvintes para visitarem, desfrutarem e descobrirem o que estas cinco simpáticas freguesias têm para oferecer. Agradecemos também a quem nos acompanhou ao longo de toda esta emissão. A Nossa Terra é um programa produzido pela Direnor e transmitido aqui todos os domingos entre as 10 e o meio-dia na Rádio Clube de Penafiel. A apresentação foi minha, Marina Sousa, o apoio técnico foi de António Brandão, a produção foi de Paula Teixeira. Nós estamos de regresso no próximo domingo, à mesma hora, com esta missão de lhe divulgar o que de bom existe e se faz nesta região. Até lá, fique bem, fique na nossa companhia.

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3: Olá, muito bom dia, seja bem-vindo ao Raízes desta semana. Hoje não vamos falar especificamente de tradições do passado, vamos falar de tradições da atualidade. Os festivais de folclore são um momento alto de todos os ranchos folclóricos que mostram às gentes da terra o seu trabalho árduo. Convidam outros saberes e outras tradições nacionais e estrangeiras para animar uma tarde ou noite no seu concelho de origem. E este fim de semana está repleto de festivais, por este Amiguei Sousa fora. Hoje damos voz a três. Ao Festival de Folclore de Penafiel, Boelho e Irivo, que acontecerá apenas no próximo fim de semana, 6 de agosto. Vamos ter aqui no estúdio três representantes, um de cada um destes festivais. António Oliveira, já daqui a pouco, para nos falar do Festival do Rancho Folclórico de Penafiel. Fernando Vieira, em representação do Rancho Vila Bonelli de Boelho, logo a seguir. E depois, para fechar, Belmir Sousa, em representação do Rancho Folclórico de Irivo. E vamos começar pelo mais antigo, o Festival de Folclore de Penafiel. Vai já na 32ª edição e assegura mais uma vez a sua matriz internacional. Fundado a 15 de novembro de 1980 por um grupo de amantes do folclore, é um rancho que muito tem feito pelas tradições e raízes da cidade e até mesmo pela sua economia, já que todos os anos vêm a Penafiel cerca de 300 pessoas diferentes que acabam por deixar sempre no comércio local algum dinheiro. Vamos então à conversa com António Oliveira. É quem assume e quem é o principal rosto do 32º Festival de Folclore de Penafiel. E portanto já são muitos anos, efetivamente não foi o António Oliveira que os fez todos, mas já tem uma percentagem considerável de participações, pelo menos nos festivais.
4: Nos festivais já participei em todos, porque eu estou no Grupo Folclore de Penafiel desde o primeiro ano de existência, por isso em festivais já participei neles todos. Agora organizar... Já há mais de 20.
3: Já há mais de 20, portanto já é muito tempo. Isto também significa que se é há mais de 20, já há muita experiência, já se faz as coisas com calma, com serenidade, com tranquilidade. Portanto, está tudo a postos para logo à noite.
4: Sim, está tudo a postos. Nós começámos a trabalhar muito cedo, nós em dezembro, a princípio de janeiro, começámos logo a alinhavar tudo que se vai passar. E quando chegamos a esta altura, praticamente é chegar ao dia e a logística. O resto está tudo preparado.
3: As coisas estão preparadas. O que é que vai acontecer? Portanto, hoje, durante o dia, vocês vão ter... É o dia de maior trabalho, porque é o dia da recepção aos grupos que vêm de fora, têm que lhes dar de jantar, têm o cortejo etnográfico, portanto, há um sem número de coisas que vocês fazem durante o dia. Como é que vai ser o resto do dia a seguir a sair daqui?
4: Sim, agora de manhã, agora por volta das 9 horas... Já não é um grupo de bombos, são médicos recezinhos que fazem questão todos a nos ajudarem para recolher mais alguns donativos, que isto fica muito caro, muito dispendioso. Depois da parte de tarde, começamos com os preparativos para o jantar por volta das 8h30, que será no Centro Escolar de Penafiel. Entretanto, a partir das 15 horas começam-nos a chegar os grupos convidados. São encaminhados para passear, para visitar a cidade de Penafiel. Este ano vamos tentar que todos visitem o nosso museu.
3: Isso é uma ideia excelente, portanto vocês, sim, para além de transformarem a noite de Penafiel numa noite animada através das nossas raízes mais profundas, como são o folclore, ainda conseguem movimentar o turismo, portanto fazem com que as pessoas fiquem a conhecer aquilo que temos de melhor.
4: Sim, nós queremos que toda a gente conheça a nossa cidade, que toda a gente se sinta bem ao visitar-nos e que venham cá mais vezes.
3: Pois, repitam, não é?
4: Repitam. Se sintam bem, empenham cá mais vezes. De seguida, pronto, temos o jantar, acabamos de jantar, começamos, todos os grupos começam a trajar, a preparar pelas 21 horas ao desfile, desde o centro escolar, desde os bombeiros voluntários de Penafiel até ao campo da feira, e a partir daí começa a desenrolar o festival.
3: Quantos grupos estarão este ano?
4: Temos 5 grupos, aliás 6, temos o grupo de bombos, de seguida é o nosso, o grupo de Penafiel, temos um grupo que vem de Lisboa, que é o grupo de danças e cantares de Verde Minho, que é um grupo muito bom.
3: Engraçado, e chama-se Grupo de Cantares Verde Minho em Lisboa. Minho,
4: porque eles estão radicados em Lisboa, muitos deles, a maior parte deles já nasceu em Lisboa, mas
3: são
4: raízes do Minho. E representam melhor que ninguém o Minho. Quem está fora representa melhor do
3: que o Minho. Engraçado, engraçado.
4: É um grupo muito bom. Depois temos um grupo que nos chega da Costa Rica.
3: Também. Portanto, um festival internacional.
4: Sim. Em princípio também teremos um grupo que nos chega da Ucrânia, mas isso ainda está, como não faz parte do programa, ainda está, mas em princípio também cá estarão. Temos o grupo dos, o grupo folclórico dos pescadores de Matosinhos, aqui perto, nós temos há pouco tempo.
3: Sim, mas com um folclore completamente diferente,
4: sim,
3: não é?
4: Sim,
3: umas
4: sim,
3: raízes
4: sim,
3: completamente,
4: sim, completamente
3: diferentes.
4: Temos o grupo folclórico etnográfico de Albarelhos, da Trofa, também um grupo muito bonito. E acho que estão, já os disse todos, que não estão, acho que não me falta nenhum.
3: São, portanto, 5 mais vocês 6.
4: 5, em princípio, iremos ter mais um que é da Ucrânia.
3: Portanto, será uma noite em grande.
4: Sim, onde em diversão, e em princípio será cá nesse, hoje à noite.
3: Portanto, será efetivamente um senhor festival. Como é que a comunidade reage a esta noite que costuma já ser, quase por tradição, sempre no último fim de semana de julho, não é?
4: Sim, sim, no último fim de semana de julho, raramente muda o dia. A comunidade costuma fazer santos da casa, não fazem milagres, mas nós parece que fazemos milagres, porque nós estamos bem com a comunidade apoia-nos e temos sempre muita gente a aplaudir e a assistir ao festival.
3: Portanto, é um momento de partilha com a comunidade daquilo que se passou no passado quando vocês atuam, mas também do passado das outras terras que vêm até nós, os grupos convidados, não é?
4: Sim, sim, sim.
3: Há uma boa receptividade também dos grupos convidados àquilo que se faz aqui, às raízes daqui. As
4: sim.
3: pessoas valorizam as
4: sim,
3: nossas
4: sim,
3: tradições.
4: E muito. O Grupo Folclórico Penafiel, onde se desloca e faz muitas locações para fora de Penafiel, Portugal inteiro e Europa. E em todos os lados onde atuamos, há pessoas de boca aberta a ver as nossas raízes, os nossos cantares, os nossos dançares. E muitas delas, mas muitas mesmo, querem que repitam, querem que no próximo ano, no passado 2 anos, tornemos a ir. Aliás, nós vamos a uma localidade, uma aldeia, uma cidade, e sabemos que nos próximos 2-3 anos corremos aquelas aldeias todas à volta. Costuma ser sempre assim.
3: Porque, no fundo, depois de vos verem uma vez, todos vos querem ter nos seus festivais, nas suas festas,
4: sim,
3: não é?
4: Sim, sim.
3: Isso lisonjeia-nos muito enquanto penafidelenses, enquanto gente desta região, saber que as nossas raízes, as nossas tradições vão por esse país fora e são valorizadas. As pessoas gostam daquilo que é visto, gostam daquilo que se faz. Vocês tiram algum tipo de vantagem com isso? Ou seja, o facto de vocês terem muitas atuações e de irem a muitos locais permite-vos fazer com que o vosso grupo tenha menos dificuldades financeiras, por exemplo, do que os outros que nós passam por aqui todas as semanas?
4: Não,
3: grupos?
4: Não. Isso é quase impossível. Isso é quase impossível. Porque
3: portanto,
4: as locações,
3: quanto mais trabalho têm, mais dinheiro gastam.
4: Mais dinheiro, exatamente. Porque as locações, não é com as locações de pessoal, assim é com as locações de pessoal, mas a nível de transportes fica muito, muito caro. E aí o nosso orçamento fica quase todo, o nosso plafão esgota-se quase todo com as locações onde vamos. Porque nós, mesmo a pagar, vamos a uma festa, eu vou dar um exemplo, na hora de 15 de agosto vamos para Trancoso e pagam-nos. Mas o que nos vão dar
3: é o que vocês gastam.
4: Pouco nos sobra para o autocarro. Se pedimos mais,
3: já não querem,
4: já dizem que não podem, que não têm possibilidades. E praticamente.
3: Portanto, valoriza-se pouco, acha que se valoriza pouco o folclore, dá-se muito dinheiro para vir um artista que canta em playback e depois para se pagar a alguém que arrasta 50 pessoas, que sabem tocar música, que trabalham com trajes, às vezes com 30 graus, trajes de lã em cima da pele, e a essas pessoas não se dá valor.
4: É um mal que está bem longe. É um mal que já nos acompanha, é um mal que Infelizmente essa, as pessoas têm essa mentalidade. Trazem um artista com uma banda de zita, dois ou três pessoas, ou quatro, cinco pessoas, dão 1.500, 2.000 euros. Já não estou a falar para aqueles que vêm em playback e aí levam 5, 6, 7 mil euros. Pronto, mas já não vou por aí. Mesmo porque dão 1.000, 1.500, 2.000 euros, uma banda de zita que não arrasta, não trazem ninguém atrás deles. E quando falam num grupo folclórico, querem dar 300, 400, 500 euros, já estão a achar muito dinheiro. Eu mesmo acontece com as comissões de festas. As comissões de festas têm pouco ponto de vista. Porque uma comissão de festa, se fizer um festival com 4, 5 ranchos folclóricos, tem logo ali 300, 400 pessoas na festa.
3: Fixas, sem vir ninguém de fora.
4: Sem vir ninguém. A consumir nas barraquinhas que lá estão, a ir ver a igreja, a deixar umas molinhas na igreja, essas coisas das festas. Trazem uma banda, 3, 4 pessoas, ou mais sem assistir.
3: Só ficam a perder.
4: Só aí está a ver o que as comissões de festas.
3: Mas infelizmente, às vezes pensa-se que atrairá mais gente a tal banda com 3 ou 4 elementos,
4: pois,
3: que leva uma fortuna e depois na realidade arrastará as tais meia dúzia pessoas. Não é?
4: Pessoas eu...
5: quando dizemos meia dúzia é em sentido figurado, já se sabe, mas para todos os efeitos. Falou que vai a Trancoso, mas é o único caso que vocês têm de uma comissão de festas vos contratar?
4: Não, temos muitas.
5: Felizmente.
4: Andamos. Estava a dar esse exemplo, porque agora é o mais próximo, já em agosto, foi que me lembrei mais próximo, mas nós vamos também os lados.
3: Mas em regime de permuta, como é habitual,
4: sim,
3: com
4: permuta,
3: os ranchos folclóricos.
4: Mas também vamos que somos remunerados. Só que lá está, a remuneração mal chega e depois é assim, somos 50 pessoas. Parece mal chegar ao fim de uma atuação não dar
3: um lanche.
4: Fazendo contas, o dinheiro fica ali todo.
3: Porque é importante perceber que estas pessoas fazem. O folclore é um passatempo, é um entretenimento, não estão lá pelo dinheiro, mas também precisam de ser mimadas, não é?
4: Lógico que sim.
3: Porque estão a defender as nossas raízes, estão a defender as nossas tradições.
4: E nós temos muita juventude, é preciso saber lidar com eles, é preciso acarinhá-los. É sempre complicado.
3: Olha, como é que vocês fazem precisamente para se defenderem do futuro? Há arranjos folclóricos que passam por dificuldades às vezes porque não preparam o futuro, não é? E portanto, os pais que dançam normalmente não são pais com muita idade, são pais relativamente jovens. O que quer dizer que se não houver uma preparação do futuro, há ranchos que deixam de existir porque não têm juventude. No vosso caso, o rancho é maioritariamente jovem, portanto está a ser assegurado o futuro do rancho.
4: Sim, e todos os anos na época de ensaios, que é pequena, nós temos 2 meses, janeiro, fevereiro, para ensaios, que a partir daí começamos logo com atuações.
3: A ensaiar em cima do tablado.
4: Por exemplo, vou dar um exemplo, nós temos um protocolo com um hotel aqui de Penafiel. Nós desde de fevereiro até junho já lá fomos a quase 30 vezes, fizemos quase 30 atuações. E agora a partir de setembro são outras mais outras 30. Temos protocolo com um hotel em Gaia. Nós se compensasse, poderíamos ser profissionais, se compensasse, porque nós tínhamos atuações a quase para todos os dias.
3: E nós, pois, mas era preciso compensar.
4: Sim,
3: não é?
4: nós recusámos muita atuação porque não temos possibilidades. E como eu disse, somos um grupo muito jovem. Muito jovem? Com muitos jovens, não é? Também tem pessoas. Temos de tudo. Mas maioritariamente é jovem. E temos que agarinhar. Ora, nós se marcarmos saídas sexta, sábado e domingo, chegámos a um ponto que não os temos connosco. Então optámos para em cada fim de semana só termos uma atuação. Todos os fins de semana temos atuações, mas em cada fim de semana só temos uma.
3: Que é para eles também ficarem com algum tempo livre para a vida deles.
4: Claro. Para os bares,
3: pronto,
4: passear,
3: quiserem. Pronto, quiserem, não é? E, portanto, essa é uma das maneiras que vocês encontram de motivar os jovens a manterem-se convosco. E esta mistura de várias gerações é útil para aqueles mais. Para os jovens, assim, ali na idade dos 16, 18, nessa altura às vezes querem. Namorar, querem experimentar coisas novas e então o folclore já começa a ser uma chatice. Como é que vocês superam esse obstáculo?
4: Nós, como eu referi há pouco, nós temos ensaios, temos uma época de ensaios em que nos aparece sempre gente que quer. Pronto, nós a partir daí começamos a cultivar a mentalidade deles, porque sabemos que eles vão namorar, sabemos que eles querem ir para aqui, querem ir para ali. Pronto, nós tentamos incutir
3: que há tempo para tudo.
4: Há tempo para tudo, há tempo para o folclore, há tempo para namorar e. Por momento até hoje nunca nos têm deixado de ficar mal.
3: E até alguns casam com elementos do rancho, não é?
4: Sim, eu, por exemplo, eu.
3: Ou seja, junta-se a fome com a vontade de comer, sim, e portanto as coisas correm bem, não é? Sim, portanto, sim, já é casada há quantos anos?
4: Eu, há 25.
3: Há 25, e portanto casou no rancho.
4: No rancho.
3: E há lá outros casos.
4: Sim, sim, há mais
3: casamentos
4: casos
3: bem sucedidos, felizmente.
4: Sim, sim, sim, sim, sim.
3: Portanto, então é bom sinal. É um...
4: E casa a namorar, e nós temos, mesmo os mais jovens, nós temos, como é que eu ia dizer, para nós são todos iguais, não é? Mas nós temos pessoas que sabemos que com mais para cima de um ponto trabalhado e eles não são de olhos fechados, e temos aqueles que andam a aprender. Ora, os cristianos estão a aprender para o ano, sabemos que eles estão de olhos fechados em cima de um tabuado. Quando eles estiverem em cima de um tabuado de olhos fechados, sabemos que temos outros prontos a entrar. Aliás, nós temos pequenininhos que já andam em cima de um tabuado.
3: Sem problema. Portanto, o futuro do rancho de Penafiel está assegurado sem qualquer tipo de,
4: sim,
3: de problema. E, portanto, isto nasce com a família Oliveira e com a família
4: Silva
3: e mantém-se, tem-se passado de geração em geração.
4: Sim, sim,
3: o seu
4: sim,
3: filho,
4: sim,
3: ou que sei, já bebeu desta
4: meus dois filhos.
3: Pelo menos um eu sabia que sim, não é? Que já vive muito esta paixão pelo folclore.
4: Tenho um filho, namora, o mais velho, namora há coisa de 3 anos, estão os dois na universidade. E ele para desporto, ela para enfermeira, e ela entrou esse ano para o rancho.
3: Portanto, foi ele que arrastou. Foi ele que arrastou. Portanto, isto é sinónimo de que, efetivamente, o ambiente que se vive dentro do rancho é saudável, que os jovens se sentem bem, que há uma boa.
4: Sim, no meio de 50 pessoas, há sempre. Cada um tem a sua mentalidade, a sua maneira de pensar. Há sempre uma que, de vez em quando, um atritozito aqui, mas isso é normal.
3: Existem todos os sítios, em todos os locais. Portanto, não é nada de preocupante. Portanto, está assegurado, inclusive assegurado até em termos de gerações, não é? Porque vão casando, vão tendo filhotes,
4: sim, sim.
3: E portanto, os seus pais tiveram-no assim e deram continuidade, agora já teve filhos, também já estão a dar continuidade, e há outros a trabalhar para o mesmo. Portanto, podemos estar descansados.
4: Sim. Quanto a esse assunto, já descansaste.
3: António Oliveira, eu espero que o dia de hoje seja em grande, que tudo vos corra pelo melhor, que não haja, enfim, contratempos, porque às vezes eles existem e é difícil combatê-los. Acima de tudo, que não haja contratempos e que tudo corra pelo melhor. E, portanto, às 9:30 da noite, lá em baixo, na feira,
4: sim, sim.
3: A partir de que horas, portanto, o cortejo?
4: A partir das 21h. Dos bombeiros até ao
3: portanto, a partir das 21 já podem ver o cortejo,
4: sim,
3: passar,
4: sim,
3: da avenida. Depois, no campo da feira, portanto, teremos o espetáculo que decorrerá até à meia-noite, sensivelmente.
4: Até à uma.
3: Uma. Portanto, temos festa garantida, sim, pelo menos até à uma da manhã, se for aqui em Penafiel. Se quiser dar um saltinho a vários festivais que existem aqui na região, meu amigo, portanto, vai ter que ser mesmo omnipresente, porque este fim de semana há imensos festivais de folclore aqui na região. Nós demos conta deste agora, vamos dar ainda conta de outros mais daqui a pouco. António Oliveira, foi um prazer, como sempre, tê-lo aqui connosco.
4: Muito obrigado à Rádio Clube Penafiel.
3: Não tem que agradecer. Não fazemos mais que a nossa obrigação. Não fazemos mais que a nossa obrigação. Muito obrigada, até à próxima. E a fechar fica então a indicação de que mais logo pelas 21h30 haverá então a atuação de 6 ranchos folclóricos no campo de Torres Novas, vulgo Campo da Feira, junto ao quartel da GNR. O 32º Festival de Folclore do Grupo de Folclore de Penafiel, e portanto às 21h30 participarão então o Grupo de Folclore de Penafiel, o Ensemble Folclórico de Coiolera, da Costa Rica, também o grupo folclórico etnográfico Verde Minho, de Lisboa, e ainda o rancho folclórico Os Pescadores de Matosinhos, e também o rancho folclórico de Alvarelhos, no Conselho da Trofa. E vamos avançar para falar do festival do rancho folclórico de Boelhe, que foi fundado em 1981, mas teve logo o seu término 8 anos após, portanto, em 1989. Em 2009 ficou marcado o seu recomeço, fazendo parte da Associação de Desenvolvimento da Freguesia de Boelhe. A 10 de junho de 2012, o rancho torna-se independente e assim nasce o rancho Vila Bonelli. E aqui no estúdio já tenho comigo Fernando Vieira, que é um dos elementos da direção do rancho e que fez a amabilidade de vir aqui partilhar connosco o que é que vai acontecer mais logo à noite no festival, que é a 7ª edição este ano. Fernando, antes de avançarmos mesmo para a conversa sobre o festival, não posso deixar de lhe perguntar como é que vai a saúde do Vila Bonelli.
6: Muito bom dia a todos. Antes de mais, agradecer a Natália Ferreira e ao Rádio Clube Penafiel a oportunidade que nos dão para expormos, digamos, a nossa associação e também divulgarmos, de certo modo, o nosso festival de folclore. A Associação de Danças e Cantares da Vila Bonelli foi fundada em 2012. Atualmente vai desenvolvendo, digamos, a sua atividade cultural com enorme regularidade, pois praticamente todas as semanas temos tido.
5: Portanto, quer dizer
6: atuações.
5: Que a saúde vai boa?
6: Nesse aspecto, sim.
5: Portanto, a saúde vai boa, têm tido atuações com regularidade, isso é logo um sinal de grande vitalidade e um sinal de que as coisas estão a correr bem. Dizia-me o Fernando, mesmo antes até de a emissão começar, que o Vila Bonelli, da maneira que está, tem poucos anos, mas na verdade ele nasce de um antigo rancho folclórico da freguesia, que já tinha muitos anos e que entretanto parou, e portanto vocês decidiram retomar a atividade do rancho folclórico que havia tradicional na terra. Está a correr bem essa retoma?
6: Sim, o atual rancho de Boelho deriva de um antigo grupo, que era o Grupo Folclore de Boelho, que integrava o Centro Paroquial Cultural e Recreativo de Boelho. Esteve, digamos, no ativo durante alguns anos, sobretudo nos finais da década de 70 e inícios da década de 80. Por dificuldades diversas, digamos, foi suspensa a sua atividade e somente em 2009 é que, graças à ação cultural promovida na época pela Associação para o Desenvolvimento da Freguesia de Boelho, digamos, o rancho de Boelho reiniciou a sua atividade. Atualmente, digamos que está sob o domínio, propriamente dito, da Associação de Danças e Cantares de Vila Bonelli, atendendo que teve que, digamos, adquirir personalidade jurídica
5: própria, claro.
6: Própria, exatamente.
5: E, portanto, neste momento, vocês fazem o que faz qualquer grupo folclórico, que é recriar as nossas tradições passadas, os nossos hábitos e costumes do passado. Portanto, como disse, para adquirirem trajes e todo o equipamento que era necessário, tiveram provavelmente que fazer pesquisas. No vosso caso, já estariam semi-feitas, porque havia para trás um rancho folclórico que já tinha existido. Para todos os efeitos, vocês representam exatamente o quê? O que é que no vosso grupo, que profissões são representadas?
6: As localidades ribeirinhas do Tâmega primam desde tempos remotos por manifestações culturais próprias e bem características, sendo o folclore o seu expoente máximo. Boelho soube acarinhar o folclore e o costume popular assim o exigiu, nas festas, nas romarias, nas vindimas, nas esfolhadas, nos encontros de famílias. É esta a tradição que a Associação de Danças e Cantares da Vila Bonelli tem por fim promover através do folclore, procurando preservar e enriquecer através dos seus cânticos, das suas danças, em convívio, porque também é importante, e de certo modo desenvolver assim a sua ação cultural, dando a conhecer melhor os usos e costumes da nossa terra. Anteriormente foi feito, digamos, esse trabalho de pesquisa, que permitiu um conhecimento mais amplo e profundo dos usos e costumes do Boelho e da sua gente, sobretudo nos finais do século XIX e princípios do século XX.
5: Portanto, ali mais ou menos entre 1890 e 1920, sensivelmente.
6: Exatamente.
5: Portanto, e que profissões é que são retratadas? Portanto, os vossos componentes trajam ou imitam ou recriam que profissões?
6: Essencialmente, o folclore na localidade, que de certo modo até podemos estender, digamos, a toda a margem Tâmega, está intimamente ligada, digamos, ao rio. E, de certo modo, toda a riqueza que existia nessa época no rio Tâmega. Destacamos, por exemplo, as pesqueiras, a moagem que existia no próprio rio. Não podemos esquecer, por exemplo, da lampreia. E também,
5: portanto, havia um traje, havia as pessoas que iam à pesca da lampreia.
6: Exatamente.
5: Tinham uma indumentária própria.

0: faço homenagem a essa profissão que já foi no passado, pelos vistos, muito importante. Por isso, não há nenhum elemento que faça essa homenagem, mas haveria à época uma indumentária própria, alguma
1: Sim,
0: característica?
1: Muito provavelmente do próprio pescador, digamos assim, porque a apanha da lampreia era feita de modo manual, ou seja, não existiam as técnicas.
0: Completamente artesanal.
1: Exatamente. Por isso, é algo que provavelmente em breve nós vamos ter que nos debruçar, estudar um bocadinho mais sobre a existência, digamos, de elementos na nossa própria freguesia, que nos levem, digamos, a valorizar esse rico património constituído por homens e também por mulheres.
0: Ah, pois,
1: essencial. Quer pela imagem, pelas vozes, pelas funções que desempenho.
0: Olha, eu ia-lhe fazer uma outra pergunta. Um rancho folclórico é composto normalmente, como já acabamos por dizer, por homens e mulheres, por juventude, mais velhos, menos velhos, portanto, enfim, por uma diversidade de pessoas. Como é que é a composição do vosso rancho na atualidade? Ou seja, são mais jovens, mais menos jovens, como é que é?
1: O rancho folclórico de Boelho atualmente é constituído por aproximadamente 50 elementos.
0: Um excelente número, não é?
1: Sim. Desde os mais novos, que têm 3 anos, são sobretudo 3 crianças, e que são também, de certo modo...
0: É o futuro, não é? É o futuro do Vila Bonelli.
1: Precisamente é a atualidade, porque há uma música que interpretam, que é chamado Scott, e... por onde quer que passamos, digamos assim, fazem, digamos...
0: Furor.
1: Furor junto do público. E isso nota-se sobretudo pela quantidade de palmas e às vezes até outras manifestações, digamos, de carinho que têm com elas. Exatamente.
0: Portanto, porque as 3 crianças, os mais pequeninos, portanto, têm vamos dizer, um tema só delas, ou praticamente só delas, será isto?
1: Exatamente. No entanto, isto já, digamos que vem de uma geração anterior, porque no caso das 3 crianças, já estamos a falar de avós, de pais, tios, que compõem, digamos, o nosso rancho folclórico. Por aí já está, digamos, enraizado.
0: Portanto, já é uma tradição familiar e da própria freguesia integrar o rancho folclórico e, portanto, já as 3 gerações primeiras, portanto, os avós, os filhos e os respectivos netos, todos a participarem no rancho. Isso dá um ambiente saudável?
1: Dá. E, aliás, é algo que devemos preservar, porque hoje em dia é difícil conciliar horários e há que haver, digamos, esta disponibilidade. E quando falamos, por exemplo, da questão das crianças, porque elas estudam, os pais também trabalham, por isso todas as semanas praticamente o rancho ensaia e, como tal, pronto, temos que louvar, digamos, esta disponibilidade que todos têm tido com o nosso rancho folclórico.
0: Portanto, falou de que ensaiam semanalmente. Esse período de ensaios é o ano inteiro ou tem uma época específica de ensaios?
1: Atualmente o rancho, digamos, praticamente é obrigado a ensaiar todas as semanas. No entanto, atendendo que estamos na semana do nosso 7º Festival de Folclore, têm decorrido ensaios diários, porque não estamos propriamente a falar só da atuação, digamos, no estrado. Estamos a falar também que vamos cantar uma missa que vai decorrer, em que homenageamos, digamos, todos os nossos benfeitores e associados já falecidos.
0: Isso já agora vai acontecer a que horas?
1: Neste caso, a Eucaristia é às 16 horas da tarde.
0: Portanto,
1: na igreja
0: às 4
1: de
0: da tarde.
1: Exatamente.
0: Portanto, será certamente uma missa diferente e
1: Sim,
0: lindíssima.
1: A missa é, digamos, animada pelo rancho folclórico. Todos os elementos vão trajados. E isso, por vezes, até inclusive cria arrepios na pele, digamos, a todas as pessoas que assistem. E não é por acaso que é talvez uma das missas mais participadas que ocorre na nossa igreja paroquial.
0: Portanto, digno de ser visto, quem tiver oportunidade e se quiser deslocar até à igreja de São Gens, a Boelho, aproveito para o fazer hoje às 4 da

0: tarde, porque vai certamente assistir a uma cerimónia muito, muito bonita. E, portanto, esse também é o motivo porque os ensaios têm sido mais, mais a miúdo, portanto, todos os dias.
1: Eu vou só dar um pequeno exemplo. O nosso festival ocorre hoje. No entanto, ainda ontem estivemos nas festas de Mirandela, nas festas da cidade de Mirandela e de Nossa Senhora do Amparo. Chegámos por volta das 4 da madrugada.
0: Já percebi porque é que está cheio de sono.
1: Ora, nem mais. E hoje já temos, digamos, um grupo de pessoas que estão a tratar da questão do, do palco. Outras estão a tratar da questão do almoço, das instalações.
0: Inclusive... vão receber vários ranjos, não é? E portanto vocês são os anfitriões, têm que tratar bem os vossos convidados, se querem depois também ser bem recebidos quando vão fora.
1: Essa é uma curiosidade, porque todos os ranchos que neste momento estão já a deslocar para a freguesia de Boelho, durante estes meses já tivemos a oportunidade de os visitar. Por isso nós sabemos a forma carinhosa com que nos receberam e, como tal, digamos que é de bom grado também proporcionar-lhes, digamos, essas mesmas condições. Por isso, além de, digamos, do habitual jantar convívio que vamos fazer para, com todos, são cerca de 250 participantes. Dá para imaginar, digamos,
0: é um grande casamento,
1: o
0: não é?
1: Trabalho que isto
0: implica.
1: Implica, e como tal.
0: Portanto, mas quando há pouco referia a que os ensaios eram mais a miúdo, portanto, naturalmente que isto, esta semana, é atípica. Vocês não estão juntos para ensaiar, estão juntos para trabalhar, não é? Portanto, porque têm as saídas, porque têm que organizar o festival e, portanto, é preciso trabalhar, não propriamente para dançar ou para cantar ou para ensaiar.
1: Exatamente.
0: Isso já está feito lá para trás.
1: Exatamente. E também há aqui que valorizar, digamos, o papel de todas as outras pessoas, aquelas pessoas que não dançam, que não trajam, mas que de certa forma sempre nos acompanham.
0: Que vão dar de comer a essas 250 pessoas, por exemplo.
1: No caso de maridos, no caso de esposas, no caso de amigos que ao longo do ano nos acompanham e que hoje, essencialmente, nos estão, digamos, a ajudar, porque não é fácil. Não é fácil e, por vezes, todas estas dificuldades até servem para nos unirmos cada vez mais.
0: Olha, e o que é que vamos poder ver logo à noite? A partir de que horas há festa em Boelho? Portanto, sim. 250 pessoas significam 5 ranchos que vos vão visitar.
1: Exatamente.
0: Quem vão ser eles?
1: Os ranchos folclóricos que logo à noite vão atuar no Largo da Iarca são, primeiro, o Rancho da Casa, digamos, o Rancho Folclórico da Associação de Danças e Cantares da Vila Bonelli. Do Ribatejo vamos acolher o rancho Os Campinos da Azinhaga, vindos da Golgá. De Penafiel vamos acolher o rancho folclórico de Urdins. Do Minho, o rancho folclórico Sargaceiro da Vila da Apúlia, vindos de Esposende. E de Oliveira do Douro, o rancho folclórico do Centro Popular Trabalhadores do Arainho.
0: Portanto, diversificado, e aí com a Gulgã a trazer o corridinho, provavelmente. O corridinho não, peço desculpa,
1: o fandango.
0: E também a Apúlia com os sargaceiros, vai ser muito giro, com certeza.
1: Exatamente.
0: Não é?
1: E há uma história particular, tanto na Apúlia como nos Campinos da Azinhaga. Eu até posso, em breves momentos, explicar. No dia em que fomos atuar à Vila da Apúlia, era precisamente o dia da final do Europeu de Futebol, Portugal e França. E posso-vos dizer que no momento em que estávamos a atuar com o tema O Chicote, foi quando Portugal marcou o golo. E não queiram imaginar, digamos...
0: A emoção,
1: exatamente, a felicidade.
0: E vocês conseguiram continuar a atuação?
1: Exatamente, e conseguimos continuar a atuação. E inclusive, estávamos a terminar, digamos, a atuação... quando acabou o jogo, e não quero imaginar, digamos, a festa, digamos, que todas
0: essa
1: as pessoas
0: atuação vai ficar marcada para o resto da vida.
1: Exatamente,
0: não?
1: Fica.
0: Por todos os motivos e mais algum.
1: No caso dos Campinos da Azinhaga, temos um carinho especial por este rancho folclórico, porque é um público que encara, digamos, de modo diferente o folclore. E no caso específico do fandango, nós também, digamos, são danças que cada região possui, e admiramos, digamos assim. E da mesma maneira como eles também nos admiraram. E é isso que realmente faz com que haja esta união entre os vários grupos de folclore e também entre as várias regiões. Por isso, temos muito a agradecer, digamos, a presença destes ranchos na nossa terra.
0: Falou aí de um aspecto que me parece preponderante, é que vocês circulam em regime de permuta, ou seja, vocês vão aos festivais dos colegas e os colegas depois vêm ao vosso festival. É uma permuta que decorre anualmente, ou seja, habitualmente todos os ranchos que estão convosco num determinado ano foram visitados nesse ano, ou pode acontecer que já foram visitados em anos anteriores e só neste ano, por exemplo, é que vocês recebem a visita deles?
1: Não, isto pode ocorrer, digamos, no próprio ano, como em anos subsequentes. Eu posso-vos dar o exemplo que o nosso Festival de Folclore do próximo ano, que será a 8ª edição, já está preenchida. Por isso nós já visitamos, digamos, esses grupos, essas terras, e de certa forma elas vão nos compensar com a sua presença já no próximo ano. Por isso é para verem que o rancho folclórico de Boelho consegue, ao longo do ano, diversas saídas, todas praticamente neste sistema de permuta, digamos assim, de troca de atuações. Isso faz com que, pronto, tenhamos também as nossas dificuldades, sobretudo financeiras, porque uma associação como a nossa, que vive essencialmente de apoios dos associados, pelas suas cotas, também temos, digamos, de enaltecer o subsídio que anualmente nos é atribuído pela Câmara Municipal, e como tal, digamos, tudo isto junto faz com que o rancho folclórico também, pronto, tenha as suas necessidades. E ainda para mais.
0: E vê-las satisfeitas, não é?
1: Exatamente.
0: Portanto, com a colaboração de todos, vocês vão dando saída às dificuldades que vão aparecendo.
1: Sim, e uma das iniciativas, digamos, que este ano tivemos que desenvolver.
0: Para angariar fundos.
1: Exatamente, foi a aquisição de um autocarro. O rancho de Boelho, atendendo a estas inúmeras saídas que tem, porque nós não temos propriamente, digamos, possibilidade de estar sempre a alugar transportes, pronto, foi uma das decisões que a atual direção tomou, foi a aquisição de um autocarro, que de certa forma faz com que hajam também alguns gastos, mas mais controlados. Isto permite, por exemplo, o nosso presidente é o motorista.
0: Está devidamente autorizado.
1: Está devidamente autorizado. E faz isto em regime de voluntário. Nós não temos ninguém no nosso rancho folclórico.
0: Como aliás em todos.
1: Assalariado.
0: Não é? Como aliás em todos. Portanto, é panágio do folclore, é ser feito por voluntários. E também não poderia ser de outra maneira, porque perdia a graça. Com certeza.
1: Sim, apesar de. Pelo pouco tempo ainda que tenho destas andanças, digamos assim, do folclore, e reconheço que ao longo, digamos, das pessoas que vamos encontrar, nós temos pessoas com 20, 30, 40 anos de folclore,
0: e orgulho-nos. Que o fazem por amor à causa.
1: Exatamente, e orgulho-nos ver, digamos, o estímulo e o carinho que.
0: Que acontece, que eles vos vão transmitindo, que acaba por ser recíproco, a direção dá carinho aos componentes, os componentes ajudam para que a direção possa funcionar em pleno, e isto é uma equipa que, quando trabalham todos para o mesmo lado, funciona bem, e cada realização de cada festival é um momento que mostra o bom funcionamento das situações. Portanto, acho que estão de parabéns pelo 7º ano que estão a fazer o vosso festival, já têm o 8º planeado, portanto tudo corre sobre rodas. E depois de ficarmos a saber como é que vai ser o festival de folclore do Rancho Vila Bonelli em Boelho, portanto no Largo de São Gens, mais logo à noite, vamos avançar para o Festival de Folclore de Irivo, que é sem dúvida um momento de festa para a freguesia. Todos gostam, e mesmo que não sejam completamente fãs de folclore, fazem votos para que tudo corra bem, até porque é o rancho que tem a tarefa de preservar a história e a cultura popular das gentes de Irivo. Falamos com quem deixou desejos de boa sorte para o rancho e também com quem deseja que o grupo se mantenha por muitos e bons anos, e ainda com pessoas que dizem que assistem às atuações do rancho sempre que podem. Vamos já meter estes sons e a seguir iremos então à conversa com Belmiro Sousa, que nos vem falar do 4º Festival de Folclore de Irivo.
2: Gosto de convívio, gosto de tanto tudo que se diz de folclore, gosto de danças, tudo o que eu gosto. É bonito e é bom, e para a freguesia e para toda a gente, um convívio, eu será que eles continuam assim muitos anos. Corram tudo bem, temos a sorte que eles merecem, são boas pessoas, e continuam a trabalhar, que eles têm feito muito bom para o folclore.
3: A primeira coisa, gosto porque assim, quando era solteiro, a gente acompanhava o rancho, e atrás das raparigas. E acho que bem, acho que continua, porque faz parte da cultura portuguesa, não é? Está um bom desempenho, está bem entregue, e que o homem tenha muita saúde e que dê muitos anos. Por baixo, levar o rancho para a frente, não é? Se não houver festivais, não é? Isto pode acabar, porque os festivais é que está a fazer. Isto é uma roda, não é? Hoje iria convidar os adversários, vice-versa, não é? Uma maneira apoio, tenho os dias contados, não é? Ao rancho diria, olha, tens muita sorte, muitas felicidades e que dure muitos anos.
0: E já temos connosco Belmiro Sousa, o presidente do rancho folclórico de São Vicente de Irivo, também ele em festa por esta altura, vai fazer o seu 4º festival no próximo sábado, não hoje, no próximo sábado, dia 6, e portanto será certamente um momento alto do rancho folclórico de São Vicente de Irivo, porque trabalham um ano inteiro para poder, ao longo deste dia, neste caso no dia 6, mostrar aquilo que fazem à terra e também trazer novos saberes e novas tradições a Irivo, vindas de todo o país. Bom dia, antes de mais, Sr. Belmiro. Muito obrigada por ter vindo até nós. Como é que vai ser o festival deste ano? Primeiro, como é que vai a saúde do rancho de Irivo? Vai de boa saúde?
4: Bom dia. O rancho de Irivo está de boa saúde e recomenda-se. Vai ser um dia como os outros festivais que já fizemos. Vai ser um dia de alegria, vai ser um dia de festa. Vamos procurar fazer o melhor possível dentro das nossas possibilidades. É sempre um dia diferente, é um dia que se vai passar em Irivo, como disse, diferente, mas sempre para melhor.
0: Portanto, vocês todos os anos andam um ano inteiro a ensaiar para levarem por esse país fora as tradições daqui da nossa região e depois, uma vez por ano, recebem as tradições do resto do país aqui. Como é que é esse intercâmbio de tradições? Vocês trocam impressões sobre isso ou não chegam a trocar entre os grupos?
4: Sim, nós por vezes troca-se bastantes impressões, até não às vezes a nível de danças e coisa parecida, mas sim
0: dos trajes.
4: Da zona de cada um, dos trajes de cada lado, e onde vamos botamos os olhos e aprendemos qualquer coisa, e quando temos dúvidas perguntamos, e os outros grupos fazem o mesmo. E nós procuramos levar as nossas tradições, as nossas roupas, as nossas maneiras de ser àquelas terras por onde passamos.
0: Parece-lhe que o nosso folclore aqui do Douro Litoral é... ou do Entre Douro e Minho, é um folclore mais ou menos alegre que, por exemplo, o do Sul?
4: Cada um tem as suas características, cada terra tem o seu uso, cada roca tem o seu fuso. Mas, não querendo com isto minimizar ninguém, eu gosto muito e sou muito apologista do tipo de dança, de tocar, cantar e dançar do Entre Douro e Minho, e então quando começo a entrar no Minho é que eu fico louco.
0: Portanto, gosta das vozes ganiçadas, a gritar. Exato. Portanto, é o seu folclore preferido. Eu, por acaso, gosto mais das beiras, gosto mais do sul. Acho que é mais suave, mais ritmado, mas mais suave nas vozes. E, portanto, fere menos o ouvido. Mas, efetivamente, folclore, que é folclore, às vezes é gritado, não é? Por isso é esse que gosta mais.
4: Portanto, não quero dizer com isso que o folclore das beiras, do Alentejo, do Ribatejo, que são lindíssimos e nós gostamos e temos tido no nosso festival grupo folclórico dessas zonas e iremos continuar a ter, porque este ano também temos algo.
0: Das beiras são os trajes que é mais giro e os cânticos, porque as danças são muito lentas.
4: Sim, elas são, mas são as tradições de cada terra. Por isso não quero com isto estar a minimizar, mas se me perguntarem daquilo que eu,
0: gosta mais.
4: Que eu gosto mais, que me enche mais o ouvido, não há dúvida nenhuma que o Entre Douro e Minho vai-me um bocadinho mais na alma, mas gosto muito e aprecio muito qualquer tipo de folclore, tudo que seja cantar, dançar e tocar. Para mim, se for bem cantado, dançado e tocado, tem muito, muito valor.
0: O Sr. Belmiro é o presidente do rancho, foi um dos obreiros desta nova leva, desta versão do rancho folclórico de Irivo, porque, ao que sei, já tinha havido no passado, lá muito para trás, um rancho folclórico em Irivo. Este é mais recente, mas deu, de alguma forma, continuidade a um projeto que teria havido em tempos. Mas alguma vez dançou folclore? Alguma vez esteve ligado como componente a um rancho folclórico?
4: Não, eu como dançarino não sei dançar. Eu não sei dançar.
0: Pé de jumbo.
4: Não tenho o meu pé de dança. O meu pé de dança não presta, não é bom. Agora, gosto muito de ver e fiz parte do grupo do rancho folclórico de Irivo antigo, já lá vão muitos anos, há 40 anos.
0: Portanto, nessa altura, anos, se calhar já anos, não seria tão pé de jumbo.
4: 40 anos não havia. Fez anos agora que eu me desliguei, fez anos agora esta semana, que está a terminar, que me desliguei do grupo do rancho folclórico de Irivo antigo, porque nessa época faleceu-me um filho e eu então, portanto, abdiquei daquela parte. Entretanto, passado um ano ou dois, não sei quantos, o rancho deixou de existir, por enquanto, e depois então que tentámos, algumas pessoas do passado, outras não, a maioria não, mas sempre tiveram a intenção de reaver
0: reativar
4: o rancho folclórico em Irivo. E então nós fomos pensando, fomos pendurar, fazendo cá as nossas previsões e pôr os prós e os contras, e uma altura qualquer decidimos avançar, e avançamos, estamos aqui.
0: Portanto, dançar nunca foi o seu forte, nem não. Há 40 anos atrás.
4: Não, sempre fiz parte só da parte do coro.
0: Ah, porque há 40 anos, se calhar, não era tão pé de chumbo.
4: O resto de livro, acho que há 40 anos, talvez não. Mas havia.
0: Sim,
4: não,
0: mas há 30, perto. Pronto.
4: Por sim, aí. Há 30.
0: À volta tal, disso.
4: Sim.
0: À volta disso. Portanto, mas dançar nunca foi o seu forte, mas sabe apreciar.
4: Sim, apreciar, e é como tudo na vida. Nem só quem sabe tocar um instrumento é que sabe se ele é bem tocado.
0: Pois,
4: não é?
0: Com certeza.
4: Não quer dizer que eu seja um ex-libris nessa coisa, mas o meu ouvido também diz alguma coisa.
0: Mas tem já um ouvido treinado, não é? Tem já um ouvido treinado. Então, este ano, quem vamos ter no rancho, no Festival de Irivo?
4: Este ano vamos ter um rancho folclórico de Godem Régua, vamos ter o de Lagares da Beira,
0: Oliveira do Hospital,
4: Oliveira,
0: não é?
4: E vamos ter as Moleirinhas do Seixal na
0: Da Lourinhã.
4: Da Lourinhã, exato.
0: Portanto, são quatro, com vocês.
4: São três, mais o nosso.
0: Com vocês
4: três,
0: incluídos. Não é? Exatamente. Aparentemente, quatro ranchos num festival parece um festival pequenino. Isto significa que é por uma opção vossa que não convidam mais ranchos? É porque acham que quatro é suficiente para uma bela noite de folclore? Isto tem outros meandros desconhecidos, tem a ver com fatores financeiros? O que é que faz com que o vosso festival tenha só três ranchos de fora?
4: Ora bem, nós sempre fizemos com três e o nosso quatro, e tem duas ou três razões de ser. A primeira, económica. A primeira, económica, porque é preciso fazer a recepção aos grupos que vêm de fora, e isso tem um certo custo. E que também tem um certo custo quando nós vamos à casa deles. É logo um primeiro. Um segundo, quanto mais grupos vierem no nosso festival, mais nós temos que nos deslocar, e financeiramente também torna-se caríssimo. E um terceiro fator, que se o festival é um dia de tarde, é mais meia menos meia, mas um festival feito à noite raramente começa depois das lembranças, depois desta coisa toda, raramente começa antes das 10 menos um quarto, coisa parecida. Se vê, estão quatro grupos, vamos perto da meia-noite. Estamos cinco ou seis, ultrapassamos, e começa a ser tarde demais, quer para quem vai para as suas terras, quer para quem está a ver e depois vai para
0: portanto,
4: casa.
0: Isto é tudo pensado, é estratégico,
4: tenho
0: não é?
4: Um pouco,
0: é estratégico. E depois também falou aí num aspecto que, para quem está lá em casa, pode parecer um bocadinho confuso. Portanto, vocês, o folclore faz-se, numa grande maioria das vezes, em regime de permuta, não é? Portanto, eu vou ao festival, ao Algarve, e depois esse rancho que nos recebe vem ao nosso festival e nós recebemos-los aqui. Isso implica, para quem organiza um festival, ter que dar de comer a estas pessoas todas, ter lembranças para lhes oferecer e criar-lhes as melhores condições para que eles, enquanto aqui estão, se sintam bem. Porque é assim que vocês são recebidos quando vão ao exterior. Isto custa realmente dinheiro. Dar de comer a 150 pessoas de fora é muita pessoa, não é?
4: É, isto,
0: quanto é que é o orçamento, por exemplo, só para dar de comer a mais 150 pessoas? E eu digo a mais, porque na verdade vocês não excluem os vossos do jantar.
4: Exato.
0: Portanto, na verdade serão umas 200 pessoas no mínimo que estarão assentadas à mesa para o jantar no dia do festival. E para além do trabalho que isto envolve, que é imenso, imagino eu, também nos custos que isto tem.
4: Tem uns custos elevados e por isso é que nós trabalhamos todo o ano. Começámos logo em janeiro a cantar a janeira na freguesia, pirangareando fundos. Fazemos alguns eventos lá na sede do rancho, onde fazemos o almoço. Convidámos 20 ou 30 amigos para ir lá almoçar um domingo, onde ir almoçar ao outro lado, ou às vezes em casa, faz um pouco de um sacrifício. E vão ali, pagam uma quantia e depois o lucro reverte a favor do rancho.
0: Do rancho.
4: Para que depois nos pague. Pois nós tínhamos dinheiro para pagar os custos do festival. Eu não lhe posso dar aqui números muito redondos, mas posso lhe dizer que o festival, cada festival que fazemos, fica sempre para cima de 1.500, entre 1.500 e os 2.000 euros.
0: Isto só é um valor considerável.
4: Só em casa, para tratar tudo, entre palco, o som. Neste caso o som, já compramos um som, já temos som nosso, entre o palco, o som, as despesas com neste caso o jantar
0: e
4: outras coisas mais que vêm, as lembranças, tudo isso engloba uma verba bastante alta e nós temos que pensar logo no início do ano, porque como é que vamos chegar ao final do ano, e gosto muito de chegar ao final do ano e dormir descansado.
0: Portanto, de qualquer das formas, a equipa é uma equipa muito voluntariosa, vocês são uma equipa de trabalho, enfim, muito, muito unida e que trabalha muito em prol deste festival e não só, mas trabalham um ano inteiro. As pessoas já são pessoas, algumas delas com bastante idade. Eu estou-me a lembrar da dona Sofia, que é realmente uma senhora já com bastante idade, mas com uma energia extraordinária e que fala do rancho com um brilho nos olhos e com uma ternura incalculável. Ela, se calhar, é o elemento com mais idade. E que idade terá o mais novo?
4: O mais novo, se não estiver errado, tem 5 ou 6 anos.
0: Portanto, desde os 5 até aos 80, mais coisa, menos coisa.
4: E peço desculpa que há bocado não respondi a uma coisa. Quando nós convidamos o rancho A e B para vir à nossa terra fazer o festival, outros nos convidam e nós vamos lá. Ora, isto é tudo por permuta, como fez a observação. É tudo por permuta, mas claro está, nós fazendo uma deslocação, por exemplo, estou-me a lembrar, o ano passado fomos a Castelo Branco, já mesmo na divisória com Linda Velha, salvo erro. O autocarro só custou 900 euros. Só para o autocarro, 900 euros. Nós fazemos uma deslocação na zona, por exemplo, no caso que vamos agora, dia 20 de agosto, a Lagares da Beira, Oliveira do Hospital, fica na volta dos 500. Ora, e outras saídas, vamos à Régua, vamos a vários locais onde nos fomos convidados para depois também fazermos a tal dita permuta. Isso fica por um.
0: Portanto, é muito dinheiro, não é?
4: Nós
0: portanto,
4: temos que na verdade, isto. Também não convidamos muitos
0: para depois
4: para
0: não ter que mover,
4: muito,
0: claro. Porque as saídas também custam dinheiro. Exato. E isso acaba por ter. Vocês têm algum apoio das entidades oficiais? Ou, enfim, os fundos são apenas e só aqueles que vocês encontram durante o ano nas atividades que fazem?
4: Não, nós temos um subsídio da Câmara Municipal, a quem agradeço daqui o apoio que nos tem dado. Nunca se diz que é muito e porque não é, mas é aquilo que pode. A Câmara Municipal dá um subsídio, a Junta de Freguesia também ajuda naquilo que pode, e depois então entram as janeiras e os eventos que nós fazemos durante o ano, e depois somando isto tudo.
0: Tudo junto
4: faz um montezinho.
0: Faz o bolo que vos permite trabalhar ao longo do ano. Como é que se prevê que seja o próximo sábado? Portanto, como é que começa um dia, ou se calhar os dois dias antes, de um festival para quem pertence ao rancho organizador? Portanto, vocês quase não dormem.
4: O festival já trabalha há semanas.
0: Portanto, o trabalhinho já começou a ser planeado há muito tempo.
4: Já foi planeado, é planeado atempadamente. Depois o trabalho já começa, já fomos procurar. Então, nós temos que pedir. Por exemplo, as mesas, os bancos, porque nós não temos temos por acaso, temos condições para pôr lá, mas temos que pedir a quem nos empresta as mesas, quem nos empresta os bancos, alugar a louça, para chamar cozinheiras, neste caso uma senhora, uma cozinheira ajudada pelas pessoas do rancho, tudo isso é uma logística que vem de trás, já vem, nós já estamos a trabalhar para só para o festival, ou seja, há mais de um mês já estamos focados nesta situação, ora as mesas, ora os bancos, ora o todo. Bem, tivemos um azar, o ano passado, no verão do ano passado, veio um temporalzito, um fim de semana, não, uma quarta-feira, salvo, da terça para a quarta, veio um dia de temporal, levantou-nos as nossas instalações, onde nós vamos, pomos as mesas, onde recebemos as pessoas que vêm de fora, os convidados, e a toda essa parte foi ao ar, foi o toldo rasgou-se, a estrutura metálica encolheu, tivemos que fazer uma estrutura metálica nova, tivemos que mandar arranjar o toldo, já está pronto, por isso já tudo começou a trabalhar há uns tempos atrás para cá, para quando chegar a hora estar tudo direito. E às vezes, em cima da laranja, estando ali a rasca, puxa para aqui e puxa para ali.
0: Então, e portanto, na véspera e no dia, o que é que ainda se faz? O que é que ainda há para fazer? O jantar não se pode fazer com um mês de distância. Tem que ser feito no dia ou na véspera, não é? Adiantando na véspera. E o que é que se faz exatamente? Como é que é a azáfama do rancho na véspera e no dia do próprio festival?
4: A azáfama é assim. Nós temos tarefas distribuídas entre nós, entre a direção. Um tem que tratar deste assunto, outro tem que tratar daquele, o outro vai do outro. Na véspera temos tudo organizado dentro daquilo que está previsto, e às vezes o imprevisto aparece, temos que improvisar,
0: resolver, claro.
4: Para estar. No dia é aquela azáfama mais de, digamos, de
0: receber as pessoas.
4: Receber as pessoas, estar no local certo combinado, para que a partir daquele sítio o autocarro que vem de fora, que muitas das vezes não sabe qual é o local, nós vamos esperá-los a determinado sítio e depois acompanhamos, temos toda essa logística feita, e essencialmente é no dia, é só, digamos, a azáfama de servir bem, de ser bem, de receber bem quem nos visita.
0: O que é que se sabe comer a tanta gente? O que é que se faz? O que é que vocês vão fazer para dar de jantar a 200 pessoas no dia do vosso festival?
4: Ora,
0: fazem uma coisa típica aqui da terra, ao menos?
4: Sim. Posso dizer, por exemplo, este ano vai ser regiões à moda do Minho. À moda.
0: À nossa moda. Portanto, nada mais tradicional.
4: Nada mais tradicional.
0: Por isso, acho muitíssimo bem que tentem passar os nossos hábitos, nossos costumes, até da gastronomia, não é?
4: Exato.
0: Portanto, e o bom vinho verde a acompanhar.
4: Sim.
0: Não podia ser diferente.
4: Não pode faltar.
0: E isso depois não faz com que as danças já fiquem um bocadinho mais pesadas?
4: Ora bem, aquilo... O almoço está previsto por volta das 19 horas.
0: Certo? O jantar.
4: O jantar, sim, peço desculpa neste caso. E depois a atuação só começará lá para a volta das...
0: Portanto, ainda dá para...
4: Ali
0: uma
4: hora e meia, duas horas para fazer a decisão.
0: Se recompor, não é? Para as pessoas se recomporem.
4: É verdade.
0: Portanto, está tudo muito bem planeado, muito bem definido. Vai certamente correr tudo muito bem. Eu espero, naturalmente, que corra pelo melhor. E que estes três ranchos que vêm de fora saiam daqui com vontade de voltar.
4: É isso que nós pretendemos, e sempre tem acontecido. E esperemos que se repita como os anos passados.
0: Vai ser, com certeza. Sr. Belmiro, foi um prazer imenso tê-lo cá. E espero que tudo corra pelo melhor. Nós vamos ficar daqui a dar energia a Irive para que as coisas corram pelo melhor possível. Muito obrigada por ter vindo, então.
4: Muito obrigado eu, e já agora que pedi-lhe autorização para daqui agradecer a todos quantos nos têm ajudado, à Câmara Municipal, com o subsídio que nos dá, à Junta de Freguesia, pelo apoio que nos tem dado, aos particulares e alguns deles bastante anónimos que nos ajudam, a todos quantos fazem para que o rancho de Irive vá em frente e continue por muitos e muitos anos. Eu queria daqui agradecer-lhes, não vou pôr nomes em ninguém, tenho essas duas identidades, são públicas, é a Câmara e a Junta de Freguesia. A partir daí não ponho nomes, mas a todos eles sabem bem quem são. A todos, muito, muito obrigado pelo apoio que nos têm dado.
0: Bem-haja, muito obrigado. Então, portanto, para dar por encerrado o assunto de Irive, e neste caso do programa de hoje, relembramos então que o desfile começará na Igreja de Irive, portanto, para o cortejo folclórico. Depois, às 21h30, inicia-se o festival, que vai contar com a presença do rancho das Moleirinhas do Seixal, da Lourinhã, também do rancho de Lagares da Beira, de Oliveira do Hospital.
5: 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São 7 horas. 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
2: São 8 horas.
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Olá, olá, seja muito bem-vinda a este ponto de encontro. Cá estamos, já ultrapassamos o meio do mês, daí a pouquinho estamos em setembro. Mas bem, vamos acalmar, relaxar e ouvir boa música. E hoje começamos com uma delícia. Ora, escute.

E então, gostou deste fado? É lindo, não é? Ele chama-se Duarte Lisboa e a música Fica Comigo, Amor. Então fique connosco, até ao final temos coisas boas para lhe oferecer.

0: Estamos numa onda de música nova, depois de Duarte Lisboa, também David Days, com o Vizinho e ainda Noble Desesperado. O Dr. Jorge Cosme já está em linha, vamos então atendê-lo.
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0: Ora, o Dr. Jorge Cosme já está connosco mais uma vez. Doutor, seja aqui bem-vindo a este espaço de hipnose. Se na semana passada falámos de autismo, hoje vamos falar de algo que eu acho que também não é muito comum. Há quem diga que sim, mas será que é possível hipnotizar animais?
2: Antes de mais nada, deixe-me cumprimentá-la. Como está? Espero que esteja tudo bem, Helena.
0: Está tudo.
2: Assim como todos aqueles que neste momento nos ouvem. Mais uma pergunta realmente que não é de fácil resposta, porque há quem diga que sim, mas a minha ideia, aquilo que eu tenho em termos de experiência, como é óbvio, eu nunca me direcionei para essa vertente, não é? De qualquer das formas, eu creio que não é possível hipnotizar animais da mesma forma que nós hipnotizamos as pessoas. Uhum. Mas isto é a minha opinião, eu não sei se realmente...
0: Há quem diga que as galinhas são fáceis de hipnotizar.
2: Sim, mas isso é uma técnica que não tem nada a ver com a hipnose. Porque, repara, os animais, eles carecem de capacidades verbais e complexidades psicológicas para que possam ser, digamos, para que possam entrar em transe.
0: Exatamente.
2: Percebe?
0: Será que eles compreendem aquilo que nós dizemos?
2: É assim, cá está. O meu ceticismo reside precisamente nisso. Como eles não têm capacidades verbais, ou seja, eu não posso dizer a uma galinha durma, vai dormir e agora vais correr e agora vais saltar, ela não vai entender aquilo que eu estou a dizer, porque ela, cientificamente até agora, não está comprovado que os animais, cá está, tenham precisamente toda a capacidade de entenderem ao nível sensorial de uma forma equiparada com as dos humanos. Uhum. De qualquer das maneiras, o que acontece é que os animais têm um certo e determinado comportamento quando eles sentem um perigo iminente muito, muito grande. E muitas vezes aquilo que nos humanos nós falamos por congelar, não é? Uhum. Ficamos parados, estáticos. Acontece-lhes também um bocado isso aos animais, e isso chama-se a imobilidade tónica. E como a Helena me falou nas galinhas, não é? Uhum. Isto, no fundo, o que é a imobilidade tónica? É precisamente um estado involuntário de paralisia temporária que corre quando certos animais enfrentam a tal ameaça extrema do qual não conseguem fugir. Por isso é um mecanismo de sobrevivência.
0: Sim, sim, mas isso vê-se com frequência.
2: Exatamente, então o que é que se faz, por exemplo, para provocar esta tal imobilidade tónica? Por exemplo, ao nível das galinhas e até das outras aves, se nós conseguimos pô-la imobilizada, uhum, e se desenharmos uma linha reta de giz no chão à frente do bico dela, a galinha continua a mesma, como se estivesse num estado catatónico durante algum tempo. Ah? Ou seja, fica parada, fica ali, vai atrás sempre, segue sempre o risco. No fundo, depois, claro, depois as pessoas que não sabem dizem que a galinha está hipnotizada, mas não, é assim, isto é realmente um estado involuntário que é provocado no animal. Por exemplo, nos sapos. Os sapos, se nós colocarmos estes animais de barriga para cima, e se começarmos a exercer uma leve pressão no peito ou na barriga, eles ficam também precisamente num estado precisamente parado, como se estivessem mortos. Mas é como eu digo, no fundo, esta imobilidade tónica pode servir realmente... para explorar um estado de passividade devido aos reflexos biológicos que eles têm, não é? Nomeadamente os gatos e os cães, que é ligado, no fundo, estes reflexos biológicos à infância deles. E isso provoca o relaxamento, como, por exemplo, os gatos. Se pressionarmos suavemente a nuca de um gato, isto vai simular o transporte da mãe enquanto ele era criança e isto vai ativar no animal uma resposta neurológica de imobilidade passiva, ou seja, ela fica mais dócil, no gato, fica, percebe? Os cães, exatamente a mesma coisa. As técnicas de relaxamento, há técnicas realmente de relaxamento profundo guiado, até de musicoterapia e toques específicos, que ajudam a reduzir drasticamente o stress e a fobia, e até de ruídos fortes, como os estalidos de foguetes, e pronto, que põem os cães em stress. Aquilo que é realmente hoje descoberto por pesquisa acaba no fundo por depois as pessoas dizerem que isto é, os cães estão hipnotizados ou os gatos. Não estão, eles estão realmente relaxados, estão num estado realmente alterado na consciência deles, mas isto não é, a gente não vai dizer a eles, deita-te, agora dorme, agora relaxa, agora não, tem que ser por certos determinados toques ao longo do corpo ou então certos sons que no fundo vai reduzir o stress e a fobia. E isto hoje em dia já em certas determinadas, digamos, clínicas veterinárias, eles já utilizam muito este tipo, digamos, de técnicas, não é? Para poderem relaxar os animais e reduzir o stress durante os exames médicos, evitando assim de os anestesiar. Mas isso ainda está muito,
0: estamos
2: muito
0: longe.
2: Divulgado. Sim, estamos um bocado longe, porque, repara, isto, a ciência não para, a tecnologia também não, e cada vez mais nós vamos descobrindo a nossa própria essência, não é? E também há quem se dedica aos animais e vão descobrindo, pronto, este tipo de práticas que também se podem aplicar a eles. Não vamos dizer que é hipnose, mas que serão, pronto, técnicas que se utilizam para relaxamento dos animais.
0: Pois, porque eles também entram em stress.
2: Sim. Repara, um cão, ou o cérebro de um cão ou de um gato, não tem a mesma, digamos, dimensão, vamos falar, cognitiva de uma galinha. Por isso é assim, há que adaptar. Agora, isto, eu estar a tranquilizar o meu cão, não estou a hipnotizá-lo. Realmente acalmá-lo, não quer dizer que a consciência dele não seja alterada, mas não vamos, pronto, a esse ponto por enquanto. Não há, em termos de registros científicos, uma resposta muito cabal que os animais possam ser hipnotizados.
0: Mas estava a dizer, reza a lenda que...
2: Pois, reza a lenda que os monges budistas que conseguem hipnotizar os tigres. Mas eu, é como lhe digo, cientificamente nunca li nada que demonstrasse isso. De maneira que, pronto, a hipnose tem muitas coisas no imaginário das pessoas, não é? De maneira que isso também é talvez alguma história ser contada, no fundo, para poder aumentar ainda esta carga mágica.
0: Faz parte da magia, exatamente.
2: Exatamente.
0: Muito bem. Pronto, doutor, estamos conversados para a semana a mais. Eu desejo-lhe que realmente passe uma semana fantástica e que dois ou oito dias cá nos encontraremos.
2: Obrigado, e igualmente, também para a Helena e para todos aqueles que nos estão a ouvir. Vai, o meu abraço, uma excelente semana também para vocês.
0: Obrigada, igualmente.
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1: É a segunda parte desta primeira hora do Ponto de Encontro. Seja muito bem-vindo, só agora entrou em contacto connosco. João Pedro Paes é o senhor que abre esta parte, esta segunda parte. Depois, o Dr. Paulo Lourenço vem falar-nos sobre leis, direitos e deveres.

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1: Seja bem-vindo a mais uma edição do Legalmente Falando, todas as semanas neste horário, e o jurista e fiscalista Paulo Lourenço deixa aqui respostas a dúvidas dos ouvintes. Esta pergunta é muito curta, Paulo, e que tem a ver possivelmente com, porque não há aqui a explicação, a pergunta é muito direta, são duas linhas, tem a ver com aquilo que nós hoje muitas vezes vemos na televisão, e vou fazer a pergunta que é: o que significa na prática uma pena de prisão suspensa e que efeitos práticos tem na vida de uma pessoa? Presumo que isto seja uma pergunta derivada nos casos que todos os dias ou todas as semanas nos entram pela televisão adentro.
2: Bom, a suspensão, como o próprio nome diz, significa que se uma pena está suspensa, quer dizer que não vai ser cumprida. O período de suspensão determinado pelo tribunal tem um determinado prazo, 2 anos, 3 anos, 4 anos.
1: Ou seja, quando ouvimos falar de 2 anos de pena suspensa, exatamente, é o prazo dessa suspensão.
2: Exatamente, pronto. O que é que acontece? Se durante esse período não há nenhuma anormalidade, se a pessoa não viola nenhuma regra inerente, ou seja, se cumprir com todos os deveres, a própria decisão judicial que determina isso pode impor determinados deveres de conduta à pessoa em concreto, se não houver violação nenhuma dessas regras de conduta, se não houver na prática de nenhum outro crime, é como se nada tivesse existido. O melhor exemplo para isso, se calhar, apesar de aqui se falar na componente criminal, acontece também no domínio rodoviário. Por exemplo, toda a gente sabe que, muitas das vezes, por práticas de infrações rodoviárias, a pessoa fica com inibição de conduzir de um período de 30 dias, por exemplo, não é? Mas a decisão acaba por dizer que esta pena fica suspensa durante um período de 180 dias. O que é que isso significa? Que se durante 180 dias a pessoa não praticar mais nenhuma infração rodoviária, grave ou muito grave, significa que aquela infração desaparece e, portanto, a pessoa não tem nenhum prejuízo com
1: fica
2: isso.
1: Fica com a ficha limpa,
2: fica
1: digamos
2: com
1: assim.
2: A ficha limpa. Na parte criminal é exatamente a mesma coisa. No fundo é a sociedade estar a dar uma nova oportunidade à pessoa para se reabilitar. Toda a gente tem direito a errar, praticou um erro, foi condenado por isso, foi efetivamente punido, mas essa punição fica em suspenso até durante um determinado período, para ver como é que a pessoa se comporta durante esse período. Se tudo correr bem, a pena desaparece e tudo se passa como se nada tivesse acontecido. Se efetivamente a pessoa voltar a prevaricar, bom, nesse caso concreto, o mínimo que lhe pode acontecer é ir ter que cumprir aquela pena.
1: Exatamente. Mas no caso concreto desta pergunta, acrescento eu agora, os efeitos práticos na vida de uma pessoa, a pessoa faz a sua vida normal.
2: Vida normal, sim.
1: Mesmo com viagens para o estrangeiro, para aqui e para ali, não havendo aqui medidas de coação ou outras proibições.
2: Faz vida normal.
1: É uma vida normal. Tem apenas que não cometer infrações ou crimes.
2: Exatamente, é isso mesmo.
1: Muito bem, fica a explicação. Paulo, até de hoje, 8 dias.
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3: E assim se vai andando no nosso país, pouco a pouco, passinho a passinho. Nós também vamos andando por aqui, passinho a passinho, saltitando de nota musical em nota musical, esperando que elas sejam do seu agrado.

Assim era meu pai. Criatura maravilhosa. Órfão desde os 9 anos, passou a viver com familiares, peregrinando de casa em casa. Justamente com a tia mais indesejada por todos, foi que ele ficou mais tempo. Muito ligado a questões religiosas, chegando ao fanatismo, obrigou o menino a seguir a doutrina a que se afervorava, mediante ameaças de toda sorte. O garoto não entendia muito bem como Deus, na qualidade de pai, podia castigar seus filhos da forma que lhe narrava a tia. Cansado de não ter seu próprio ninho e sentir que vivia em lar alheio, como alguém que criava dificuldades, um belo dia, ele deixou tudo para trás e partiu. Conheceu de tudo pelos caminhos percorridos. Lutas, frio, fome, mas também aprendeu coisas boas e muitas profissões. Adulto, chegou a um recanto do Paraná, onde foi fisgado pelo coração. Ela era bela e de uma família muito rica, uma verdadeira princesa. Mas nada o desanimou. Depois de muitos embates com a família, que resistia àquela união de uma pessoa sem raízes com o tesouro que era a filha, ele conseguiu realizar seu intento. O amor era recíproco, e ela compartilhou pobreza, dificuldades e muitos filhos, 10 ao todo. Certa feita, através de um amigo, ele recebeu um livro. O título era sugestivo: O Céu e o Inferno, de autoria de Allan Kardec. Conceitos da infância retornaram à lembrança. O que conteria aquele livro? A primeira leitura lhe desvendou um mundo novo, sem preconceitos, sem ameaças. A partir de então, passou a ver a vida com outros olhos. Buscou mais leituras afins e tornou-se um defensor das ideias que apontavam para uma vida plena neste mundo e depois da morte. A princípio, aquelas ideias assustaram um pouco a sua princesa. Contudo, a explicação racional fez com que passasse a simpatizar com elas. Dentro dessa nova filosofia de vida, ele educou seus filhos. Fez questão que todos frequentassem a escola, formando-os para o mundo. Quando os anos se somaram, começou a pensar no que deveria deixar como legado aos filhos. E lhes disse: "Meus filhos, não tenho dinheiro para deixar como herança a vocês. No entanto, eu desejo lhes deixar a lição da honestidade, do trabalho honrado. Também do estudo continuado e das lições da moral do Cristo. O saber na mente e o amor do Cristo no coração será minha herança abençoada para cada um de vocês." O tempo rolou, os anos se sucederam. Hoje, todos os filhos daquele dedicado pai são adeptos da doutrina que ele legou pelo ensino e pelo exemplo. Todos eles passaram pelos cursos universitários e pós-graduação em diversas áreas. Tem tudo o que ele jamais teve. Embora conhecesse mais que a média de pessoas de sua época, pois que era um leitor inveterado. Hoje, 21 netos e os vários bisnetos prosseguem nesse mesmo caminho de estudo e trabalho, dentro das rígidas regras da moral do Cristo. Criatura maravilhosa esse meu pai, homem de visão, de decisão, um semeador de muitas vidas, um cultor do saber.

já deu um pezinho de dança, nós estamos aqui para o alegrar através da música que vamos passando. E quem é que não dança ao som dos Kalema? Eles têm uma magia, uma envolvência fantástica. Estamos de saída praticamente, ficamos agora com Chico da Tina e Lucas Maia. Mas é evidente que pode dançar, no entanto, volte connosco porque nós fazemos agora uma pausazinha. Até já!

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3: São 9 horas.
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1: E tal como prometemos, cá estamos então para a nossa segunda hora. Obrigada por se manter connosco. Vamos então falar com o Dr. Fernando Figueiredo.
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1: Ora, como acontece semanalmente, temos connosco o Dr. Fernando Figueiredo para nos falar sobre saúde. Doutor, seja muito bem-vindo.
3: Ora, as minhas saudações para si e para quem nos escuta.
1: Então, vamos, para já vamos caminhar por uma estrada qualquer e saber o que é que por vezes acontece.
3: As estradas é a nova residência do local de nascimento, não é? É a ambulância no mortal e a estrada não sei quando.
1: Pronto, é original.
3: É o que vai constar, se calhar, na célula pessoal das crianças, né? Em muito curto prazo. E, mais uma vez, por incompetência governamental, né? A falta de coordenação entre os hospitais e, sobretudo, não aceitarem uma parturiente de baixo risco. Ou pior ainda, mandá-la para quilómetros de distância e depois o parto fazer-se na ambulância. Não seria mais lógico deixarem ao menos entrar os bombeiros se fazerem o parto nos hospitais? Eu não acredito que não haja lá um médico num hospital que não assuma aquela intervenção, mas não seja com a ajuda dos bombeiros. Porque o que está a ser feito não tem lógica, não tem lógica nenhuma. Aliás, eu acho que em termos de sugerir que as mulheres, para garantirem devidamente os seus direitos, só vão conseguir se formarem um partido e não andarem às migalhas de cargos ou nomeações dos partidos existentes. Porque os partos e as agressões terminadas em óbitos são mais que suficientes para as mulheres tomarem uma atitude bem séria. Não venham com a história de que um partido só de mulheres é segregação de género. O que está a acontecer, repito, feito de forma camuflada, é a verdadeira segregação praticada por partidos que nos têm desgovernado. Para terminar, este Parlamento não presta. Só discutem a vida uns dos outros. Cuidarem dos problemas dos portugueses é pouco. Mas quando fazem uma legislação, de regra geral, é para protegerem a um amigo do partido ou aos seus familiares. Acho que isto já chega de incúria.
1: Vamos
3: ver. Envolvemos uns atrás dos outros e ninguém toma a mão disto.
1: Vamos ver o que é que vai acontecer daqui para a frente.
3: Nós estamos insistindo.
1: É verdade. Bom, e depois da estrada, vamos para locais talvez mais simpáticos. Beriberi, o que é isto e porquê é que as pessoas se queixam? Porquê é que acontece? Isto era no tempo quando nós andávamos nas caravelas, não é?
3: É a falta de vitamina B1. É mesmo, é precisamente este tipo de patologia. A tiamina. Existem praticamente em muitos alimentos. E quando esta está carente, o assunto pode se começar a tornar preocupante. Haverá excesso de bebidas alcoólicas. O alcoolismo é uma delas. Haverá alguma má absorção do intestino? Temos que ver as causas. Podem estar aqui várias situações para que esta vitamina falte, que não há lógica para ela faltar, pois medicamentos ricos nesta vitamina, temos como, por exemplo, a aveia, a cevada, a gema de ovo, as abóboras, os quiabos, couve-flor, o milho, as amêndoas, as ervilhas também, podem ser comidas até com os ovitos, como as gemas de ovo. E, se quiser, ainda tem o molho super sol, é rico nesta vitamina.
1: Ainda é comum o beriberi?
3: De vez em quando ainda aparecem pessoas com falta desta vitamina, precisamente para as causas que eu apontei. Ou há uma deficiência no tubo digestivo, sobretudo no intestino, para não absorver. Ou então o alcoolismo é muito responsável por ela, excesso de álcool.
1: Muito bem.
3: Para o seguinte, a pessoa que tem este problema, para já e durante um tempo largo, nem um cheiro do álcool, que é aqui. As pessoas alcoólicas estão muito sujeitas à falta desta vitamina.
1: E porque se falou em vitaminas, eu pergunto, quais são os sintomas da falta de vitamina B12? pode ser dor de cabeça, fraqueza, irritabilidade ou oscilação de humor. Isto pode acontecer?
3: Ah, acontece garantidamente uma, ou para não dizer quase todas, anemia. A falta da vitamina B12 leva à anemia. Pode levar também à quebra de plaquetas. Tudo aquilo que acabou de dizer, depois é uma constante. A pessoa não tem forças, não tem energia, porque as anemias provocam isto.
1: Então, agora, porque a anemia, pode-se comer beterraba? Vai colmatar alguma situação ou nem por isso?
3: A vitamina B12 nós encontramos na beterraba, bastante. Encontramos no tomate. Aliás, também encontramos a vitamina B12 praticamente em quase todos os alimentos. Em muitos alimentos, queria eu dizer. Na chama do ovo. Há aqui um assunto que eu tenho que falar, que é muito importante. As pessoas do grupo sanguíneo O não podem ser vegetarianos. Precisam de carne vermelha uma vez por semana. Porque senão não fixam a vitamina B12. Há aqui uma reação química, de bioquímica no organismo. Se este grupo de pessoas, a não ser que tenha um progenitor com em que lhe passou uma influência, um dos progenitores será, e que lhe passou uma grande, grande carga do A. Ele tem o O, mas muito por dentro, como costuma dizer, é A. Mesmo assim, esses, a probabilidade de virem ter uma quebra da vitamina B12, se não comerem mais que não seja ovos, ovos e refiro-me à gema, garantidamente vão ter problemas com a B12. As pessoas do grupo O não podem ser vegetarianas. Basta comerem carne uma vez por semana, é mais que suficiente, mas é a carne vermelha, não é a carne branca. Podem comer a carne branca, se gostarem, porque o grupo O é um grupo que é caçador, coletor, por conseguinte é um grupo que tem que, na sua essência, comer carne. Agora, os restantes grupos, em princípio, podem ser um pouco mais vegetarianos. O grupo B também, de vez em quando, tem que absorver carne vermelha, sobretudo o borrego ou o carneiro. De quando em quando, já não será com aquela necessidade imperiosa que tem o grupo O. Quanto ao A, pode ser vegetariano, em princípio, praticamente vegetariano, até em alguns casos até vegano. Caso contrário, chama a atenção que a vitamina B12, quando há falta, temos muitos problemas de saúde. Vamos ter muitos problemas de saúde em cadeia. Inclusivamente as células cancerígenas, por falta desta vitamina, podem se disseminar. Mas também, hoje em dia, há a moda das vitaminas.
1: Sim. Suplementos? E está a falar em suplementos?
3: Sim. E o excesso de vitaminas provoca cancro pulmonar.
1: Ah. Então, e também o suplemento do magnésio? Isto faz alguma coisa aqui em fraqueza, em irritabilidade, em dores de cabeça?
3: A falta de magnésio no organismo, vai provocar problemas musculares e, sobretudo, ao nível cardíaco, pode ter uma grande palavra a dizer. Fazer uma suplementação de magnésio em Portugal é importante. O selênio e o magnésio, porque nós temos carência destes dois minerais. As tâmaras de Israel ou da Tunísia são ricas nestas duas coisas. Eu consigo, é uma forma das pessoas se fazerem uma suplementação sem ter a necessidade de estarem a tomar isto diretamente. Porque o magnésio, que podemos tomar, atenção, quando se toma magnésio é preciso tomar a infusão de quebra-pedras. O magnésio vai sempre em excesso de fazer alguma litíase renal.
1: Mas há vários tipos de magnésio, não é?
3: Eu refiro-me a todos os tipos de magnésio.
1: Ah, okay.
3: O magnésio no rim tem uma palavra a dizer muito grande, no ponto de vista nefasto. E por conseguinte, os citratos, os não sei o quê, todas as formas de magnésio, enquanto escolham lá, que lhes dê mais jeito, por excesso, vai garantidamente criar litíase renais. E por isso eu aconselho quem toma magnésio tomar infusões de quebra-pedra. Uma infusão de quebra-pedras é muito amarga. Juntem-lhe um pouco de stévia, que é para ficar a coisa mais apaladada.
1: Certíssimo. Bom, e para já, sobre vitaminas estamos conversados. Falamos agora da berinjela. A berinjela
3: esta
1: parece
3: pontinha
1: que não é comum a todos os grupos sanguíneos, certo?
3: É verdade. O grupo O não a deve ingerir, mas é excelente para o grupo B. Eu costumo dizer, a berinjela é a abóbora do grupo B, porque o grupo B também não deve comer abóboras. Uhum. Esta plantinha, originária das Antilhas, também da África, em cataplasmas, por exemplo, escaldadas e aplicadas, tem propriedades resolutivas, em infecções de pele, picadas de mosquitos. Também a infusão dela, a cozedura da berinjela, tomar o líquido melhora e ativa a secreção urinária, com cinta ajuda a eliminar os cálculos da bexiga e da vesícula. Cá está, um suco também para complementar aquilo que nós há bocado falámos, de excessos da toma de magnésio, ou a toma de magnésio, não é só por excesso, vai ajudar as litias, as pedras que podemos ter assim, para que nos percebam melhor, sobretudo dos rins. Ao pequeno almoço, tomar umas duas ou três boas colheradas de sopa de berinjela batido com água pode ser um riquíssimo produto para tratar o colesterol, triglicerídeos e diabetes. O ácido cafeico e flavonoides ajudam a combater o envelhecimento, também facilitam bastante no tratamento ou no impedimento do cancro do intestino. Tem propriedades antimicrobianas, conseguinte tudo quanto seja, é um bom limpador do nosso organismo, também neste sentido. E, para terminar, lembro que o grupo O não deve comer esta planta.
1: Por isso, a berinjela somente para o grupo A, B e AB.
3: O grupo A. Há pessoas do grupo A, se tiverem alguma mistura de O, também não gostam da berinjela. Aí o organismo a dizer, não metas cá dentro isto, não é a minha praça.
1: Eu detesto berinjela.
3: Detesta?
1: Detesto.
3: E é do grupo A.
1: Sim, mas os meus pais são grupo O.
3: Pois, está a ver?
1: É, detesto
3: aquilo. Está a ver que a natureza é sábia?
1: Acho aquilo super amargo, horrível, horrível.
3: Por conseguinte, a berinjela para o grupo O. Eu também a detesto, sou grupo O, não... Não é fruto que se cheira, como eu costumo dizer.
1: Exato.
3: Porque a berinjela é um fruto.
1: Pois, acredito que seja, mas é um fruto muito mau.
3: As pessoas conhecem que a berinjela é um fruto.
1: Ai, mas sabe
3: flor.
1: Muito mal.
3: Então, sim, forma-se depois de uma flor.
1: Uhum.
3: É utilizada como legume, mas não deixa de ser cientificamente considerada um fruto.
1: Uhum. Muito bem, doutor. Bom, e parece que hoje já estamos subejamente informados. Vamos embora para voltarmos de hoje a 8 dias.
3: Subejamente nunca estamos.
1: Sim,
3: mas o tempo da rádio é que nos limita.
1: Mas também é quando é muita informação, também não se consegue absorver tudo, não é?
3: Absorver.
1: É.
3: Bom, seguinte, olha, foi um prazer estar consigo, para os nossos ouvintes, e até para a semana.
1: Até para a semana.
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1: Se por acaso necessita de algum conselho do Dr. Fernando Figueiredo ou, quem sabe, do Dr. Paulo Lourenço, alguma dúvida ou até do Dr. Jorge Cos, pode ou deve ligar ou enviar mensagem para o 917-226580.

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1: Minuto Verde, uma parceria com a Ágora Associação Ambiental. A produção de roupas novas requer uma quantidade significativa de recursos naturais, como água e energia. Optando por roupas em segunda mão, ajuda a preservar esses recursos preciosos, que são essenciais para o futuro do nosso planeta. Além disso, o fabrico de roupas envolve frequentemente produtos químicos prejudiciais que poluem o meio ambiente, o que pode ser evitado ao escolher roupas usadas.
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0: Estamos quase de saída desta nossa primeira parte da segunda hora do Ponto de Encontro. Fique connosco, esteja onde estiver, a viajar, a passear, a descansar ou até, quem sabe, a trabalhar. Por aqui pode ouvir boa música.

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2: Sou eu e dou-lhe as boas-vindas para a nossa última parte.

0: E agora não vamos perder mais tempo. Vamos já receber a Isa Tudela e a linha Deco.
1: Saudações a todos os consumidores que acompanham mais uma rubrica em parceria com a Deco Centro. A partir de 31 de julho e de acordo com a Diretiva Europeia, os consumidores deveriam beneficiar de um acesso mais fácil à reparação de produtos como aspiradores, máquinas de lavar a roupa, frigoríficos ou equipamento eletrónico. Porém, em Portugal, essa diretiva ainda não foi transposta, nem há sinais de que o processo esteja em curso, ou seja, no presente nada deverá mudar. Esta diretiva estabelece um conjunto de regras que pretende promover e facilitar a reparação de bens, incentivando a um consumo mais sustentável. Destaca-se aqui a introdução de um novo direito à reparação, que permite aos consumidores que possam solicitar reparações diretamente ao fabricante, caso o defeito surja ou se torne aparente fora da garantia. A obrigação de reparação dos produtos aplica-se sempre que existam requisitos de reparabilidade previstos na legislação europeia de concessão ecológica, abrangendo aqui então as máquinas de lavar a roupa, a máquina de lavar e de secar roupa, máquinas só de lavar a louça, frigoríficos, ecrãs eletrónicos, equipamentos de soldadura, aspiradores, telefones, tablets, telemóveis ou servidores. Com a implementação destas novas regras, os consumidores poderão aceder mais facilmente a peças sobressalentes, manuais de reparação e informações, solicitar aos fabricantes que reparem os seus produtos quando o defeito surgir após o fim da garantia legal, portanto dos 3 anos. Neste caso, os fabricantes têm de o fazer gratuitamente ou a um preço razoável e ver a garantia legal também prolongada por mais um ano, caso optem por reparar em vez de substituir um produto avariado durante a garantia. Os consumidores poderão também optar por recorrer a oficinas de reparação independentes, sem perder os seus direitos, sendo que os fabricantes não podem recusar-se a reparar este produto pelo facto de já ter sido reparado por outro reparador anteriormente. A DEC considera que faltou efetivamente ambição às medidas e que poderiam aqui tornar a reparação a primeira opção dos consumidores, e o real impacto desta diretiva na vida dos consumidores dependerá igualmente das medidas que sejam tomadas pelos Estados-membros para promover a reparação acessível. Tal como a DEC comunicou ao Governo, defendemos aqui medidas a adotar em Portugal que não se possam cingir só a campanhas de informação e que possam reduzir aqui os custos da reparação para os consumidores. 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A DECO, sempre consigo. 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

0: talvez dos maiores êxitos de Matias Damásio, Nosso Amor. Estamos na reta final deste ponto de encontro, mas claro que temos sempre a nossa amiga e convidada, a Isabel Costa.
1: A solidão é uma experiência humana complexa que pode ser sentida em diferentes momentos e contextos. Ela não se limita à ausência de pessoas em redor, mas está mais ligada à percepção subjetiva de isolamento e à falta de conexão emocional com os outros. Mudanças como a perda de um ente querido, o fim de um relacionamento, a mudança de cidade ou o facto de estar reformado podem desencadear a solidão. Fisicamente, doenças crónicas, deficiências físicas ou morar em áreas isoladas podem limitar a interação social. Paradoxalmente, a era digital pode aumentar a sensação de solidão. E o que fazer para superar a solidão? Comece, por exemplo, por participar em atividades comunitárias ou fazer parte de uma coletividade onde pode encontrar pessoas com interesses semelhantes. Manter relações regulares com amigos e familiares, mesmo que seja através de chamadas telefónicas ou videochamadas, pode ser benéfico. Praticar atividades que promovam o bem-estar, como exercícios, meditação e hobbies, pode ajudar a lidar com sentimentos de solidão. Mas em casos de solidão crónica, procurar ajuda de um terapeuta ou conselheiro pode ser essencial para desenvolver estratégias eficazes de combate. A solidão é uma experiência universal, mas a forma como cada pessoa a vivencia e lida com ela é única. Reconhecer e compreender a solidão é o primeiro passo para encontrar formas de superá-la e construir relações significativas e satisfatórias. Até para a semana. Eu...

0: Gostamos muito de estar consigo, mas temos que ir embora, pois também temos outras coisitas a fazer. Se gostou, pode desde já marcar na sua agenda para a próxima semana, neste horário, nesta sintonia, escutar o Ponto de Encontro. Se realmente está a gozar as suas merecidas férias, então que elas sejam ótimas. Aproveite. Para o ano há mais, não é? Mas há que aproveitar este tempinho, usufruir em pleno deste tempo que passa tão rápido. Bom fim de semana, uma ótima semana e até 2 a 8 dias.
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0: Termina amanhã em Boelho, no concelho de Penafiel, uma semana dedicada à cultura, à tradição e ao convívio, com uma programação diversificada, preparada para diferentes públicos e aberta a toda a comunidade. Ao longo de 6 dias, a freguesia é palco de vários momentos de encontro e animação, promovendo a participação, a proximidade entre gerações e a valorização da identidade coletiva. A Semana Cultural de Boelho pretende afirmar-se como um momento de união e alegria. No Dia do Idoso, comemorado 1 de outubro, a Câmara Municipal de Paredes vai promover um conjunto de atividades gratuitas para celebrar a data no Pavilhão Rota dos Móveis, em Lordelo. A iniciativa destina-se aos séniores com 65 anos ou mais, residentes nas freguesias do concelho e utentes das IPSS. O programa vai começar com missa, seguindo-se o almoço, música e muita animação. A partir de 23 de setembro, o município de Amarante, em parceria com a Associação Aventura Marão Clube, vai dar início ao projeto Amarante Desporto e Arte em Movimento, destinado a pessoas com 65 anos ou mais e pessoas com deficiência ou incapacidade. O projeto pretende promover o envelhecimento ativo, a inclusão social, a autonomia e a qualidade de vida. A Casa da Juventude de Lousada acolhe de 23 a 25 do próximo mês de setembro uma masterclass de batucada orientada por José Afonso Sousa e Fernando José Reis, do grupo O Sambinha do Zé. A iniciativa é gratuita e pretende proporcionar uma introdução prática aos ritmos e à energia da percussão coletiva.
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1: Olá, bom dia, sejam bem-vindos a mais um Raízes. 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Entre o folclore, os bombos, as romarias e as festividades, celebramos aquilo que nos une e passa de geração em geração. Hoje e durante a próxima hora, vamos conhecer o grupo folclórico e cultural As Lavradeiras do Val de Sousa, no concelho de Lousada.
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1: Vamos viajar hoje até à freguesia de Meinedo, no concelho de Lousada, para conhecermos então o grupo folclórico e cultural As Lavradeiras do Val de Sousa. Fundado em dezembro de 1982, na freguesia de Meinedo, este grupo nasceu pela mão de Ana Perdigão, já falecida, que começou como um grupo infantil. Ao longo de mais de quatro décadas, transformou-se numa coletividade reconhecida pelo rigor etnográfico e pelo trabalho desenvolvido na preservação das tradições populares. A grande marca identitária deste grupo é o linho, recriando todas as fases do seu ciclo tradicional, desde a sementeira até ao tiar, preservando saberes que fizeram parte da vida rural de gerações inteiras. Para além da música, da dança, dos cantares e dos trajes tradicionais, As Lavradeiras do Val de Sousa promovem festivais, recriações etnográficas, a festa das vindimas, a festa das colheitas e diversos projetos culturais, apostando também na formação dos mais jovens através da sua escola infanto-juvenil. Ao longo destes mais de 40 anos, o grupo levou o nome da freguesia e do concelho a inúmeros palcos nacionais e internacionais, passando por países como a Espanha, França, Itália e também a Suécia, mantendo sempre vivo o património cultural da nossa região. E é precisamente esta história e outras que vamos agora conhecer. Temos para isso, para nos ajudar nesta descoberta, três convidados aqui em estúdio, e são eles Telma Silva, a presidente do grupo folclórico, que desde 2019, e ela que faz parte da direção desde 2005. Entrou no grupo quando tinha apenas 8 anos. Integra também o Conselho Técnico da Federação do Folclore Português do Baixo Minho Interior. Está também connosco António Moreira, ensaiador do grupo desde 2009. Ele entrou para o rancho aos 14 anos, toca viola braguesa e ao longo dos anos desempenhou vários cargos diretivos, entre eles os de presidente e de vice-presidente. Temos também a participação do professor Altino Magalhães, um dos responsáveis pelo trabalho etnográfico desenvolvido desde os primeiros anos do grupo. Aos três, obrigada pela presença, sejam bem-vindos.
4: Muito obrigado.
1: Vamos começar pela presidente, pela Telma, e vamos recuar um bocadinho no tempo, até 1982. A Telma não é propriamente deste tempo, mas vai ouvindo as histórias. Este grupo que começou por ser um conjunto de crianças da freguesia que formou um rancho.
5: Foi quase por aí. A Escola Infanto-Juvenil surge um bocadinho depois, já comigo. Portanto, o grupo inicialmente, a Ana Perdigão, que é, como já frisou aí bem, digamos que aqui quem efetivamente alavancou a fundação do grupo, inicialmente ela e um grupo de pessoas chegadas, de amigos, pretendiam formar um conjunto típico. No entanto, a vontade dela e o gosto dela mais para a questão das tradições, para o ciclo do linho, para o folclore, conseguiu convencer toda a gente que o caminho era um grupo folclórico e não um conjunto típico. E então é aí que nasce digamos, a base do grupo folclórico das Lavradeiras de Val de Sousa. Portanto, eles passam já com adultos e em grupo adulto, em que portanto, quando se fundou já era dessa forma. A Escola Infantil Juvenil surge, a meu ver, há aninhas, teve sempre uma visão muito além do tempo dela, e ela percebeu que para conseguir garantir a continuidade do grupo adulto tinha que arranjar aqui uma estratégia de integrar jovens. Então o que é que ela fez? Criou aí sim a Escola Infantil Juvenil, meados de 90, por aí, 92, por aí, em que basicamente servia quase que o nosso ATL, ATL à data. Portanto, nós saíamos da escola primária em Romariz e ela às 4:30 estava lá para nos ir buscar a todos, levava-nos para a sede ainda em construção, e fazíamos, íamos ensaiando. Sendo que as recolhas da Escola Infantil Juvenil são distintas da do grupo adulto. Portanto, estávamos a falar de um repertório mais dos anos 50, por aí, músicas de roda, aquilo basicamente que os miúdos, da forma que os miúdos brincavam nos recreios da escola, àquela época. E ela foi fazendo este trabalho, e é aí que nasce a Escola Infantil Juvenil, que passou a ter festival próprio, agenda própria, isto sempre aqui com esta dualidade do grupo adulto, vamos designar desta forma, e fazíamos depois a transição do grupo da Escola Infantil Juvenil para o grupo adulto, quando ela entendesse que o passo do vira já estava afinado, que o ouvido para o cavaquinho já estava bom, enfim, as vozes já estavam no ponto que ela queria, então fazíamos esta transição depois para o grupo adulto. E é aí que eu entro, com 8 anos, precisamente na escola infantil-juvenil, e depois com sensivelmente 10 anos que aprendo a tocar concertina e passo para o grupo adulto, e faço aqui as duas agendas dos dois grupos, digamos, e é dessa forma que surjo também no grupo.
1: Hoje a realidade é diferente. Calculo que seja mais difícil arranjar os miúdos para esse ATL.
5: Exato. É muito
1: Como
5: mais
1: é que
5: difícil.
1: É?
5: Nós atualmente tivemos que fazer a estratégia com inversa àquilo que a Aninhas aplicava, que é precisamente ao contrário. Nós temos que mostrar aos miúdos, através do grupo adulto, o que é isto de andar num grupo folclórico, de que forma é que podemos cativá-los, deixá-los acompanhar precisamente o grupo adulto nas atuações, nas permutas, e depois aí sim enraizá-los. Daí também outra estratégia que temos é o nosso calendário, além das atividades que obviamente incidem naquilo que é etnografia, porque esse é o nosso ponto, somos um grupo folclórico e cultural, mas também promovemos outras iniciativas que esbarram ao desporto, que fazemos uns jantares temáticos, precisamente para fazer as coisas ao contrário. Porque acredito que um jovem que nunca tenha tido contacto com o folclore, ir cair de paraquedas a um grupo folclórico com uns trajes estranhos, uma música muito diferente, que possivelmente não é esse o caminho que capaz de atrair o jovem para o grupo. Mas se calhar, se começamos a pôr o jovem a ir caminhar connosco numa caminhada temática, a participar num jantar temático, numa passagem de ano que promovemos, começam a criar ali as relações de amizade, e aí sim acabam por ficar no grupo. E temos tido vários exemplos nesse sentido. Portanto, nós hoje tivemos que fazer o caminho inverso àquilo que a Aninhas fazia. Portanto, o ATL é um bocadinho para mais crescidos e primeiro mostrar-lhes qual é que é a dinâmica de uma associação que também que é o folclore, e que não tem que ser apenas e só o folclore puro e duro, digamos assim, mas mostrar-lhes que podem fazer imensa coisa, podem experimentar diversas experiências, mesmo a nível cultural, porque nós fizemos teatro, nós fazemos imensa coisa, e aí sim depois agarrá-los para integrá-los no grupo folclore, que aí já vai ser muito fácil trajar, já vai ser muito fácil dançar, e já ficam completamente integrados.
1: Portanto, tiveram que se adaptar também aos tempos e a tantas ofertas que a juventude agora tem.
5: Sim, sem dúvida alguma, e cada vez mais os grupos têm que se adaptar aos tempos. Nós temos que perceber que o ADN do folclore é conservador, ponto. Nós, eu costumo dizer que, goste, não se goste, o que é certo é que o folclore defende aquilo que é o património material e imaterial do povo português. Portanto, nós gostemos ou não, é dali que nós, todos nós, surgimos. E, portanto, isso aí é facto e nós não podemos deturpar, não podemos inovar, porque os trajes são como são, as coisas são como são, não podemos inventar músicas mais mexidas ou menos mexidas, portanto, as coisas são como são, não podemos mexer nesse ADN. Mas, tirando isso, existe toda uma realidade à nossa volta que nós temos que nos adaptar. Desde a exposição em redes sociais, desde esta dificuldade dos dias de hoje, haver este distanciamento um bocadinho, que já foi mais também, na minha ótica, dos jovens àquilo que é o folclore. Portanto, nós temos que depois saber jogar e dançar com aquilo que é a atualidade, de forma a conseguirmos aqui garantir e sustentar o grupo.
1: E que as coisas continuem,
5: claro,
1: obviamente.
5: Sim.
1: Então, nós vamos passar agora para quem? Para o treinador, que é como quem diz, que é quem ensaia, portanto, que é quem treina estes jovens e menos jovens. O António, que também entrou para o grupo muito novo.
0: Sim, em 85.
1: Que foi quase anteontem. Foi assim há tantos anos. Então, tinha 14 anos.
0: Sim, andava a aprender a tocar viola. Pronto, e então o meu mestre da viola, na altura, estás preparado para ir para o grupo folclórico.
1: Pronto,
0: pronto, o convite foi a partir daí, e a partir daí sempre participei no grupo, um terrenozinho aqui por causa de motivos profissionais, numa determinada altura. Fora disso, sempre estive muito assíduo no grupo, em várias coisas, desde direções, muita coisa. Pronto, desde viola, cavaquinho, baixo, dançar. Pronto, na parte da dança ainda era mesmo nos inícios, eu nem sequer sabia dançar, portanto era pé de chumbo. Aprendi a dançar no grupo. Andavam algumas pessoas da minha família, entretanto fui puxando para lá pessoas da família, desde o pai à mãe, aos irmãos. Pronto, é um bocado o que é o folclore, é a família e pronto. Pronto, entretanto depois também comecei a dançar, conheci a atual esposa, pronto, e casei com ela, pronto, foi lá que a conheci. Pronto, e fui fazendo um pouco de tudo, pronto, desde cargos diretivos até atualmente fazer parte também da direção e pronto, ser executante da viola braguesa.
1: E vem ensaiando esta gente. Como é que é? Isto é uma tarefa, pronto, difícil?
0: É difícil porque é um bocadinho o que estava a Telma a dizer, que o grande desafio em palco é eles levarem amor naquilo que fazem. Eles vão representar sempre as mesmas modas, ou seja, eles vão dançar sempre as mesmas coisas. Nós às vezes temos alguns elementos que dizem assim, vamos dançar outra vez isto. Mas o que é certo é que nós conseguimos, através do trabalho dos ensaios, e conseguimos transmitir isto a eles, e o que é certo é que eles, nas saídas, eles conseguem transmitir isso às pessoas para fora. Ou seja, eles conseguem executar as danças da forma que se fazia antigamente e levar essa alegria a palco. Portanto, esse é o grande desafio, é dançar as mesmas coisas, mas sempre com entrega. Pronto, é isso que nós pretendemos, o que não é, às vezes não é fácil, não é?
5: Se calhar entenderem que se fosse diferente algo estava errado. Portanto, o nosso repertório é o nosso repertório, portanto as recolhas apontam para um caminho que de repente não podíamos,
1: seja,
5: ter um repertório.
0: É eles perceberem que quando estavam a dançar, hoje executamos em cima de um palco, na maior parte das vezes, mas é eles perceberem que estavam num adro ou numa eira.
1: É uma representação, claro.
0: Pronto, ou seja, é incutir-lhes isto e acho que conseguimos fazer isso, e eles conseguem levar isso e sentir que estão a dançar. Ou seja, aquilo era, no fundo, era o encontro onde eles iam namoriscar e isto e aquilo. Era um bocado o que é os cafés hoje, o que é um parque, o que é... Pronto, era um bocado isso. Nós tentámos até fazer estas comparações para eles perceberem que os rapazes iam ter com as raparigas, namoriscar muitas vezes às escondidas. Portanto, e é isto que nós tentámos, e eles conseguem depois levar isso a palco. Pronto, e é essa parte bonita do folclore, é isto.
1: Ora, o folclore, como é normal, cada vez o original está cada vez mais distante. Os jovens vivem esta realidade, mas não fazem ideia do que era, não é? Porque as pessoas mais velhas vão partindo, o tempo vai passando. Portanto, cabe-vos a vocês tentar mostrar aos vossos componentes que realidade era aquela.
0: Exatamente. Em todas as vertentes, desde a dança às modas, desde o próprio trajar, não é? Que temos que fazer quase tipo.
1: Sim, porque é que se vestem assim?
0: Sim, mini workshops para eles perceberem a nível das unhas, a nível. Pronto. O que é que podem, o que é que não podem, porque é que estão trajados assim. Portanto, isto é um trabalho árduo, não é? É um trabalho minucioso para eles perceberem mesmo o que é que estão a representar. Eu acho que nisso os nossos elementos já se portam muito bem, já há muitos anos para cá. ou seja, já foi muito bem incutido desde o tempo em que a Aninha já fazia isto muito bem e foi transmitindo depois às gerações mais novas. E nós quase hoje que não temos que lhe chamar a atenção das pequeninas coisas. Olha, é quase impossível hoje chamarmos a atenção de levar um relógio no pulso.
5: Já sabem.
0: Eles já sabem, eles não levam, portanto, as unhas pintadas, portanto, há algumas coisas aqui para contornar por causa das novas modas das unhas de gel, essas coisas assim. Pronto, algumas coisas que vão sendo permitidas, mas sempre escondidas, não é? Pronto, mas no fundo é incutir-lhes aqui como é que era antigamente e eles assumem esse papel ali a 100%. E isso é o que também que nos também gostamos dessa parte, que acho que conseguimos o nosso trabalho dessa forma.
1: Ora, já que estamos a falar de história, vamos passar ao nosso terceiro convidado, a palavra, o professor Altino, que não é natural de Meineda, é de Vila Caís, mas já está em Meineda há muitos anos.
6: 50.
1: Portanto, já tem mais de Meineda do que propriamente da terra natal. Vamos começar por perceber, antes de mais, como é que nasceu esta ligação, que já dura há muitos anos, a este grupo.
6: Em 1984... eu fui colocado na educação de adultos na escola de Romariz. A maior parte dos meus alunos, com 50, 60 e 70 anos, muitos já faleceram, eram os alunos que pertenciam e que também estavam no grupo folclórico. Inclusive a Aninha Perdigão. E a irmã, a Delfininha, que também já faleceu, a Guilhermininha, que ainda há pouco tempo vínhamos a falar nela, que tem 95 anos, ou 96, mas felizmente ainda é viva. Toda essa gente com um conhecimento extraordinário acerca das vivências e dos usos e costumes antigos. Eles assistiram aos avós, aos pais, aos trabalhos do linho, aos trabalhos do campo. E então eu aproveitava essa situação, esses conhecimentos deles, para dar as minhas aulas. E então, a dada altura, isto em 1984, a Aninhas fez uma proposta de eu pertencer ao grupo folclórico também. Eu era novo, relativamente novo, e digo assim, pois, o que é que será isto? Eu nunca tinha dançado, nunca tinha cantado, nunca tinha procurado. Não, não danço porque sou pé de chumbo, como disse o Moreira. Entretanto, fui, pronto, participei de um ensaio e fui, integrei-me no grupo e até hoje continuo com todo o empenho em fazer um trabalho que acho que é fidedigno e que é correto a nível de folclore. Voltando atrás um pouco, nessa altura então também havia a necessidade de se federar o grupo folclórico e todo um trabalho de 84 a 90, que foi na altura que o grupo foi federado em 1990, e esses 6 anos foi um trabalho de campo. Um trabalho de procurar nos baús da freguesia, das casas senhoriais, contactos com muitas gravações, muito rádio fizemos, rádio amador, contactando as pessoas na altura, já com 70, 80 e 90 anos, que nos transmitiram as modas, os usos, os costumes, as formas de trabalhar o campo, as formas de trabalhar o linho, e fomos recolhendo isso durante 6 anos até que ficámos federados em 1990. Resumidamente, esta a minha entrada no grupo deve-se precisamente a isto.
1: E ficou a conhecer melhor esta realidade de folclore.
6: Sim, eu na altura conhecia muito pouco. Eu também vinha de uma freguesia muito rural, Vila Caís, que devem conhecer, é Amarante. Eu vivi lá até aos 18 anos, nasci lá e vivi lá até aos 18 anos, e também havia uma certa ligação à ruralidade de Meinedo, e então já tinha um ou outro conhecimento, mas ao pormenor dos trajes, das modas, porque até os cantares são da gastronomia, que é diferente. E então eu tive a oportunidade de ter a Aninhas por trás também a ajudar, mas também fizemos um trabalho muito importante de gravações, de recolhas, de tudo, e está devidamente registado em livro, até um livro da Aninhas e noutros documentos que o grupo folclórico tem. em que estão tudo registado para futuro também.
1: E como é que vê o presente e o futuro do grupo?
6: O presente e o futuro. Ora, o presente vejo com uma certa preocupação, já o que já foi falado, a nível de elementos para o grupo, que é muito difícil a juventude agora interessar-se por este tema. O presente. No entanto, posso considerar que o grupo folclórico que tenho a honra de pertencer tem feito um trabalho excelente, ainda tem elementos que cheguem e tem um trabalho importantíssimo no presente, com muitas saídas, com muitas apresentações na Madeira, no em todo o país. Portanto, o presente está com uma certa dificuldade, mas ainda vamos atalhando as questões folclóricas com uma certeza de que apresentamos em palco ainda uma realidade muito concreta e fidedigna e com certos conhecimentos técnicos até do folclore. O presente, portanto, não está perdido, mas está um bocadinho preocupante. O futuro a Deus pertence, como costuma dizer, mas como a Telma falou, aproveitando os jovens que estão motivados de alguma maneira, aproveitá-los, cativá-los, motivá-los e chamá-los ainda mais. E, portanto, isto das inteligências artificiais, isto das novas tecnologias, isto está a dar um bocado cabo, entre aspas, um bocado cabo da etnografia e do folclore, como ela deve ser vivida e vivenciada. No entanto, tínhamos esperança de que algumas pessoas, até vejo pelos grupos, outros grupos folclóricos de Lousada e de Amarante também, que conheço bastante, em que pelo menos as direções estão empenhadas em não deixar morrer. Porque o trabalho está feito, as recolhas estão feitas, claro, há uma ou outra que ainda se está a descobrir. Eu tenho descoberto ultimamente na questão das lendas, por exemplo, nas superstições, que estamos a fazer um trabalho de recolha ainda, continuamos a recolha, porque a recolha não para, não para. Tem sempre, há sempre um dado novo que ainda há 8 ou 15 dias eu descobri uma lenda de Sousela, que eu até fiquei, a lenda do bujão. Pronto, se Sousela se estiver a ouvir,
1: Fica para outra altura.
6: Portanto, o futuro, espero bem também que seja risonho.
1: Vamos acreditar nisso. Nós vamos agora sair um bocadinho do estúdio, porque vamos dar um pulinho até Menedo para ouvir testemunhos de algumas pessoas que fazem ou já fizeram parte deste grupo, mas todas relacionadas com a coletividade. E vamos começar por recordar um bocadinho os primeiros tempos deste grupo. Vamos ouvir Augusto Moura, ele que tem 83 anos, é empresário, é natural de Menedo e é viúvo da fundadora Ana Perdigão. Ele partilha connosco algumas

0: Pronto, mas faz barulho. E a partir daí, então pensou-se fazer um rancho. Mas nem há paz, nem há nada. Havia lá havia, agora já não existe a casa, mas havia uma casa que tinha 5 meninas. Com essas 5 meninas foi lá um opa muito grande. Começou então a ensaiar tal. Depois pensou-se fazer um tal linho, e semeou-se um campo de linho lá no terreno do meu sogro. Fez barraca de linho, ele foi que uma borra muito grande, porque depois do linho ia para a água, estava lá no seu muito tempo, de lá era retirado, punha-se a secar, aquilo andava muito trabalho. E foi assim, menina. Eu pensei de ir à Suécia, de ir às Astúrias. Já fomos também às Astúrias, não sei se ouviu contar. Também é muito bonito. Temos coisas muito, muito maravilhosas mesmo. Está muito bem entregue. É uma miúda muito esperta. Sabedora. Portanto, eu acho que o grupo está muito bem entregue à Telma. E tem lá muito bons elementos que agora, para encontrar, até é difícil. Mas ainda tem lá um grupozinho, quase com 10 pares. Não é brincadeira nenhuma. Para já 10 meninas e 10 homens.
1: Seguimos com o testemunho de Paulo Perdigão, filho dos fundadores do grupo, que recorda a forma como tudo começou e deixa também uma palavra de reconhecimento à atual direção pelo trabalho desenvolvido.
0: O resto é um grupo muito, muito, muito bem composto. Nunca viram?
2: É verdade o que está a dizer. Antes de mais, eu gostaria de agradecer a vossa presença. O grupo nasceu, de facto, em casa do meu avô e dos meus pais. Cresci com eles nos primeiros dias de folclore, não é? Chamamos-lhe assim. Constituí o meu matrimónio no folclore, eu e vários colegas meus. Foi um prazer enorme fazer parte do grupo. Infelizmente agora não posso estar presente, está o meu pai. Agradecer à Telma por tomar conta do grupo, que acho que está bem entregue, ela o sabe. Estou sempre disponível para ajudar. A Telma, ela está perfeitamente. É a Telma e outros fazem parte do grupo. É difícil hoje, nos dias atuais, conseguir manter o grupo, não é? Como a gente já tinha falado, os jovens agora aderem muito pouco. Nós, felizmente, temos muitos jovens no nosso grupo. Coisa que é muito difícil, graças ao trabalho de muitas pessoas que andam no grupo. E espero que continuemos por muitos anos.
1: Entre os primeiros elementos deste grupo está Agostinho Mendes, hoje com 79 anos, natural de Menedo. Ele foi um dos primeiros elementos do rancho e recorda aquilo que esta experiência significou na sua vida.
3: Eu andei 40 anos no grupo, gostei muito de lá andar, porque a primeira presidenta que fundou o rancho já faleceu, mas gostava que ela nos acompanhasse quando nós íamos para a saída, que ela levava sempre lanches para nós comer e beber. E agora faleceu e entraram outros presidentes, e então tivemos uma saída para a Suécia, onde eu fui, andei por lá 15 dias. Depois viemos, fomos à Madeira. Gostei muito de andar no grupo por ter estas saídas e nós estar a levar a freguesia de Menedo tão longe. Fomos à Madeira, fomos aos Açores e gostei muito de andar no grupo, porque andávamos a levar a nossa terra, o nome da nossa terra, longe e...

0: nossa freguesia e nosso concelho de Lousada.
1: Altura agora de ouvirmos uma nova geração. Ricardo Soares tem 28 anos, entrou para o grupo quando tinha 6, levado pelo avô para integrar o grupo infantil. Hoje continua a dançar e mantém a tradição na família.
2: Eu ando no grupo desde 6 anos, vai fazer 22, já fez. Ando lá porque gosto do ambiente folclore, das músicas, das danças. Na altura, com 6 anos, foi o meu avô que me levou para lá para tocar ferrinhos, só que não era a minha praia. E então virei-me para a dança, comecei no grupo infantil, andei lá uns aninhos, depois, durante já ainda muito novo, fui para o adulto. E pronto, é sempre um orgulho uma pessoa ir levar a cultura e a nossa freguesia por esse mundo. Já fui à Madeira, já fui aos Açores. E é sempre um orgulho uma pessoa acaba de dançar uma atuação e as pessoas darem o seu trabalho e irem ter connosco a dizer que foi um dos melhores grupos que já viram a dançar e a cantar. E é sempre bom uma pessoa levar sempre a cultura da nossa terra e do nosso país por esse mundo fora. É um orgulho imenso.
1: Maria de Fátima Costa tem 56 anos, é natural de Menedo e dança nas Lavradeiras de Val de Sousa. Ela fala-nos do seu percurso até aos dias de hoje.
3: Eu entrei no grupo aos 16 anos, saí aos 18. Agora, há 7 anos, retomei a entrar, por causa dos meus filhos que andam lá desde crianças. Por também gostar muito de música, não é? Da música folclore. Gosto muito de convívio, gosto das saídas que temos. Gosto de ir a representar o nosso grupo e a nossa terra a outras terras, como a Madeira, que fui à Madeira. Foi a primeira vez que andei de avião. Gostei. E gostei muito de dançar também lá na Madeira. E por isso é que eu ando no grupo, por gostar da música e do folclore.
1: Braulio Ribeiro, de 54 anos, dançador e atual tesoureiro do grupo, está ligado ao folclore desde os 14 anos de idade.
4: Eu sou dançador, estou aqui mais ou menos há 20 anos. Sou tesoureiro também do rancho, sou o que faço aqui a manutenção à sede, ajudo nos jantares, nos festivais e por aí fora.
1: Ruth Barbosa, de 29 anos, costureira de profissão, é dançadora e exemplo da forte ligação familiar ao grupo, envolvendo hoje já uma nova geração.
5: Eu faço parte do grupo folclórico Lavradeiras de Val de Sousa. Já faço parte há 20 anos. Entrei com a minha mãe e com a minha avó. Comecei logo a dançar desde pequenina. Entretanto, conheci o meu namorado, não é? Que agora é atual marido. E pronto, gostávamos muito de lá andar. Tenho a minha bebé, que é o nosso fruto, que também faz parte do grupo. Já foi à atuação ao festival do ano passado e que muitos anos venham.
1: Altura agora de ouvirmos alguns elementos da tocata e do coro. Começamos por Nuno Moreira, de 24 anos, que entrou para o grupo ainda criança e hoje toca viola braguesa. Dança quando é necessário e também integra a direção.
6: Eu entrei para este grupo com 8 anos de idade. Toco viola braguesa, toco também cavaquinho e dou um pezinho de dança. Porquê que eu ando neste grupo? O porquê é muito simples. Eu gosto de tocar, gosto do que eu toco, gosto muito do ambiente do rancho e gosto muito também das tradições, o que é o folclore. É muito importante e eu literalmente eu gosto muito disso. Acabamos por ir ao Pico em 2011, cerca de 2011 ou 2012, e acabamos de fazer aquela transição feia ali do Pico. Depois acabamos por ir à Graciosa e acabamos por ir depois demos ali um salto à Ilha Terceira em 2017, e acabamos também por ir à Ilha da Madeira em 2025. a Porto Santo e acabámos por ir passar ali naquela zona da praia, uns sítios muito bons e tem uma vista muito boa em termos de miradouros, uma vista muito boa. E acabámos também por ir, entretanto esqueci-me, acabámos por ir em 2015 a Espanha, ao Grove, e foi também muito bom, foi incrível.
1: Gracinda Faria, natural de Fanzeres, mas residente em Menedo, integra o coro do grupo há cerca de 14 anos.
7: Eu entrei para o grupo há cerca de 14 anos, numa brincadeira trajei-me, fui levar um lanche à Arranca do Linho e depois gostei. Tinha uma bocado de sugestão à saia comprida, mas até me senti bem. Então aí eu entrei para o grupo, onde o meu marido já fazia parte. Tive a minha filha que também fez, neste momento já não faz. E entrou a minha neta também, com 3 anos, a Sara. Neste momento já não faz, saiu agora esta época. E tenho lá também o meu neto Simão e a Francisca, a minha neta. Entrei para o coro, de onde faço parte para ajudar a cantar. E utilizo o safate com as minhas belas pataniscas, as azeitonas, a broa e a cebola, que dou o lanche quando, no fim de uma atuação ou durante a atuação que estamos a fazer. Sinto-me feliz por lá andar no grupo. Sinto-me feliz por andar lá no grupo. Faço parte da cozinha, onde faço os nossos belos rijões, o arroz do forno, as batatas assadas e outras coisas mais, as nossas francesinhas, que precisamente vamos ter agora dia 16 a noite da francesinha nos fornos a lenha. Quem quiser aparecer pode vir. E desejo muitas felicidades para o nosso grupo, que continuamos todos por muitos anos. Obrigada.
1: Fátima Vieira canta neste grupo há mais de 30 anos e participa nas recriações ligadas ao linho.
8: Eu entrei para o rancho por via das minhas netas, porque elas entraram e eu depois também gostava de as acompanhar. E entrei para o rancho porque gosto, espadelo do linho, ajudo na cozinha e tenho muita coisa, muito orgulho para o rancho. Ajudei sempre e hei de ajudar sempre enquanto puder.
1: Abel Silva, de 77 anos, faz tamancos e chancas para vários ranchos, incluindo o das Lavradeiras do Val de Sousa.
9: Portanto, eu sou o tamanqueiro que trabalha em tamancos e em chancas. Faço tamancos para ranchos, quando me encomendam, não é? Porque não se está sempre a fazer. Quando eles me encomendam, faço ranchos para diversos ranchos que me pedem. E pronto, é isto. Para manter a tradição dos ranchos e a arte, que infelizmente nesta altura ninguém quer aprender a fazer isto. E é uma profissão que está em fim de extinção e que eu pelo menos quero que ela conserve até se puder, até eu ser vivo e consiga.
1: Ao longo de mais de 4 décadas, muitas famílias passaram pelas Lavradeiras do Val de Sousa. É o caso de Belmiro Ferreira, de 82 anos, e da esposa Maria do Carmo Mendonça, de 81, que integraram o grupo durante vários anos e que hoje recordam com carinho essa experiência.
10: Portanto, eu fui um elemento que andei vários anos no grupo das Lavradeiras do Val de Sousa. Fazia parte do grupo do coro, a cantar. Fora disso, levava também, nos primeiros anos, andei ali com um malho com que se malhava o linho antes de ir para o engenho moer, e depois, mais tarde, exercia as funções de semeador. Andava com a cesta da semente do linho no braço e simulava a semente em cima do palo. Era isso.
11: Ora bem, fiz parte do grupo folclórico das Lavradeiras de Val de Sousa, e agora já não faço, mas ainda exerço lá algumas funções. Levo o safate quando vou, levo o espadadeiro e cantava no coro as cantigas que pertenciam ao rancho do folclórico das Labradeiras.
1: Percebemos que neste grupo há o sentimento de pertença e de família. Que o diga Ricardo Cunha, de 40 anos, natural de Menedo, ele destaca essa ligação familiar e o orgulho de ver o nome da freguesia representado pelo grupo.
12: Eu sou natural aqui da freguesia de Menedo, nascido e criado cá. O meu pai é o vice-presidente do rancho folclórico As Labradeiras de Valde Sousa. A minha mãe pertence ao grupo. A minha filha pertenceu ao grupo durante muitos anos, desistiu agora recentemente por motivos profissionais. O meu filho anda no grupo a aprender a tocar, a divertir-se um bocadinho, a ser educado. Acho fundamental que este grupo continue para a frente, porque promove a nossa freguesia, leva a nossa freguesia a outras partes do nosso país e a conhecerem a nossa freguesia.
1: Altura agora de ouvirmos os amigos que acompanham este grupo folclórico. Há quem acompanha as Labradeiras praticamente desde o início. É o caso de Manuel Correia, agricultor, amigo do grupo há muitos anos e presença habitual nas suas iniciativas.
13: Eu já colaborei no rancho de quando era muito novo, nas Flores da Primavera, na Espreira. Depois fui para a tropa e deixei o rancho. E quando vim, fui sempre agricultor, trabalhei sempre na terra, embora fizesse outra coisa que era de motorista. E dediquei-me muito ao rancho das Flores da Primavera aqui de Menedo. Portanto, colaborei com tudo, o show que dou para lá as espigas, para eles preparar, fazer a festa das vendimas e das folhadas. E claro, eu gosto do rancho. É pena realmente eles estar a ficar, um rancho está a ficar velho, é pena não haver jovens que queiram colaborar no rancho e preparar-se, e pronto, olha, não tenho muito mais.
1: Igualmente amigos do grupo são Maria da Conceição Magalhães, de 91 anos, e o marido José Meireles, de 90. Eles recordam com muito carinho Ana Perdigão, a fundadora das Labradeiras.
14: De amiga da dona Ana, gostava de ir aos festivais dela, porque ela era muito, muito divertida e gostava muito de conviver uns com os outros. Eu gostava muito dela, porque gostava de captar as pessoas. E como ela gostava, a gente gostava de ver com ela, e nós andávamos todos juntos. Havia aquela alegria de conviver.
1: Altura agora de ouvirmos uma mensagem do presidente da Junta de Freguesia de Menedo, Nuno Ferreira, que destaca o importante trabalho desenvolvido pelas Labradeiras de Valde Sousa e o papel que o grupo desempenha na dinamização cultural da freguesia.
15: Eu enquanto presidente da Junta de Freguesia de Menedo, estou extremamente satisfeito e agradado pelo Grupo Folclórico e Cultural das Labradeiras de Valde Sousa, por todo o trabalho que eles têm feito ao longo dos últimos anos. Portanto, é algo que eu digo como referência, coloco sempre como referência as Labradeiras de Valde Sousa, porque efetivamente são um grupo que tem uma dinâmica muito assertiva, são um grupo muito

0: alguém que esteja na área associativa. Portanto, faço por estar presente em todas as atividades, sou inclusive sócio do grupo e sempre que me é permitido estou sempre presente em todas as atividades. De salientar dois marcos que para mim estão umbilicalmente ligados às Lavradeiras de Val de Sousa, que é o Festival Anual de Folclore que realizam, e aproveito para convidar todos os ouvintes que este ano o Festival de Folclore das Lavradeiras de Val de Sousa estará incluído no fim de semana cultural Alma Magnetense, que neste caso se irá realizar no dia 12 de julho no Parque de Lazer Domingos Ferreira, tanto que é uma atividade que eles fazem anualmente, convidam grupos folclóricos e é com todo o gosto que eles e nós, enquanto freguesia, os recebemos em Meinedo. E depois tem também algo que é efetivamente marcante, que é a Festa das Colheitas, que se realiza no mês de outubro, em que é uma marca, digamos que uma marca registada das lavradeiras do Val de Sousa. Portanto, é sempre uma atividade que envolve muita gente. Portanto, isto também só é possível, voltando ao início, com um grupo organizado, compacto, de gente com dinâmica e com vontade de trabalhar. Por último, dizer que efetivamente sempre que as lavradeiras de Val de Sousa vão para alguma atuação, representam obviamente o grupo folclórico e cultural das lavradeiras de Val de Sousa, mas também representam a freguesia de Meinedo e digo mesmo o Conselho de Lousada e a região do Norte, porque é um grupo federado que têm as suas regras, que cumprem religiosamente aquilo que está estabelecido, mas que eu tive, inclusive, o privilégio de os acompanhar a Porto Santo no ano passado, em que vivenciei todas as dinâmicas do grupo e posso dizer com toda a certeza que efetivamente Meinedo está muito bem representado com as lavradeiras de Val de Sousa. Os meus parabéns a todos os elementos do grupo e que continuem com esta dinâmica, com este trabalho que só dignificam a freguesia de Meinedo.
1: E depois destes testemunhos, voltamos aqui a estúdio para mais dois dedos de conversa com os nossos convidados. Passo a palavra à presidente da coletividade, Telma, para perceber como é que está o grupo em termos de atuações, como é que esteve e como é que está a agenda.
2: Então, nós, a nível de atuações, nós temos sempre a estratégia de fazer ali algum filtro. Para mim, para nós, o número de atuações não traduz a qualidade, nem coisa que se pareça. Nós, neste momento, as atuações que temos em calendário passam pelas permutas que fazemos para o nosso festival. Não estamos preocupados com o número de atuações, mas sim com a qualidade das atuações que temos e que também conseguimos fazer com que depois no nosso festival levar a Meinedo também a qualidade de outras regiões. Portanto, isso é o nosso modus operandi na questão da gestão da agenda. Depois vamos promovendo atividades, como frisei logo no início, que não são só à base do folclore. Temos a caminhada, temos em outubro próximo, já estamos próximo do mês de outubro, vamos ter a Festa das Colheitas. Portanto, os dois dias, essa festa já existe desde que o grupo foi fundado, em que passa por a recriação da pisa da uva, a desfolhada, a gastronomia, o arroz de feijão com a sardinha frita, portanto toda essa parte gastronómica também, que é basicamente uma mostra que fazemos durante os dois dias e que costumamos ter muita gente mesmo a estar connosco, e aí sim também terá a atuação do grupo, mas é muito à volta das diversas jantares temáticos, a caminhada, as festas das colheitas, o festival anual. Portanto, a nossa agenda é preenchida já por si só e é dentro deste método. De 4 em 4 anos, mais ou menos sensivelmente, tentamos sempre 5, a pandemia estragou-nos aqui o cálculo, mas tentamos sempre fazer uma permuta mais diferenciadora. O ano passado tivemos em Porto Santo, recebemos este ano em Porto Santo, portanto fora, neste caso foi cá em Portugal, mas nas ilhas, ou então fora do país, precisamente para motivar os jovens, para motivar quem lá anda, quem diariamente dá muito tempo à coletividade. Isso é também uma das estratégias que temos. E, portanto, a nossa agenda anda em torno disso, pois há algumas atividades promovidas pelo município de Lousada, dos quais também somos parceiros, ou pela Junta de Freguesia, portanto, dentro disso. Agora, já fizemos a permuta com Porto Santo, concluiu em julho passado. E aquilo que vamos fazer já a curto prazo é focar novamente na questão das recolhas, processo técnico para a Federação Folclore Português, que estamos também nessa fase, a atualização que temos vindo a fazer ao longo destes últimos anos e que agora vamos focar para a melhoria de trajes, melhoria das recolhas, atualizações e, portanto, esse será agora o nosso foco em termos de trabalho no grupo.
1: Portanto, representações que vão fazendo abertas à comunidade, portanto, não é fechado ao grupo, a comunidade vai estando presente.
2: Sim, nós em Meinedo e temos sempre que temos oportunidade, agradecemos muito à população porque somos sempre muito bem acolhidos. Eu não frisei, mas nós iniciamos o ano com o Cantar de Janeiras e por exemplo, é das atividades que nós, sempre que a chuva nos permite também, é um facto, sem que às vezes temos aquelas reservas de alguma casa mais particular em que sabemos que vamos ficar mais tempo, mas... somos muito acolhidos, somos muito bem recebidos. As pessoas, sempre que o grupo vai junto da população para qualquer tipo de pedido de ajuda, recebem-nos sempre muito bem e isso para nós também é ótimo e também nos dá muito alento para continuarmos, obviamente. E estão presentes nas atividades. O Festival de Folclore é sempre mais centralizado em Meinedo e tem sempre uma boa participação das pessoas e isso para nós é também muito importante. Mas também realmente reconhecemos que nesse aspecto também estamos bastante satisfeitos e é para nós muito, muito bom perceber isso.
1: O que é que gostava de ver enquanto ensaiador, António?
3: Portanto, eu gostava até de frisar outra situação que vem um bocadinho daquilo que a Telma estava a falar, que é uma das coisas que nós também não queremos perder, que é, também ciclicamente nós semeamos o linho em Meinedo. Sim. Ou seja, por um lado para ensinar as gerações novas, e isso depois também se traduz em palco, porque eles sabem o que é o processo do linho, que é o trabalho durante um ano, que o linho dava trabalho durante um ano, e nós gostamos, as próprias jovens, que nós achamos, quando os tiramos da frente de uma consola ou da televisão, que parece que eles não vão dar nada, mas dão. Eles vão para o campo e de repente são eles que estão junto connosco a semear o linho, a arrancar o linho, e nós, mais ou menos no máximo de 4, 5 anos, tentamos sempre semear o linho, para ficar também depois com a semente, porque é necessária, e ao mesmo tempo termos matéria-prima para depois a representação em palco, que é isso que eu não quero perder em palco, que é a representação do linho. Nós levamos os instrumentos do linho, nós levamos o linho para cima do palco, e isso para nós é muito importante.
2: Certo.
3: Isso é essencial para a nossa atuação.
1: Necessidades e projetos, e de forma rápida, peço.
2: Necessidades e projetos. Projeto, o António acabou de frisar um, e complementando aquilo que eu já disse, nós vamos focar agora mais incidentemente nesta questão da atualização de recolhas e a questão da sementeira do linho é algo que vamos concretizar. Portanto, isso é, digamos que assim, o projeto próximo que temos para fazermos no grupo. E como mensagem, dizer isto em relação aos jovens e ao folclore e para rematar, os jovens não podem gostar de algo que não conhecem. Portanto, nós, enquanto que as entidades governamentais não olharem para o folclore com outros olhos, nós vamos continuar nesta luta estoica e vamos continuar, porque a malta do folclore é bastante resiliente, mas nós vamos continuar. Tudo parte pela educação. Enquanto que os miúdos não perceberem, não se falar nas escolas do folclore, não se falar nas escolas do linho, não se falar nas escolas, não levar às escolas o nosso repertório e continuarmos com os influencers, eles não vão conhecer. O que é certo é quando nós pegamos, e nós temos esse exemplo em Meinedo, pegamos nos miúdos das escolas e os colocamos a fazer desfolhadas, nós não vemos telemóveis. Portanto, eles só gostam daquilo que conhecem. E se não conhecerem o folclore, naturalmente não vão gostar. Portanto, e nós é claramente o nosso objetivo, grande missão, além desta preservação que carregamos daquilo que é o património material e imaterial, é também fazer esta insistência junto das escolas, junto de onde nós puder, para chegar aos jovens e mostrar-lhes efetivamente o que é o folclore e o que é todas estas temáticas que nós temos vindo a falar ao longo do programa.
1: Professor, isto são grupos, é história que conta a nossa história.
4: É verdade, e devemos continuar nas recolhas, na preservação dos nossos usos e costumes antigos e caminhar, trabalhar todos em conjunto para que o folclore não seja visto como uma área pejorativa, uma área de é folclore. Não, o folclore é muito importante, como já dizia os grandes entendidos como o Pedro Homem de Melo, em que o folclore é a essência de um povo. O povo é refletido em palco, com os usos e costumes, os trajes, os instrumentos, as modas, os cantares, são representados por grupos folclóricos como era antigamente. E devemos continuar.
1: Para terminar, Thelma, muito rapidamente, que mensagem é que gostava de deixar ao grupo, aos vossos componentes?
2: Essa é a parte para mim mais importante, porque efetivamente, enquanto presidente da direção, estou muito grata por tudo aquilo que cada um deles dá ao grupo, do seu tempo, como disse, e nós entramos sempre em projetos que nos roubam. Ainda este ano, com a recepção de Porto Santo, foram dias com um grupo sempre connosco e que ficaram em Meinedo, e que no fim de semana do festival ficou também o grupo da Azambuja. Portanto, era refeições, era acompanhá-los, e portanto essa malta está sempre disponível, de sorriso na cara, e eu sou muito grata a todos eles, sem exceção, aos meus colegas da direção também por me aturarem, que eu confesso um bocadinho chata às vezes, portanto, e portanto sou mesmo profundamente grata. Eu costumo dizer que eu sou um produto da Ana Perdigão, portanto eu tive a sorte de ser lapidada por ela e depois pelo professor Altino e pelo meu tio, para quem mando um beijinho muito especial, o Carlos Ferreira, que também foi presidente deste grupo, e foi ele que descobriu que se calhar o meu ouvido daria aqui para qualquer coisa com a música, e portanto é graças a estas três pessoas essencialmente que eu permaneci no grupo e que continuo no grupo, e portanto quero de facto agradecer a todos sem exceção pela ajuda, pela colaboração, pelo que dão ao grupo e poder contar com todos nesta caminhada, ao município de Lousada pela parceria, à Junta de Freguesia de Meinedo também, porque também estão sempre bastante disponíveis para...
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5: São 11 horas. 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
1: Termina amanhã em Boelho, no concelho de Penafiel, uma semana dedicada à cultura, à tradição e ao convívio, com uma programação diversificada, preparada para diferentes públicos e aberta a toda a comunidade. Ao longo de 6 dias, a freguesia é palco de vários momentos de encontro e animação, promovendo a participação, a proximidade entre gerações e a valorização da identidade coletiva. A Semana Cultural de Boelho pretende afirmar-se como um momento de união e alegria. No Dia do Idoso, comemorado 1 de outubro, a Câmara Municipal de Paredes vai promover um conjunto de atividades gratuitas para celebrar a data no Pavilhão Rota dos Móveis, em Lordelo. A iniciativa destina-se aos séniores com 65 anos ou mais, residentes nas freguesias do concelho e utentes das IPSS. O programa vai começar com missa, seguindo-se o almoço, música e muita animação. A partir de 23 de setembro, o município de Amarante, em parceria com a Associação Aventura Marão Clube, vai dar início ao projeto Amarante Desporto e Arte em Movimento, destinado a pessoas com 65 anos ou mais e pessoas com deficiência ou incapacidade. O projeto pretende promover o envelhecimento ativo, a inclusão social, a autonomia e a qualidade de vida. A Casa da Juventude de Lousada acolhe de 23 a 25 do próximo mês de setembro uma masterclass de batucada orientada por José Afonso Sousa e Fernando José Reis, do grupo O Sambinha do Zé. A iniciativa é gratuita e pretende proporcionar uma introdução prática aos ritmos e à energia da percussão coletiva.
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0: São 13 horas. 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
4: São 14 horas.
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0: São 15 horas.
2: Termina amanhã em Boelho, no concelho de Penafiel, uma semana dedicada à cultura, à tradição e ao convívio, com uma programação diversificada, preparada para diferentes públicos e aberta a toda a comunidade. Ao longo de 6 dias, a freguesia é palco de vários momentos de encontro e animação, promovendo a participação, a proximidade entre gerações e a valorização da identidade coletiva. A Semana Cultural de Boelho pretende afirmar-se como um momento de união e alegria. No Dia do Idoso, comemorado 1 de outubro, a Câmara Municipal de Paredes vai promover um conjunto de atividades gratuitas para celebrar a data no Pavilhão Rota dos Móveis, em Lordelo. A iniciativa destina-se aos séniores com 65 anos ou mais, residentes nas freguesias do concelho e utentes das IPSS. O programa vai começar com missa, seguindo-se o almoço, música e muita animação. A partir de 23 de setembro, o município de Amarante, em parceria com a Associação Aventura Marão Clube, vai dar início ao projeto Amarante Desporto e Arte em Movimento, destinado a pessoas com 65 anos ou mais e pessoas com deficiência ou incapacidade. O projeto pretende promover o envelhecimento ativo, a inclusão social, a autonomia e a qualidade de vida. A Casa da Juventude de Lousada acolhe de 23 a 25 do próximo mês de setembro uma masterclass de batucada orientada por José Afonso Sousa e Fernando José Reis, do grupo O Sambinha do Zé. A iniciativa é gratuita e pretende proporcionar uma introdução prática aos ritmos e à energia da percussão coletiva.
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0: É um prazer estar na sua companhia nesta tarde de sábado, 22 de agosto. Boas férias, se for, claro, o seu caso. Obrigado por estar ligado na frequência 91.8 em todo o mundo, radioclube-penafiel.pt. Hoje prossegue a Grival em Penafiel, é o segundo dia desta edição 2026. Ora, há grandes destaques para acompanhar no dia de hoje e um grande concerto, mais logo a partir das 22h30. A repórter Anabela Machado está de serviço na Grival em Penafiel e vai agora contar-nos tudo daquilo que vai poder acompanhar neste segundo dia da edição. Anabela, boa tarde.
1: Boa tarde, hoje estamos no segundo dia da Grival, um dia dedicado ao Concelho de Lousada. Pelo palco de tradições vão passar hoje à tarde 7 grupos de cantares aqui da região. Mais logo à noite, os vizinhos atuam no palco principal da feira. Depois das 11h30 da noite, 3 DJs vão dar música pela noite dentro.
0: Anabela Machado com as últimas da Agrival em Penafiel, pavilhão Agrival, para seguir até dia 30 de agosto. RCP Rádio Oficial, todos os dias damos conta de tudo o que por lá se passa nesta 45ª edição. Por cá, como sempre, grandes músicas para ouvir. Boa tarde.

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3: São 16 horas.
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3: São 18 horas.
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2: São 19 horas. 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
2: São 20 horas.
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são as direções, os sentidos, a quimera, a inspiração e um elei da jornada por um certo oriente. É a hora mágica das mil e uma noites e dos beduínos do tempo, da simbiose entre poemas compostos nos passos da saudade e a música que nesta tenda é uma memória que nos habita. Somos nós e eles, os lugares por onde viajamos para nos reencontrarmos connosco próprios.

0: prezados ouvintes, sejam todos muito bem-vindos a mais uma emissão do programa Um Certo Oriente, um espaço plural de partilha musical, de entretenimento, de encontro de pessoas, de mundos, de culturas e de saberes, apresentado por este vosso anfitrião António Rodrigues, que no curso do próximo tempo, aqui nesta nossa rádio a transmitir via web para todo o mundo, procurará proporcionar-lhes momentos diferentes e aprazíveis, compartilhando a melhor seleção musical, as curiosidades de ontem, de hoje e de sempre, e os pensamentos simples que nos chegam dos insondáveis destinos do Norte de África, Médio Oriente, Golfo Pérsico e da região peninsular do Sul da Ásia. No panorama musical de hoje, contemplaremos no alinhamento, entre outros, Muhammad Ramadan, os 47 Soul, Attar, Miriam Fares e far-nos-ão ainda as honras Ferdows e Divanessa. Sob a erudita reflexão do poeta libanês Khalil Gibran, quando inspirou a que sejamos sempre capazes de viver tudo o que há de sagrado em cada instante, proponho-lhes o meu singelo convite para que nos façam companhia e desfrutem de uma deleitável jornada pelas exóticas quimeras de um Certo Oriente.
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0: como se diz pelo Oriente, é em boa companhia, entre cafés e chás, que se contam as melhores histórias.
1: Certa vez, um sultão estava, né, no seu palácio, ele foi dormir e aí ele teve um pesadelo horrível. Ele sonhou que todos os seus dentes haviam caído. Nossa, quando ele acordou assustado, mandou chamar o sábio para que interpretasse o sonho. Aí chamou o sábio, chegou, aí o sultão contou o seu sonho. Na mesma hora o sábio falou: nossa, majestade, esse sonho está contando que o senhor vai perder todos os seus parentes. Cada dente caído é uma pessoa querida que vai morrer. Nossa, o sultão ficou arrasado e falou assim: é um absurdo isso. Mandou chamar os soldados e que prendesse aquele sábio, né, pelo absurdo que ele havia falado. Mandou chamar outro sábio. O sábio chegou, o sultão fez a mesma pergunta para ele, para o que significa, né, ele sonhar perdendo todos os dentes. Aí o sábio, né, falou assim: nossa, sultão, isso significa que o senhor viverá muito tempo, muito mais que os seus parentes. Nossa, o sultão ficou assim, feliz da vida, mandou trazer 100 moedas de ouro e presentear o sábio. E o sábio foi embora. Quando o sábio estava saindo, né, uma pessoa virou para ele e falou assim: vem cá, mas como pode? Você falou a mesma coisa que o outro sábio? Aí o sábio simplesmente disse: tudo depende de como você diz as coisas.

Nesta cadência rítmica, onde semanalmente, aqui mesmo, ao longo desta hora, o Ocidente encontra o seu Oriente, entre dunas e sonhos, a nossa caravana começa a fazer paulatinamente o caminho de volta. A pensar em si, que nos ouve em casa, no trabalho, em viagem, onde quer que se encontre. Escolhemos uma seleção exclusiva de temas que nos ajudarão a percorrer musicalmente da melhor maneira o restante itinerário. E assim se faz um certo Oriente. O pensamento que decora o pergaminho que sela a emissão de hoje inspira-nos que façamos da interrupção um caminho novo, da queda um passo de dança, do medo uma escada, do sonho uma ponte, da procura um encontro. Que assim seja.

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2: E praticamente a concluir o capítulo de hoje do programa Um Certo Oriente, como um dia legou para a posteridade Carl Sagan, diante da vastidão do tempo e da imensidão do universo, é um enorme prazer para mim dividir um planeta e uma época consigo. Aproveito esta oportunidade para deixar uma palavra de gratidão a todos vós, estimados ouvintes, que durante esta última hora me concederam a amável honra da vossa simpática companhia, assim como endereçar uma devida palavra de reconhecido apreço à fantástica equipa desta nossa rádio, que uma vez mais tornou possível levar até vós esta edição e que para mim constitui sempre um gosto e todo um privilégio produzir e realizar. Sou o António Rodrigues e voltarei ao vosso convívio, oxalá, de hoje a 8 dias, à hora certa, para mais uma nova peregrinação pessoal, interior e geográfica pelos jardins ao oriente de nós. Até lá, desejo a todos a continuação de uma excelente semana. Muito obrigado pela vossa presença. Bem-ajam. Maktub. Estava escrito.

Aqui, o coração é como uma bússola no mapa do destino e o mundo da imensidão do tempo. Aqui, tudo é música e prosa pintadas à aguarela, num quadro em tons de verde e ocre, onde as imagens de palmeirais adornadas de tapetes carmim, almofadas de veludo, perfumadas de bacur, dançam ao som de dourados arabescos, com notas de hortelã, jasmim e canela.

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2: São 22 horas. 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
1: Início de alinhamento com uma grafonola musical peculiar, onde tocam quatro canções que nunca vaguearam por aqui. O single Without Words, fabricado pelo ancestral galejo do Samana. Marcha, mais um single idealizado pelo londrino Daniel Land, uma espécie de showgaze autobiográfico, Maybe Tomorrow, uma fração com design auditivo específico, com manipulação do autor Marcos Fuarader, conhecido pelo nome artístico Parov Stellar, recordada no LP Artifact e Domino Dancing, um cover do original de 1988, manufaturado pelos Pet Shop Boys, restaurado por Glenn Donaldson e os seus The Reds, Pinks and Purples. Foi retirado do EP com dois temas, And Now, A Storm Is Breaking In My Heart. Boa noite, boa viagem.

Três peças de artesanato pós-punk, noise rock, folk e elementos de vanguarda, Killing a Dog, Neptune Girl e Dashboard Mary, caracterizam a tensão de guitarras angulares e ritmos intrincados das composições dos londrinos Modern Woman, retalhadas no primeiro disco de estúdio Johnny's Dream World.

Ainda na ressaca do excelente concerto dos britânicos de Crowley, The Cure, no Norte Festival, recupero In Between Days, primeiro single do fenomenal sexto disco da banda The Head on the Door, ano 1985.

Os britânicos de Brighton ou Postkink, manuseadores de pós e jazz punk, ficam dissecados na colagem de Come Over Do Me Wrong a I'm a Pretty Showboy, duas engrenagens rotativas do primeiro longa duração The Sweet Goodbye.

1997 e uma incursão pelo neopsicadelismo indie e jungle pop rock, elementos essenciais da música dos norte-americanos de Seattle, The Green Pajamas, descodificados em Kim the Waitress, plataforma basculante de sons recolhida em Indian Winter.

com uma atuação ao vivo marcada para o Capitólio em Lisboa, a 23 de outubro, os punk rock e hard act britânicos de Leeds chegam ao terceiro registro com You're Gonna Need a Little Music, desmontado na maquinaria rítmica Tall Tales.

Numa sessão quase totalmente com bandas e autores britânicos, fecho com os Sinan, de Norwich, e a longa dissertação de pós-rock alternativo Widows, gravada ao vivo em 2021 nos Goldsmith Music Studios em Londres e que fecha o EP Transmissions. Boa noite, um irreverente fim de semana.

0: 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São 23 horas.
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